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1: 93.
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3: 21 horas e 27 minutos.
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1: 22 horas e 5 minutos.

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2: 23 horas e 7 minutos.

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1: 11 horas e 30 minutos.

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0: eu, hein? 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

0: Otávio.
1: Bom dia, estamos chegando com o programa Sertão e Violas. Hoje é dia 11 de junho de 2026. Até às 7 da manhã, a gente vai curtir aí muito som da viola para você. 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

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Daqui a pouco Cadeira Cativa, porque a equipe já vem com Francisco Souza, Jair Gomes e Reginaldo Araújo. E a primeirinha já está ali. Severino Feitosa e André Rodrigues. Canta para você.

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2: Tá aí, olha a hora, hein? 6:12. Francis, pega Antônio Henriques Neto, poeta, saudoso poeta, que ele traz a poema Amanhecer em Picuí, pra gente trazer aqui no Sertão e Violas. Dizer que dia 4 de julho tem aí o 18º motocross do Sítio Malhada Vermelha, residência de Nildo de Mara. A festa começa no sábado com Netinho Lima e Zé Macedo e Forró Bom. Inclusive, entrada totalmente grátis. Você não pode perder. Vai ser dia 4 de julho. Nildo convidando aí toda a turma aí da região. 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Vamos trazer aí o saudoso poeta Antônio Henriques Neto, ele que de sua autoria interpreta, né, esse poema, Amanhecer em Picuí. Tá aí.
3: Quando o dia amanhece neste Picuí da gente, vem o nosso Reginaldo alegrar a nossa mente, que faz o filho do sertão deixar sua obrigação sem tomar o café quente. Se levanta sem espalhar o pelo sinar no rosto e fica no pé do rádio esperando de bom gosto receber uma missiva para ser cadeira cativa e pagar o seu imposto. Razão porque adora aquilo que lhe consola e no dia que demora sem graça se descontrola, pois sua maior alegria é escutar a cada dia o seu sertão e viola. É natural cada cristão fazer aquilo que adora, a não ser uma infração que a cultura ignora. Deus fez trabalho e lazer para o ser humano ver que luta, sorri e chora. Eu hoje envelhecido reconheço o meu lugar, procurando ser querido no âmbito familiar, onde vivo meu dia a dia, escrevendo a poesia que é meu bem peculiar. Não aprendi a contrariar o pensar da mocidade, que procura criticar nossa terceira idade. Aquele que me censura, lhe deseja uma cultura que mude sua maldade. Depois vem nosso Tavares com a sua bela oração, que chega em nossos lares como um hino do sertão. Com sua voz erudita, a cada manhã recita este ato de contrição. Portanto, me sinto feliz neste chão no qual nasci, seguindo a diretriz que Deus Pai plantou aqui. É por isto que adoro ver no chão, aonde moro, o amanhecer.
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4: Tá aí, olha a hora, hein? 6h24. 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Francis, pega a garota do lixão aí pra gente atender o pedido de ontem. Antes, deixa eu dizer que a comunidade de São Pedro e São Paulo, bairro Pedro Salustino, tem a honra de lhe convidar todos para participar aí das festividades de seu padroeiro. Será realizado esse ano também no Centro Social Vida Ativa, da Maria Cleonice Araújo. É localizado também no mesmo bairro, já que a capela está em construção. Início sexta-feira, dia 3 de julho, abertura da festa. Missa 7h30, missa solene, dedicada aí à comunidade de São Pedro e São Paulo. E o apostolado da oração, presidido aí pelo padre Claudeci Soares. Logo após a benção final, haverá aí quermesse, sorteio de prêmio, né? E a animação de Lima Barros, a potência do brega. No sábado, dia 4, continua, né, com louvor, pregação e adoração ao Santíssimo. A animação aí de Teto Fonseca e a renovação carismática de Picuí. Logo após a benção final, vai ter aí quermesse. Você não pode perder quermesse, né? Já no domingo, que é a parte final do dia de encerramento, dia 5, haverá procissão saindo lá da capela São Pedro de São Paulo e passando nas principais ruas do bairro. Vai ser ali na comunidade mesmo, né? Esse ano também com a animação da Filarmônica Coronel Antônio Xavier. Às 18 horas tem a missa solene, presidida pelo padre Claudeci. Logo após a benção final, haverá quermesse e leilão. Ainda tem a animação de Geraldo Batista, Italívia Cunha e Benildo Sanfoneiro. Você não pode perder as festividades da Capelinha São Pedro e São Paulo aqui em Picuí. E toda a comunidade aí já estão aí, claro, né, pegando as ofertas. O pessoal já se preparando para fazer uma bonita festa. Eu acredito que vai ser maravilhosa. Sempre como todos os anos, né? Muito bem organizado. Parabéns a toda a equipe. Vamos estar lá, se Deus quiser, também participando aí junto com o pessoal. Vamos atender o pedido de ontem, Chico Souza. Garota do Lixão, você pediu e vai ouvir aqui no Melhor Sertão e Violas.

0: Cadeiras cativas do programa Sertão e Violas, Zezão e Ademilza, Nautílio Pinheiro, Damiana de Luiz Costa, Neném de Anunciada na Chácara, Manuel das Balinhas e Copinho Lanches, Luiz de Bedega, o Dedinha do Fogão e da Panela, abraçando o povo da Timbaúba, Mauro e Peruca, em Quinturaré, Chique Elias e Maria Emiliano, Monte Santo, Luísa na Travessa Maria Cunha, Wesley Lanches, Dedé e Nervinha, bairro São José, Valdinho Diniz e Vitória, Monte Santo, Zé Preto na Coronel Manuel Lucas e Família, Maria do Hospital no Monte Santo, Lainha e Zé no bairro São José, Adonias do Homem Namorador, Adonias do Confeito, Jaime Valério e Dourinha, Neuzinha Oliveira no Monte Santo, Leandro e Mocinha no PS, Helenice e Luiz, tem galinha de capoeira da boa, hein? Ao lado da academia, galinha de capoeira tanto tratada como também já vai torrada, você é quem diz como é que vai querer. Renilson, filho do saudoso seu João Padre, Chiquinho e Nininha na Maurício Salles, cantor Silvio Braz no distrito de Santa Luzia, Edinaldo e Otaciana na Francisco Claudiano, Rita Medeiros em Serra dos Brandões, Dona Nega aqui no Monte Santo, Vandinho da Panela de Barros, Geusa na pousada Polo Picuí, Severino Baixinho no Limeira, Janeide Brito em Pedra Lavrada, Geraldinho dos Peixes em Nova Floresta. 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Benedito Cassiano, homem namorador no Monte Santo. Carlinho da Feira, no Cenecista. Antônia Rosa e seu Sebastião, no Monte Santo. Cida do Ceop. Ângela, em Nova Floresta. Deda, no Limeira. Chico Rosa e Rosália, sítio Cágado. Messias e Zefa, Canidé e Luzia, lá nos Floras, é o homem da pasta de alho. Anselmo Motos, tá ajeitando todo tipo de moto aqui no Monte Santo. Luana e Edberto, lá nos Floras. Tatão e Nanalva, em Frei Martinho. Anderson Lira, o homem do feijão verde. Joaquim e Nininha, em Frei Martinho. Narcisa e Chicó, no Limeira. Maria Adelina, mãe do saudoso seu Zé de Doca. Betânio, do açougue Boi Bom. Ricardina, no Monte Santo. Aldo e a Zilma, em Nova Palmeira. Francisco e Neide, também em Nova Palmeira. Roberto, o homem do carvão, na rua Antônio Domingos. Rafael, da Polícia Civil. Vitória, no bairro Limeira. Antônio Algaroba, no São José. Nena da Água, agora em Picuí. Zé do Logradouro. Doca Luiz, o bonitão, lá de Frei Martinho. Jurandir e Fátima, sítio Cirurgião. Geraldo das Meninas, no Limeira. Damiana, no São José. Nina Quirino, no centro de Picuí. Chico Nolasso e Guinha, sítio Conceição. Josimar Churrasqueiro, Monte Santo. Nena, irmão de Zé do Bode, lá no PS. Vanzinho na Marmoaria Ferreira. Esses são os cadeiras cativas do programa Sertão e Violas.
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0: Aê, 6h35 em Picuí, ainda cadeira cativa, Marta Sueli na Praça João Pessoa, poeta Baixo Picareta, esposa Graça no Monte Santo, Sival Caminhoneiro no Monte Santo, o Austin Flor Namorador, Deca Esmerina na Quixaba, Inácio Railma Monte Santo, Nenê Marques e Família na Várzea Verde, Frangão Sabor Pernambucano do Sansão, Nonô dos Teclados na Rua Ferreira de Macedo, Capeta lá no Chico de Adalto, Paulinho Pintor Automotivo no São José, Luizinho e Leninha em Nova Palmeira, Zé Preto e Família na Rua Manuel Gregório, Neném Genildo no Sítio Coruja. São cadeiras cativas aqui do Sertão e violas da Senecista. Francisco, a gente vai tocar Casa Amarela, foi o pedido de ontem que não deu tempo a gente trazer, né? Antes, deixa eu dar um alô aqui para meu amigo H Menor. Tá lá nas pedreiras curtindo a gente. Mandando um abraço aí pra Jane, lá em Frei Martinho. Alô, Jane. Um abraço aí pra você. O Gamenon tá ali abraçando aí, lhe desejando aí uma boa semana, né? De muitas coisas boas. A Jane mora aí na cidade de Frei Martinho. Mas por aqui, meu amigo Roberto, sempre quando vem pra cá, traz notícias boas, né? E ele tá por aqui, claro, pra dar um bom dia pra esse povão de Picuí da região. Bom dia, Roberto.
1: Bom dia, Reginaldo. Bom dia, Francisco Souza. Um prazer, mais uma vez, você me dar espaço no programa Sertão e Viola, abraçando todas as cadeiras cativas, toda a população de Picuí, toda a zona rural, comunidades e demais amigos que tens por toda, em volta de toda essa cidade e em volta dela, em todas as comunidades. Então, quero abraçar a minha família em todo Picuí, na zona rural, mandar um abraço para o pessoal do Sítio Tanquinho, enfim, todo o pessoal da comunidade Tanquinho, Vitoca, Valdeci, lá nos Batentes, e levou até Cardo, abraçar Francisco Rosa e Rosália, são ouvintes assim do teu programa, são cadeira cativa.
0: Isso.
1: Avisar para Severino Emílio, levar um abraço para eles dois, Severino Emílio e Maria José, que daqui a pouco eu passo por aí tomar um café mais vocês, viu?
0: Eita! Prepara a tapioca,
1: prepara,
0: viu?
1: Prepara a tapioca, Severino, e cozinha um ovo aí, ou dois, que nós vamos tomar um café com ovo cozinhado mais tarde, tá bom?
0: Eita, é bom.
1: Vou até o Boi Manso abraçar a Dona Maria e Jucimário, pessoal bom, amigo. Abraçar toda a gestão da área de saúde, até a infraestrutura, em geral, o prefeito Aniel Ferreira, esposa, Vinícius e seu funcionário, esse pessoal que está todo na escuta do programa. Vou até o Pedro Salustino, abraçar toda a população de Pedro Salustino, enfim, toda a população de Picuí. Vou até o Urubu, abraçar toda a população do Urubu, o meu amigo. Agora o nome falhou.
0: Roberto, rapaz, essa sua caminhada toda, eu vou emprestar o Jack Sabonete. Você não ir de. Você
1: meu
0: não,
1: amigo.
0: No instante tu chega, viu?
1: Eu tô com a cela guardada e vou até dar um banho de óleo de coco nela, que é pra andar montado nesse Jack.
0: Rapaz, eu vou emprestar o Jack Sabonete, porque é muito. Você deu uma rodada grande aí, viu?
1: Eu dei uma rodada grande. Meu amigo José Pinhara, um abraço. Agora eu lembrei, um abraço pra o senhor, Dona Maria e toda a família. Dizer pro senhor que eu vou passar por aí um dia. Agora não tem horário nem o dia marcado. Pessoal, muito bom, Reginaldo. Eu sou muito bem recebido em todas as comunidades. Levava até Vila Santa Luzia, abraçado de Djalma e Edinalva. Todo esse pessoal, enfim, toda a população de Picuí.
0: E Benedito Namorador.
1: Benedito Namorador, meu amigo, você está muito perto de nós. Eu com certeza eu estou esquecendo você. Um abraço, um bom dia para você, Antônio Ferreira, Dona Ivani, toda a família. Reginaldo, muito obrigado pelo espaço. Até a próxima oportunidade, se assim Deus me permitir. O Edlange, um abraço, bom dia, que eu ia esquecer de você, viu?
0: Ô, rapaz, meu amigo Roberto deu uma viajada agora,
1: deu
0: grande.
1: Deu uma andada violenta, porque na verdade...
0: Mas vai terminar tomando café lá em Comadre.
1: Lá em Comadre, Maria José, filha de Januário Gomes e Severino Emílio.
0: Olha lá aí. Então vamos curtir Casa Amarela, né?
1: Vamos sim, que eu gosto dela, eu adoro essa canção.
0: Então vamos curtir.
1: Que traz lembranças de raiz do passado. Certeza.
0: Quem nunca teve uma casa amarela, né, Francisco Souza? A casinha do nosso amigo saudoso Neto, né? Eita, é o papai do Francisco Souza, né? E lá tem um casarão lá, que é a carinha dele, né, rapaz?
1: Me criando 12 filhas, 12 filhos.
0: Olha aí.
1: Essa casa até hoje está de pé. Meu sobrinho comprou uma área do sítio, reformou. Nós íamos até o São João, passar o São João lá com uma fogueira violenta, mas fez o pedido, mas ainda não foi eletrificado esse não.
0: Eita, rapaz, me deu uma lembrança do meu pai tão grande agora que...
1: É, porque traz
0: a lágrima começou a chegar, né? Que bom, rapaz, lembrar das pessoas boas.
1: O passado se teve algum sofrimento, quem não teve dificuldade?
0: É verdade, são as dificuldades que a gente chega à vitória, né?
1: Com certeza, com trabalho e persistência que a gente chega à vitória.
0: É verdade, vamos curtir Casa Amarela, vai pra Benilda que pediu ontem.

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hora certa, em 6h50 em Picuí. Francisco, pega aí o coice da jumenta do saudoso Zé Preto. Ontem, rapaz, a gente recebeu essa notícia, né? Perdemos aí a cultura nordestina. Zé Preto era pandeirista, né? Tocava zabumba e era cantor também. E ontem recebemos essa notícia, rapaz, da partida, né, do nosso grande forrozeiro Zé Preto. E ele gravou uma música, o Coice da Jumenta. Vamos ouvir aqui no Sertão e Violas.

Aí, participação aí de Wagner Reis com participação de Zé Preto. Era conhecidíssimo, né? Pessoa bacana, alegre, aonde chegava era aquela alegria, né? Aquela risada que só ele sabia dar. Que Deus possa o receber no reino eterno, né? Grande amigo nosso, ouvinte número um aqui da rádio também. Que Deus lhe abençoe, viu? Olha, quem tá ouvindo a gente é Donato, tá na escuta, dizendo bom dia, povão abençoado. Benilda também, Dona Rita Medeiros também tá aqui com a gente. Meu amigo André Araújo, teve de aniversário ontem. Bom dia, Reginaldo, tô aqui na escuta. Valeu. Brasileira também tá nos ouvindo. Lá em Caicó, a Pedro Caicó, a Luísa, cadeira cativa, minha amiga Luísa, também aqui na audiência, né? Hoje não teve como botar os ouvintes no ar. A gente tá com um problemazinho aqui na interligação do computador dos ouvintes. Mas a gente fala em nome de todo mundo. Muito obrigado mesmo, hein? Rosinete, todos. Francisco, vamos encerrando por aqui. Pega a última aí, Chico Souza. Pega uma canção bem bonita aí pra gente deixar aqui para as cadeiras cativas. E a gente encerra o programa convidando para amanhã, sexta-feira, né? Você não pode perder. Inclusive amanhã tem o Fala Prefeito, Fala Ranieri, onde vai falar sobre o São Pedro de Picuí, já foi anunciado, entre outras coisas. Falar nisso, mais de 5 toneladas, né, de alimentos foi recebido lá no Forró da Quixaba. Muitos alimentos mesmo. Ontem, pessoal da secretaria, a Rejane, juntamente com o prefeito, com a Rayane Lucena, estava divulgando aí mais de 5 mil itens, né? Isso é uma beleza, né? A prova que vai ser aí com certeza convertido, né, em cesta básica para quem mais precisa. Isso é um ato maravilhoso, muito bonito. Fico por aqui e um bom dia a todos. Amanhã a gente está aqui de volta. Tchau, tchau.

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0: Hoje no Jornal Municipal, no Drops do Fala Prefeito, Ranieri destaca o trabalho do setor produtivo rural de Picuí, ou seja, as ações voltadas para os agricultores do município. Na pauta da educação, Rede Municipal de Ensino avança no monitoramento da alfabetização e recomposição das aprendizagens. Você pode nos acompanhar agora ao vivo pelas multiplataformas. 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Nas redes sociais também, no Facebook da Prefeitura de Picuí. Hoje é dia 11 de junho de 2026. As notícias mais importantes do seu dia começam agora. Está no ar o Jornal Municipal de hoje.
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0: 7-2. Olá para você que nos acompanha, bom dia, sejam bem-vindos a mais um programa, mais um giro de informações, mais um dia que nos encontramos e levamos para você as notícias mais importantes do seu dia com o Jornal do Município. Um abraço especial para você que está desde cedo aqui na programação da TV, da Criativo TV Brasil, no canal 7 da Uniplay, na TV a cabo, diretamente da televisão da sua casa. Um abraço, obrigado a você pela companhia, obrigado a você por estar com a gente nesse momento. Um abraço para você que está nos acompanhando agora no distrito de Santa Luzia e Serra dos Brandões. Para você que está no zona rural do município de Picuí, um abraço, bom dia, sejam bem-vindos ao nosso Giro de Notícias que começa a partir de agora aqui para você. Um abraço também para você, os servidores públicos da Prefeitura de Picuí que nos acompanham todos os dias cedo, essa hora. As repartições já estão prontas para receber a população, os demais servidores públicos e tudo mais. Obrigado pelo trabalho de vocês, essencial, o trabalho dos auxiliares civis gerais do município de Picuí. Um abraço também para você que nos acompanha nesse momento, onde quer que esteja, nos dando carona no carro. Você que acordou logo cedo, estava na programação da rádio, um abraço. Agora está tomando café da manhã, já mandou os meninos para a escola, as crianças para a escola do Sistema Municipal de Ensino. Que bom! Um abraço para você, bem-vindos e muito obrigado a você pela companhia, por permitir que a gente entre na sua casa em mais um dia, em mais um Jornal do Município. Muito obrigado a você pela companhia, obrigado pela sintonia e vamos começar com os atendimentos das equipes de saúde da família previstas para hoje, para você que está acompanhando a gente. 7-4. Bom, nós vamos começar aqui os atendimentos com, como a gente sempre faz todos os dias, né? As equipes de saúde da família para hoje, nesse dia 11, nas 10 equipes de saúde da família espalhadas pelo município de Picuí. Vamos lá. Hoje, na equipe 1, o atendimento é lá na comunidade Mato Grosso. Médico, enfermeiro e odontólogo vão atender agora pela manhã, geral. À tarde, o médico e o enfermeiro atendem geral, enquanto o odontólogo atende os agendados. Já no bairro Limeira, agora pela manhã, a médica da equipe vai fazer visitas domiciliares, enquanto a enfermeira e a odontóloga atendem geral, agora pela manhã. À tarde, todo mundo vai atender geral lá na equipe 2. Já na equipe 3, comunidade Pedreiras, agora pela manhã, a médica e a enfermeira vão atender em Pedreiras, agora pela manhã, enquanto o odontólogo vai atender lá em Lajedo Grande, tá bom? À tarde, o atendimento vai ser todo em Lajedo Grande. A médica vai atender com saúde mental, enquanto a enfermeira atende com hiperdia e o odontólogo atende geral. Em breve, inclusive, a unidade de saúde lá da comunidade Pedreiras, né, já está bem adiantada a obra e o pessoal daqui a pouquinho vai poder contar com esse atendimento completo lá na unidade de saúde 3, definitivamente lá na comunidade Pedreiras, né? Vai centralizar ali tudo, aquela região toda. Bom, no bairro Senecista, agora pela manhã, atendimento geral com toda a equipe. Já à tarde, o médico faz visitas, enquanto a enfermeira e a odontóloga atendem geral. No centro de saúde, agora pela manhã, a médica da equipe atende com saúde mental, enquanto a enfermeira e a odontóloga atendem geral. À tarde, todo mundo vai atender geral na equipe 5, aqui no centro da cidade. Na Malhada Vermelha, agora pela manhã, a médica vai fazer visitas domiciliares. A enfermeira também vai fazer visitas domiciliares, enquanto a odontóloga atende geral lá na unidade de saúde de Malhada Vermelha. À tarde, atendimento com a médica vai atender geral lá na unidade, enquanto a enfermeira com planejamento familiar e a odontóloga atende geral. Em Serra dos Brandões, agora pela manhã, o médico e a enfermeira atendem com puericultura, enquanto a odontóloga atende lá na escola João Belo Alves. À tarde, o médico e a enfermeira atendem geral e a odontóloga continua atendendo o atendimento lá na escola João Belo Alves. No bairro Pedro Salustino, agora pela manhã, o médico atende geral, a enfermeira atende com citológico e a odontóloga atende geral. À tarde, o atendimento é quase da mesma forma, com exceção do médico da equipe. O Dr. Lucas vai atender fazendo visitas hoje, enquanto a enfermeira continua com citológico e a odontóloga atende geral. Na unidade do bairro JK, agora pela manhã, atendimento com a médica e a enfermeira atendem com pré-natal, enquanto o odontólogo atende as gestantes e também tem atendimento geral. À tarde, o atendimento se repete exatamente da mesma forma na equipe 9, no bairro JK. Já no bairro São José, atendimento agora pela manhã, com a equipe vai atender geral agora pela manhã, enquanto à tarde apenas a enfermeira e a odontóloga vão atender geral. A médica vai estar com atendimento interno, de burocracia, essas coisas todas, tá certo? Ela não vai atender à tarde, só agora pela manhã, no bairro São José, tá bom? Vou repetir. Agora pela manhã todo mundo atende geral, e à tarde apenas a enfermeira e a odontóloga atendem geral, tá bom? Na equipe 10, lá no bairro São José. Cronograma agora das imunizações. Nas salas de imunizações de hoje, ó, no bairro Limeira tem vacinação de rotina. No Centro de Saúde não tem atendimento hoje, porque a vacinadora foi para Serra dos Brandões. E no Pedro Salustino tem vacinação de rotina. Vamos lá, as áreas descentralizadas para hoje, dia 11, tem atendimento, como eu falei agora. Lá em Serra dos Brandões tem vacinação, agora pela manhã, vacinação de rotina com a Edileide. Hoje, dia 11, tá bom? E os atendimentos só voltam na semana que vem. Das áreas descentralizadas, a gente vai informando para você aqui no Jornal do Município. Bom, para encerrar, cadê os atendimentos agora da coleta de lixo? Para o final de semana inteira, começando de hoje, como a gente sempre faz toda quinta-feira, a gente divulga a parte de coleta de lixo. A gente sempre divulga a coleta de lixo na quinta-feira, né? A gente divulga para quinta, sexta e sábado. Vamos ver aqui. Para você que está ouvindo aí o Jornal do Município, hoje tem coleta de lixo nos bairros Limeira, Chico de Adalto, São José, Pedro Tomás e Cenecista, agora pela manhã. Amanhã, como a gente não tem essa agenda na parte de amanhã aqui no jornal, mas nessa sexta-feira tem coleta de lixo nos bairros aqui do centro, além do JK Monte Santo e Pedro Salustino. E no sábado tem coleta de lixo nos bairros Limeira, Chico de Adalto, Pedro Tomás, Cenecista e aqui no centro, a parte ali da feira, tá bom? E lembrando a você que a coleta sempre acontece no horário da manhã e a gente sempre pede a você aquela questão imprescindível. Faça a coleta seletiva na sua casa. Você vai ajudar ao seu município, você vai ajudar para que o trabalho de coleta de resíduos sólidos continue com eficiência, né? Seja mais eficiente ainda através dessa forma. E outro detalhe também é que você ajuda também na economia do município. Nós já divulgamos dados aqui no Jornal do Município falando sobre essa questão de que a coleta de lixo, se a população fizer o simples trabalho de reciclagem, vai mudar para melhor, vai ser mais eficiente e a prefeitura consegue economizar muito dinheiro e, claro, transformar em ações para a população, tá bom? Agora 7h10. Daqui a pouquinho, logo após o intervalo, vamos falar sobre o Fala Prefeito. No Drops de hoje, o prefeito Ranieri Ferreira vai destacar para você que acompanha o Jornal do Município o trabalho, estradas, apoio técnico e também caprinocultura. São os temas de hoje aqui no município de Picuí, no Drops do Fala Prefeito. Daqui a pouquinho, logo após o intervalo, com muita notícia e informação aqui na Revista do Município. As informações oficiais da Prefeitura de Picuí você encontra aqui todos os dias de manhã, nesse mesmo horário. Eu volto dentro de 4 minutos e 50 segundos aqui no Giro de Notícias da Prefeitura de Picuí. Não sai daí não, uma ótima manhã, eu volto já.
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2: 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E vamos aqui divulgar as datas e atrações, prefeito Ranieri.
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16: Agora são 7:16. Voltamos com o nosso giro de notícias para você que está nos acompanhando aqui no Jornal do Município, edição de hoje, nessa manhã de quinta-feira. Lembrando que amanhã tem Fala Prefeito a partir das 7:00 AM, nesse mesmo horário aqui do Jornal do Município. Você tem um encontro marcado, uma conversa aberta do prefeito Ranieri Ferreira junto à população aqui de Picuí. Bom, pessoal, a Prefeitura realizou essa semana o Fórum Regional de Turismo Sustentável do Seridó Paraibano, reunindo gestores públicos, empreendedores, representantes de instituições parceiras e lideranças de diversos municípios para discutir estratégias voltadas ao fortalecimento do turismo aqui na região. O tema foi Estratégias para o Fortalecimento e Desenvolvimento do Turismo do Seridó Paraibano. E o evento promoveu debates, trocas também de experiências sustentáveis e também a construção de caminhos que possam impulsionar o turismo de forma sustentável, valorizando aqui a nossa cultura, as nossas belezas naturais, e o potencial econômico do Seridó. O fórum reafirma a importância da reunião e também da união entre os municípios e das parcerias institucionais para consolidar o Seridó paraibano como um destino cada vez mais forte, atrativo e preparado para gerar oportunidades, renda e desenvolvimento. A iniciativa contou com o apoio do SEBRAE aqui da Paraíba, do Governo do Estado, por meio da Secretaria de Estado do Turismo e Desenvolvimento Econômico, e da Instância de Governança Regional, do Seridó, o IGR. Turismo fortalecido, integração regional, desenvolvimento sustentável e também mais oportunidades para o Seridó. As imagens desse evento você encontra no Instagram e no Facebook, também no site oficial da Prefeitura de Picuí, onde nós temos as notícias que nós trazemos aqui para você, tá bom? É o www.picuí.pb.gov.br, é onde você tem as informações do Jornal do Município, das redes da Prefeitura como um todo, diretamente na palma da sua mão, no seu computador, tablet e tudo mais, tá certo? É só você acessar e ter informações sobre transparência pública. 7:18 agora. Bom, no Fala Prefeito de hoje, Ranieri vai destacar os avanços que estão transformando a vida do campo aqui em Picuí. A gestão municipal ela segue investindo fortemente no fortalecimento da agricultura familiar e no desenvolvimento das comunidades rurais, garantindo mais qualidade de vida, oportunidades e dignidade para quem vive e produz no campo. Entre as ações destacadas pelo prefeito no Drops de hoje, você vai conferir que estão o programa de ensilagem, que já ultrapassou a marca de 100 toneladas produzidas em diversas comunidades rurais, assegurando aí, no caso, o alimento para os rebanhos e mais segurança para os produtores durante os períodos de estiagem. Ranieri também fala sobre o trabalho permanente de recuperação de estradas vicinais, fundamentais para o escoamento da produção agrícola, o transporte escolar e o acesso à população aos diversos públicos. Ranieri também reafirma o compromisso de recuperar 100% das estradas na zona rural ainda esse ano, ampliando a mobilidade e a segurança para os moradores. Outro destaque é o apoio técnico gratuito oferecido pela Prefeitura aos agricultores e criadores, fortalecendo a produção rural e incentivando o crescimento do setor produtivo em todo o município. E tem mais uma importante conquista para a caprinocultura local. Ranieri anunciou a aquisição de um tanque de resfriamento de leite com investimentos superiores a R$12 mil, que vai beneficiar diretamente os produtores de leite de cabra, agregando qualidade ao produto e fortalecendo a cadeia produtiva aqui do município. Mais investimentos, mais desenvolvimento e mais oportunidades para quem faz a economia rural de Picuí crescer todos os dias. Você vai acompanhar agora no Drops do Fala Prefeito e, claro, essas ações informadas com mais detalhes agora pelo prefeito Ranieri Ferreira. 7:20 agora.
0: Um povo fazendo, batendo feijão, guardando feijão, vendendo milho verde. Deu tudo o que é de coisa de roçado esse ano, deu muito e a gente fica muito feliz por isso, porque foi uma das maiores safras da história dos últimos anos em nosso município de Picuí e que restabeleceu realmente o ânimo de se viver no campo nesse município. Eu estou fazendo mesmo, questão de celebrar juntamente com o povo tudo isso, né? E para celebrar, a gente está oferecendo grandiosas políticas públicas dentro do programa Campo Sustentável para apoio ao setor produtivo rural. Eu gosto de chamar de setor produtivo rural, porque ela ficar, gera renda, gera emprego e gera qualidade de vida. E se a gente oferece apoio, como hoje tem o apoio, fixa o povo no campo, inclusive jovens, mulheres e todas as faixas etárias, para viver bem na produção de alimentos, na qualidade de vida, que eu vejo muito o povo começar a comprar chácara. Quem pode, mora na cidade, mas compra uma chácara, porque a qualidade de vida no campo é outra realidade. A gente tem internet cabeada no campo, hoje em dia tem estratégia de água a partir das cisternas, e tem, sobretudo, qualidade de vida como um todo, a tranquilidade de viver no campo, fora desse ambiente de trânsito e do estresse obrigatório, inevitável, que uma cidade, uma área urbana oferece. Por isso que a gente tem... Se a gente está falando de gigantescos investimentos em infraestrutura e em outras áreas na área urbana, o sítio não é diferente também. A gente não tem deixado a desejar também no apoio ao povo do campo. Esse ano vai ser a maior quantidade de silagem da nossa história. Nós temos uma política pública de silagem para o produtor não perder a forragem quando está verde, guarda ela em boa qualidade, oferecendo equipamento com combustível e apoio técnico para que todo mundo se organize e faça. Já são quase 20 produtores beneficiados esse ano, já ultrapassamos 100 toneladas de silagem feita no município de Picuí. E temos 4 equipamentos rodando. Tivemos um problema em um dos equipamentos essa semana que quebrou quando chegou lá em Aluís, no Jatobá, mas imediatamente dispomos outro material. É uma moto ensiladeira a trator, 2 e 3 trituradeiras para que a gente dê conta e chegue a tempo em todas as propriedades. Isso é uma ação que gera custo para a prefeitura, mas que o custo-benefício é muito bom para os produtores ter sua forragem e manter o gado sadio e gordo por mais tempo, sem precisar fazer daquele jeito que a gente sabe muito bem que sofre tanto no tempo da seca quando não se tem forragem. Estamos com 2 máquinas fazendo estradas, uma patrol própria e uma patrol locada por mais um ano, que a gente aluga uma outra patrol. E eu quero aqui dar a minha palavra a vocês, empenhar a minha palavra, que esse ano a gente faz 100% de todos os trechos de estradas vicinais do município de Picuí, levando em conta as estradas principais, os acessos às propriedades. São 2 máquinas, uma delas locadas. Vocês não imaginam o valor que é um município como Picuí alugar uma máquina para fazer estradas. É muito oneroso, mas vale a pena à medida em que a gente está pegando recurso e o lucro disso é a qualidade
5: de vida das
0: pessoas. É mobilidade, é a equipe médica chegar com tranquilidade, é os serviços públicos funcionarem bem e as pessoas andarem com conforto e segurança em seus veículos. Então isso é uma segunda ação importante. E agora eu vou dar a grande notícia. Está chegando a hora da
5: Nós temos programa. 2 minutos.
0: 2 minutos. Essa é. Vou até me ajeitar direito aqui para dizer. Eu quero me comunicar com os associados da Associação de Caprinocultores do município de Picuí, que eu assumi um compromisso de apoiá-los, que a gente sabe muito bem que é uma tendência muito forte da atividade econômica da produção de leite de cabra se aumentar em todas as nossas áreas aqui. E Picuí tem uma associação com pelo menos 10 associados. Conforme meu compromisso com vocês, o tanque de resfriamento de leite que eu disse que ia comprar para a associação está comprado. R$ 12.500 o tanque de resfriamento já está comprado. O tanque está a caminho de Picuí, vai demorar alguns dias para chegar porque é muito longe. A empresa especializada na fabricação e comercialização desses tanques é em Minas Gerais, então tem uma logística de entrega que a empresa junta com outros equipamentos no Nordeste e vai sair entregando, mas olha, anúncio, compromisso feito, compromisso efetivado. O tanque de resfriamento de leite de cabra para a Associação de Caprinocultores de Picuí está comprado. Já a empresa já recebeu, já deu feedback e já está em organização de entrega. Nos próximos dias a gente vai fazer essa grande celebração com vocês, nos juntar para fazer essa entrega e construir a política de uso desse tanque, que vai ser exatamente através de uma cessão de uso para a associação. O tanque continuará pertencendo ao patrimônio da prefeitura, mas será formalmente cedido à associação para que vocês possam produzir, conservar e comercializar o leite de cabra como estratégia de atividade econômica, de geração de renda para o povo do campo. Além disso, a gente tem a política de adquirir os produtos da agricultura familiar para a merenda escolar, para o PAA municipal. Dentre esses, os derivados de leite de cabra estão dentro do cardápio da merenda escolar, para que a gente contemple a agricultura familiar, gere emprego e renda e consiga oferecer uma alimentação de alta qualidade para os nossos alunos, para as nossas pessoas beneficiárias dos programas sociais. Então, gente, eu finalizo o programa com essa notícia que representa o nosso verdadeiro compromisso com o setor produtivo rural em diferentes formas de ação. E a caprinocultura está aqui feito o nosso compromisso. Compramos o tanque de resfriamento de leite de cabra. Nos próximos dias a associação vai receber e vocês vão com toda certeza fazer bom uso. E esse tanque vai gerar muitos outros benefícios de geração de emprego e renda, de organização da produção e de crescimento econômico para o nosso município. Esse é o nosso papel, esse é o nosso compromisso e a gente fica cada dia mais contentes, motivados, só pedindo a Deus que nos conceda saúde, nos conceda cada vez mais disposição para que a gente siga fazendo compromisso, entregando os benefícios que tanto Picuí merece.

0: da rádio, tá bom? Para você que tá aí acompanhando o Jornal do Município. São 7h28 e amanhã, lembrando a você que amanhã tem justamente o Fala Prefeito, a partir das 7h, com as informações da gestão municipal e também detalhes que são retratados aqui para você durante a semana, com os drops que vamos colocando aqui no decorrer da semana para você, tá bom? 7h28, a nossa pauta agora retrata sobre a educação do município de Picuí. Vamos falar sobre monitoramento da educação como um todo. Estão acontecendo as avaliações de fluência do Compromisso Nacional Criança Alfabetizado, chamado CNCA. E aí, para falar sobre esse assunto, estou recebendo aqui no estúdio a Laurileide Luciano. Acertei o nome, né, Lauri? Para conversar com a gente e trazer mais detalhes para vocês sobre essas avaliações de fluência, essas avaliações que estão acontecendo e o principal objetivo delas na educação do município. Lauri, bom dia, bem-vinda aqui ao Jornal.
1: Bom dia, Janderrier, bom dia a todos que nos acompanham. Muito obrigada pela oportunidade mais uma vez.
0: Vamos lá, Lauri, sobre essa questão dessas avaliações de fluência aqui da gestão, o que são elas, na verdade?
1: Bom, na verdade, Jande, o sistema de ensino, ele passa por vários tipos de avaliações. Então, as avaliações do próprio sistema, as avaliações bimestrais que são feitas pela escola, existem também as avaliações que são externas, que elas são realizadas tanto do Estado, que eu já vim aqui algumas vezes falar sobre,
0: sim,
1: como nacional. No nacional é o CNCA, que é o Compromisso Nacional, como o próprio nome diz, Criança Alfabetizada. E aí ele acontece 3 ciclos durante o ano dessas avaliações. Geralmente a gente faz de português, leitura e escrita e matemática. E dessa vez a gente vai fazer também a de fluência. A de fluência, ela avalia o nível de leitura que as crianças se encontram. E a gente vai fazer do 2º ao 5º ano, que é o que o compromisso pede, né? Recomenda que a gente realmente faça com todas as crianças, todos os alunos matriculados do 2º ao 5º ano. E para iniciar esse processo de avaliação, que o compromisso iniciou dia 3 de junho, já foi liberado os cadernos de avaliações da plataforma, e aí a secretaria baixa, imprime, envia para as escolas, e a gente faz todo o processo de aplicação de todos os alunos, para não ficar nenhum de fora do processo. Então, a gente iniciou fazendo uma formação segunda-feira. Foi uma formação coletiva com todos os professores do 1º ao 5º ano sobre a aplicação realmente, estratégias de aplicação dessa prova. Porque ela não é uma prova tão simples de fazer. Ela é uma prova que ela é aplicada individualmente a cada aluno. Imagina uma turma que o professor tem 25 alunos, o professor vai precisar aplicar com todos eles, detalhadamente, porque o próprio professor vai corrigir e inserir esse resultado na plataforma.
0: Sim.
1: Então, tem que ser uma coisa bem feita, fidedigna. Digna e tal. Então, a gente fez essa formação inicial com os professores e ontem a gente já iniciou as aplicações. Em algumas escolas a gente já deu início. Aí procede da seguinte maneira: a escola dispõe um segundo professor para ficar com a turma e essa avaliação ela é aplicada pelo próprio professor da turma. Visto que a plataforma, quem acessa é o professor com sua senha GOV, outra pessoa não consegue acessar a turma do professor, tem que ser ele. Ele aplica essa prova, ele corrige e insere na plataforma. E daí o compromisso tem acesso, né, aos resultados da turma, do aluno, da escola e do município. Então, o processo é todo esse. E o prazo que a gente tem? Iniciamos dia 3, né, que aí começa o processo de impressão, de formação, aplicação, até o prazo final de inserção, que é 30 de julho. E aí, lembrando que nesse período a gente tem o nosso recesso junino, né, de 15
0: também.
1: Dias. Tem os encerramentos das escolas, que nesse dia do encerramento também a gente não tem condição de estar aplicando prova. Mas aí cada unidade escolar fez seu cronograma e tá seguindo.
0: Eles têm até o dia 30 do mês que vem
1: para
0: fazer essa aplicação, no caso.
1: Tudo, né? Aplicação, correção e inserção dos dados.
0: Ah, tudo direitinho,
1: tudo,
0: né?
1: Direitinho.
0: Lembrando, pessoal, que isso é um monitoramento da educação, né? No caso, não é a avaliação reprovativa.
1: Não,
0: né?
1: não. Ela não é aquela avaliação que vai dizer se o aluno vai passar de ano ou não.
0: Uhum.
1: Ela é uma avaliação a qual o governo pede, né? Exige que os sistemas façam para acompanhar o desenvolvimento da educação no município, nas escolas. É um acompanhamento nacional. É tanto que ele é feito 3 ciclos no ano. Um inicial.
0: Sim.
1: Em março a gente já faz.
0: Era isso que eu ia perguntar, se já tinha tido esse ano. Estava com a ligeira impressão que já tinha tido.
1: Teve, em março
0: já teve.
1: Você faz o 1º ciclo.
0: Sim.
1: Aí agora em junho tem o 2º ciclo e lá para outubro o 3º ciclo, que aí encerra com o resultado de que o aluno conseguiu naquele ano que ele está matriculado.
0: Exatamente. É, por isso que os pais têm que lembrar, a gente se pede, né? Porque os pais se lembrarem da importância que é isso, né? De estarem mandando seus filhos justamente no período quando as escolas forem marcar essas avaliações.
1: Isso.
0: Né? Nas salas de aula, né? E tudo mais. Depende, lembrando em consideração que isso é monitoramento para saber como é que anda o aprendizado dos alunos, né?
1: É. E aí,
0: mas você acha que esse... fazer só uma colocação aqui. Você acha que esse tipo de monitoramento existiria se não tivesse a pandemia, ou ele já existia antes da pandemia?
1: Não, ele foi bem... assim, junto, sabe?
0: Ah, foi um acaso,
1: foi,
0: né?
1: Foi. Os dois juntos. Assim, quando começou a pandemia, começou toda essa mudança no sistema de ensino, aí também, e também a forma de a pandemia trouxe a modernidade, trouxe
0: também,
1: muita coisa nova, né? E aí veio também essas plataformas, essas formas novas de avaliar, muitos aplicativos. Ficou mais próximo, vamos dizer, o governo consegue chegar mais próximo do aluno através dessas ferramentas, que elas foram aprimoradas, né? Mais da pandemia para cá. Essas plataformas que os professores têm pleno acesso a elas. É, então, facilitou bem mais da pandemia para cá. Os professores ficaram mais próximos também dessas plataformas, que antes eles nem se interessavam tanto. Agora já tem professor que, quando eu fui falar da prova, ontem mesmo a professora minha disse, eu já olhei a prova. Eu podia, disse, pode, a plataforma você acessa com o seu gov, você pode olhar a plataforma a hora que você quiser.
0: Excelente.
1: Aí ela disse, quando eu percebi, eu já estava olhando até a prova que vai ser aplicada. Disse, mas você deve, não.
0: Mas
1: é proibido.
0: Exatamente, fez o certo, né?
1: Foi.
0: É bom. Sinal de que o profissional que vai atrás, né?
1: Que se
0: informação.
1: Que vai atrás. E aí, Jander, essa prova, como ela é de fluência, ela vai avaliar justamente os níveis de leitura dos alunos. Ela é uma prova pequena, ela é uma prova de 3 questões apenas. É uma lista de palavras. Palavras simples do dia a dia que as crianças vão ler. Palavras canônicas e não canônicas, que são as sílabas simples e complexas. Uma lista de pseudopalavras, que são palavras mais estranhas, mais desconhecidas. Assim, não é muito usual do vocabulário das crianças, e uma leitura de texto com interpretação, que também não é um texto tão grande, tão complexo, mas ela vai avaliar a entonação, a fluência desses alunos. E aí são uma média de 10 minutos para cada aluno, e cada questão dessa o professor aplica dentro de 60 segundos.
0: Ah,
1: e
0: rápido,
1: é bem,
0: né?
1: Rápido, é bem rapidinho. A diferença dela para a que o Estado aplica, e todas são do CAED, são do mesmo órgão, é que o Estado ele usa um aplicativo muito bom. O aplicativo do Estado, você apenas grava e envia os áudios. E
0: sim,
1: ele faz todo o restante, ele corrige, ele coloca os dados, ele faz tudo. O CNCA não, ele tem um aplicativo, porém o aplicativo é bem mais restrito, vai servir apenas para o professor ler os cartões de resposta, vamos dizer.
0: Sim.
1: Ele funciona como um gravador apenas, ele não é capaz de corrigir e dar os dados como é o do Estado. Então, um serviço a mais para o professor, porque ele vai aplicar, vai precisar corrigir essa prova, vai precisar colocar no sistema.
0: Uhum.
1: E aí, por isso que eu digo que tem que ser uma prova bem feita, bem aplicadinha, e que seja pelo professor, porque ele vai ver ali como está o nível de cada aluno. Na do Estado, eu já apliquei várias vezes, e eu consigo, quando eu termino, saber na minha escola que eu fiz, qual aluno estava lendo palavras, qual aluno já lia texto, qual aluno já era fluente, e quem me deu esse conhecimento foi a prova. Então, por isso que é bem importante que o próprio professor da turma faça isso, porque ele fica com uma visão da turma dele, de como está o nível de alfabetização dessas crianças. E aí, esse resultado que o compromisso estorna, ele coloca as crianças em 3 níveis. O pré-leitor, que é uma palavra de pré-leitor, são crianças que ainda não leem, estão se preparando para começar a ler. Os leitores iniciantes, que já são crianças que já leem, que já começaram a ter algum grau de leitura, e os fluentes, que são aquelas crianças que já estão desenvolvidas fluentemente numa leitura de texto e tudo mais. Aí ele coloca basicamente as crianças nesses 3 níveis.
0: Interessante. Quantas escolas já começaram, já fizeram, tu tem ideia? Já não?
1: Todas já estão começando.
0: Ah, já estão começando.
1: Já,
0: tem um prazo grande, mas já estão...
1: Já, porque a gente tem o recesso, né, no meio.
0: Para não atrapalhar, né? Porque tem a questão, a programação da escola como um todo já, né?
1: É, porque é até dia 30 de julho, mas agora, semana que vem, dia 19, entra o recesso junino e a gente só retorna dia 6, 7 de julho.
0: Ah, sim.
1: Então, lá para julho vai ficar bem pequenininho, só 3 semanas apenas. Então, o que a gente puder fazer agora, a gente já tem algumas escolas já começaram ontem. O primeiro dia não consegue fazer muita aplicação devido a alguns ajustes ainda. Teve escola ontem que ainda precisou imprimir algum caderno, aí dá uma atrasadinha. Mas, a partir de hoje, já começa o fluxo a melhorar mais da aplicação. E aí é meio devagar, porque é o próprio professor, é aluno por aluno, a escola precisa colocar uma pessoa lá na turma para que o professor venha fazer essa aplicação. É feito todo um movimento com as famílias, inclusive a gente pede para, a gente fez o cronograma de cada turma, por exemplo, a minha escola hoje é o segundo ano, a gente faz todo um trabalho com as famílias para que as crianças do segundo ano não faltem, para que venham dentro desse cronograma. Claro que num caso em que a criança esteja de atestado, ele pode vir quando ele terminar o atestado, e a gente vai fazer com ele depois.
0: Sim.
1: Mas a gente pede que a prioridade seja feita agora, porque vai ser feito pelo professor da turma, no ambiente preparado para isso.
0: Ah,
1: então,
0: entendi.
1: Também tem, a gestão da escola também vai para esse lado de contar com as famílias, de mandar todas as crianças, para se preocupar, para que não falte nenhuma, para não ficar nenhuma fora da avaliação.
0: Tudo certo, então. É. Bom, Laurinha, obrigado pela sua participação aqui no jornal, que eu tenho que seguir a pauta da educação ainda, falando justamente sobre o PNRA, né, que é o... Como é o nome? PNRS. O Pacto Nacional para Reposição das Atividades. Atividades, é isso?
2: Das avaliações,
0: meu Deus do céu. A educação, ela tem muita sigla e eu me enrolo em todas, sempre é impressionante. Laurinha, obrigado, viu, pela participação. Bom trabalho aí nessas aplicações junto com os professores.
1: Muito obrigada, a gente que agradece pelo espaço, André. É sempre muito bom vir aqui falar sobre as ações da educação.
0: Muito bem. São 7h39 para você que acompanha aqui no Jornal do Município. Ainda vamos continuar falando sobre a avaliação, sobre educação como um todo, esse monitoramento da educação que existe em todas as escolas no âmbito nacional. Picuí, obviamente, não seria diferente. E ainda falando sobre essa questão desse trabalho feito junto aos alunos das escolas do Sistema Municipal de Ensino. E agora a gente conversa justamente com Leica, que é articuladora pedagógica da Secretaria da Educação, justamente para falar sobre o PNRA. Bom dia, Leica, bem-vinda.
3: Bom dia, Jande.
0: Gostou? Obrigada. Do estúdio novo?
3: Gostei, parabéns, viu? Muito bom, parabéns mesmo.
0: Muito bem, acolhi vocês
3: super
0: melhor,
3: feliz.
0: Né?
3: O ar-condicionado, né? Porque a idade, já estou na menopausa, né?
0: Aí não dá tanto calor.
3: Aí aqui, ó, tá um frescor, uma maravilha.
0: Tá maravilhoso,
3: parabéns.
0: Né? Que bom, muito obrigado. Vamos lá, Leica. Falar sobre, a gente estava falando justamente sobre o CNCA, que é o Compromisso Nacional Criança Alfabetizada, e agora a gente vai falar sobre o PNRA, né?
3: Isso. Aí, o Pacto pela Recomposição das Aprendizagens, ela engloba tudo isso. Na verdade, ela começa com o Compromisso Nacional Criança Alfabetizada, né, que é uma ação do Ministério da Educação para todo o território nacional, um pacto de colaboração entre estados e municípios, né, entre os entes federativos de todo o país. Então, essa política de avaliação, Jandrier, ela tem como finalidade avaliar todo o processo de ensino-aprendizagem, no que diz respeito à melhoria, né, de atendimento à garantia do direito à alfabetização e entender as necessidades de nossas crianças e nossos adolescentes. Então, essa política, ela entendeu que é preciso que o professor, ele é, vamos dizer assim, o mestre verdadeiramente de todo esse processo. Como Lauri bem colocou, né, a gente fez essa reunião, ela junto com toda a equipe técnico-pedagógica da secretaria, né, realizamos, né, junto com a nossa secretária Gui Lucena, uma reunião pedagógica segunda-feira, primeiro momento, desde que começou o compromisso, que a gente vai submeter as nossas crianças à avaliação de fluência. Como ela falou, ela falou muito delicada, mas, na verdade, a logística é pesada para que haja verdadeiramente essa aplicação dessa avaliação. A Dias, a coordenação todos os membros que compõem a coordenação dos anos iniciais está nesse planejamento. E assim, a gente vai fazer, né, a gestão, né, Guia Lucena, através do prefeito, adquiriu os equipamentos, que são os celulares, para baixar os aplicativos para todas as escolas, para que a gente pudesse verdadeiramente desenvolver essa avaliação de fluência, tão importante para a gente garantir o direito de alfabetização de todas as crianças. Dentro desse compromisso, né, aí veio os anos finais, que é o pacto de recomposição das aprendizagens. Então, todas essas avaliações, elas também estão dentro do pacto da recomposição das aprendizagens. Uhum. Por quê? Porque os resultados, como ela bem colocou, o professor, essa política, ela é maravilhosa, porque o próprio professor, ele tem acesso, ele vai entrar nessa plataforma com sua senha Gov. Então, ele vai ter acesso. Então, o que a gente conversou bastante no HTPC de segunda-feira, o que, que a gente quer do professor? Que ele tenha a ética profissional, que ele observe a avaliação e que ele sempre tenha, os professores têm, e para ele aplicar, e que essas avaliações elas sejam fidedignas. Essas avaliações, ela não é para reprovar aluno, ela não é para a vida escolar do aluno. Essa avaliação, ela é para compor indicadores para poder o Ministério da Educação construa, elabore novas políticas educacionais. Uhum. Então, para fazer uma nova política, é preciso de dinheiro.
0: Sim.
3: Então, como é que ele vai justificar recursos se não tem um indicador? Então, a gente precisa desses indicadores. E, a partir dessas avaliações, tá se ainda, certo, começando esses investimentos com escolas conectadas, que faz parte do pacto pela recomposição das aprendizagens. Escola em tempo integral, ela está dentro do que a gente chama do guarda-chuva da política nacional, do compromisso nacional criança alfabetizada. Esses investimentos, eles estão começando, eles já estão vindo. Tem aí também, que a gente já vai estar pautando aí, a BNCC Computação nas escolas. Então, todo essas três políticas que já estão dentro do nosso município e, consequentemente, a nível de país, que é escola em tempo integral, escola conectadas, BNCC Computação, tudo isso ele vem dessa política do compromisso nacional criança alfabetizada. E aí, dentro desse compromisso, ele vem também a questão da recomposição da aprendizagem. Por que que a gente fala sobre essa recomposição de aprendizagem? Porque o objetivo dessas avaliações, que ainda a gente considera um pouco ultrapassadas,
0: sim,
3: pelo fato da gente viver hoje na era da internet, com as nossas crianças, nossos adolescentes, eles estão mais à frente nessa parte de utilização do celular, da internet. Alguns estão muito à frente ainda.
0: Bem mais à frente.
3: Da, né, gente, entendeu? Uma questão bem interessante que foi colocada, que é a questão do gênero textual, né, que os professores colocaram, que era a questão do bilhete, que está trabalhando, mas é um gênero, entendeu? Então, assim, tem muitas questões a serem atualizadas. Mas isso está acontecendo, isso vai acontecer. Ontem eu passei o primeiro semestre participando de uma formação para os articuladores do Compromisso Nacional. Ontem foi o último encontro e a gente discute tudo isso com a equipe Renalfa. A equipe Renalfa são articuladores de todo o país, né, estaduais. Tem, no caso, eu sou a municipal, mas aí tem a minha articuladora estadual, que elas se reúnem sistematicamente em todo o país, junta todos os articuladores estaduais, se reúnem e discutem essa política que foi discutida nos nossos encontros estaduais.
0: Sim.
3: Então, assim, é uma política, o Compromisso Nacional Criança Alfabetizada e o Pacto pela Recomposição das Aprendizagens está uma política educacional muito bem alinhada em todo o território nacional. Claro que tem muita coisa que a gente precisa melhorar, a gente entende isso, mas o importante é que a gente já deu o primeiro passo, né? Então, essa política, ela foca sua principal finalidade é a garantia da aprendizagem das crianças e dos adolescentes e a recomposição. Por que a recomposição? Porque o próprio professor, como Laurileide bem colocou, ele que tem acesso através da sua senha GOV, e ele vai ver lá o resultado da sua própria turma. E aí, a importância dessas avaliações de larga escala. Então, essa mesma avaliação que está sendo aplicada hoje em Picuí é a mesma que está sendo aplicada em São Paulo, na região norte, na região sul. E aí, o que é que acontece? Dentro do nosso município, a gente tem conversado com a equipe pedagógica, com a secretária, da gente manter o mesmo código de avaliação. Sim. São, em média, 5 códigos. E aí, por que que a gente escolhe só um código para o Sistema Municipal de Ensino? Porque a gente vai ter, vamos dizer assim, indicadores de como é que está o processo de ensino-aprendizagem, tanto nas escolas da zona urbana, quanto nas escolas da zona rural. Então, isso é importante, porque a Secretaria da Educação ela precisa ter esse indicador para também promover políticas que ajudem a garantia dessa aprendizagem na idade certa. E aí, a partir do compromisso, a gestão municipal criou o programa que é de bolsas, mas é um programa mais aprendizagem que veio para, junto ao professor, fazer essa recomposição de aprendizagem. Vamos dizer, é um reforço a mais dentro do horário escolar do aluno. Por que a gente garante dentro do horário escolar? Porque a gente, às vezes, o pai, a gente poderia fazer fora do horário. O próprio Ministério da Educação hoje entendeu essa política. Às vezes o pai não tem o transporte, às vezes a gente, enquanto secretaria, não dá conta de atender toda essa demanda. E a gente percebeu no dia a dia que essa recomposição de aprendizagem dentro do horário do trabalho pedagógico, ele tem avançado significativamente. Então, por isso que é importante essas avaliações em larga escala. A política dessa avaliação do Pacto Nacional de recomposição da aprendizagem que está dentro do compromisso, ela é de primeiro a nono ano. E aí, eu conversando com as coordenadoras dos anos sinais, que a gente precisa saber o que você tem um dado, mas não adianta a gente avaliar, Janderê, se a gente não levar de volta para os professores, que é quem faz esse movimento na sala de aula, que ele discuta, né, aquela prática que está sendo trabalhada, por que que o aluno não atingiu aquela nota. Então, ela é para isso, é pegar um dado e a gente discutir, replanejar e apontar caminhos para que a gente garanta essa aprendizagem dessas crianças e desses adolescentes dentro do próprio sistema, dentro da sala de aula. E a avaliação que o professor faz, essa jamais deverá deixar de existir.
0: Exato, verdade.
3: Porque essa é a que compõe a vida escolar da criança. Você vai dizer se ela vai estar aprovada, se ela vai ter reprovada. Essa não pode deixar jamais de existir, porque ela vai avaliar verdadeiramente essa aprendizagem do aluno, seu percurso enquanto indivíduo, enquanto sujeito de direito. E esse compromisso de recomposição da aprendizagem, ela é para a política nacional.

0: obrigado, viu?
1: Nada, não, nós que agradecemos enquanto servidores públicos que somos, e nós estamos aqui, né, prestando conta à sociedade do trabalho que a gente realiza no âmbito de nossas escolas, né, e do nosso trabalho enquanto Secretaria de Educação. Bom dia a todos.
0: Obrigado novamente, Leca, e a você que acompanha o Jornal do Município, daqui a pouquinho, logo após o intervalo, nós voltamos falando sobre... Para você, agricultor, produtor rural, vamos ter uma informação bem importante sobre o curso Negócio Certo Rural, oferecido pelo Senar e Sebrae. É um curso de gestão de administração para produtores rurais. Daqui a pouco vamos trazer detalhes para você com Bismarck do Senar, ao vivo aqui no Jornal do Município. Eu volto dentro de 5 minutos aqui na programação do Rádio e da TV.
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19: Bom, são 7:56, voltamos com o nosso giro de notícias para você que acompanha agora o giro de informações da Prefeitura de Picuí por meio do Jornal do Município, em parceria com as emissoras de rádio, TV e por aí vai. Bom, gente, vamos falar aqui no final do jornal sobre um curso interessante, Negócio Certo Rural, oferecido pelo Senar, Sebrae e CNA, curso sobre gestão e administração.

0: para produtores rurais. Estou recebendo aqui no estúdio para falar sobre esse assunto o Bismarck, justamente que é técnico de campo do Senar aqui da Paraíba, que traz mais detalhes sobre esse assunto. Bismarck, bom dia, bem-vindo aqui ao jornal.
1: Bom dia. Então, como o Zé bem falou, eu sou Bismarck Gabriel, sou técnico do Senar, credenciado pelo Senar aqui na Paraíba. Eu atuo na cadeira de olericultura aqui no município de Bicuí, mas dou assistência técnica ao pessoal ali da Vila Santa Luzia.
0: Sim.
1: Então, eu atendo tanto o Batata Doce, com o pessoal lá, como outras hortaliças. Hoje eu estou aqui mais só para um convite, vamos dizer assim. Como você falou, do curso Negócio Certo Rural. Hoje é um curso que está acontecendo ali na cidade de Sossego, já aconteceu aqui em Cuité. É um curso já de um tempo, já tem mais de 10 anos. É um curso bem consolidado, um curso muito bom para os produtores, que está focado ali na questão administrativa, gestão de financeira, dos negócios rurais, para os produtores rurais. Ali eles vão entender coisas mais simples sobre fluxo de caixa, como gerir melhor as finanças, investimentos, canais de comercialização e por aí vai, essas questões relacionadas à gestão e administração. Só que hoje eu estou aqui porque a demanda do curso, ela sai pelo Sindicato dos Produtores Rurais.
0: Sim.
1: Mas eu sei que nos meus produtores que eu atendo, existe uma demanda para a gente formar a turma. Então, a prioridade da turma aqui no município de Picuí seria para os produtores que eu atendo, que é questão do Senar. Mas havendo a possibilidade de ter novas vagas, aí a gente pode incluir produtores do município como um todo. Então, e também havendo alta demanda, a gente pode aumentar mais ainda esse número de vagas. Hoje são 15 vagas. Eu tenho alguns produtores que podem preencher essas vagas, podem ter vagas sobrando, que a gente, como eu falei, a gente pode preencher, e vão, dependendo da demanda maior, a gente pode preencher com mais vagas. Aí eu estou aqui mais para fazer esse contato e falar que a gente tem interesse em trazer esse curso aqui para o município, para dar esse treinamento aos produtores, para levar essa informação, uma coisa bastante importante, e que os produtores do município, fora o pessoal que eu atendo na Vila Santa Luzia, que tiver interesse, pode procurar a secretaria e tal, falar, ó, tenho interesse, sou fulano de tal, trabalho com isso. A gente atende todas as cadeias, vamos dizer assim, no caso, mais focado na olericultura, que seria hortas e raízes, essas coisas. Mas aí, acaso aparecer alguém de fruticultura e tal, se eu quiser, interessado com essas vagas remanescentes, elas podem ser encaixadas. Aí seria mais isso. Então, o pessoal que tiver um certo interesse, querer participar do curso, pode procurar a secretaria, deixar um nome lá, alguma informação, porque também vai haver outros momentos onde a gente vai fazer algumas reuniões com o pessoal, convocar eles para explicar assim presencial sobre o que vai ser. A partir do momento que a demanda chegar e que foi enviado que o curso vai vir, aí o instrutor vai vir aqui conversar com essas pessoas também, o próprio Senar vai vir e mandar outras pessoas para conversar com esses produtores. Então, vão haver outros momentos. Hoje eu estou aqui mais só para dizer assim, a gente tem interesse em trazer o curso, mas eu tenho que conhecer a demanda do município.
0: Sim, entendeu? Então quem tiver interesse, que é produtor rural, só procurar a Secretaria.
1: Exatamente.
0: De Agricultura, né? Agricultura. O menino estava falando sobre o curso de para produtores rurais, então é só ir lá.
1: Eu ouvi lá na
0: ouvi na rádio, assistir, não sei o quê, só procurar.
1: Só para a gente entender mais ou menos ali se tem pessoas interessadas e não, porque eu sei que os meus produtores podem participar, mas eu quero saber se tem mais
0: pessoas. Tem mais no município, às vezes a pessoa nem sabe que tem, né? Um curso de qualificação, nunca é demais, né, na verdade.
1: É um curso gratuito, não tem custo algum, alguma coisa que a pessoa vai demandar um pouco do seu tempo para participar.
0: Sim.
1: É um curso assim, até com uma carga horária boa, de 46 horas, então ele vai acontecer, geralmente acontece em 5 encontros, que são teóricos, vamos dizer assim. Então, é uma carga horária que começa pela manhã, tem uma pausa para o almoço, volta à tarde. Aí é semanalmente, um dia na semana ali específico, com mais duas aulas no final, só que são em loco, né? O pessoal junta a galera, vai numa propriedade específica e vê tudo que viu, né, no curso teórico, no campo, e outra aula no campo também. Então, são duas propriedades. Aí o pessoal recebe material de papelaria mesmo, sim, camisa, boné e tal, calculadora para fazer o curso, né? Então, é um curso bem interessante, o pessoal gosta muito, porque abre muita cabeça, assim, numa questão que até um déficit, né? Vamos dizer assim, em deficiência, no caso. de muitos empreendimentos rurais, que é não saber exatamente suas finanças, o que gasta, como gerir direitinho isso aí. Produzir é uma questão até mais fácil.
0: Questão de gerenciamento da produção.
1: O gerenciamento administrativo é uma coisa mais complicada que nem todo mundo faz. Então é uma oportunidade muito boa.
0: Muito boa. Então você que está ouvindo aí o Jornal do Município, fique atento. Só participar, procurar lá a Secretaria de Agricultura e pedir informações sobre esse curso de gerenciamento, gestão e administração, né, para produtores rurais, que é importantíssimo para você que está acompanhando a nossa programação aqui no rádio e também na internet. Bom, Bismarck, obrigado pela participação. Volto sempre que achar necessário.
1: Agradeço. Voltaremos sim para divulgar mais informações e trazer mais informações em relação a datas e tal. A gente volta sim.
0: Tudo certo. São 8 da manhã agora e 2 minutos para você que acompanha o rádio nesse momento. O Jornal do Município fica por aqui. Voltamos a nos encontrar amanhã com muito mais informações no Fala Prefeito. Um abraço especial e a gente se encontra lá. Até. Continue com a programação da sua rádio também, da programação da TV. Tchau, pessoal.
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Bom dia, irmãos, quinta-feira, 11 de junho. Muito obrigado pela audiência de todos vocês. Olha, hoje a nossa igreja está celebrando São Barnabé, apóstolo. Trata-se da memória Barnabé, filho da Consolação, cipriota, entregou aos apóstolos aquilo que ganhava com a venda do seu campo, como está escrito em Atos dos Apóstolos, no capítulo 4, versículo 36 a 37. Homem bom, cheio do Espírito Santo e de fé, exortou a todos para que permanecessem fiéis ao Senhor com firmeza de coração, como atesta Atos, capítulo 11, versículos do 22 ao 26. Apresentou Paulo à igreja, foi companheiro dele na primeira viagem missionária e no primeiro concílio de Jerusalém, como afirma Atos dos Apóstolos, capítulo 9, versículo 27, capítulo 11, versículos 27 ao 30. Sua memória celebra-se neste dia também nos ritos bizantino e sírio. Seu nome faz parte do cano romano. São Barnabé Apóstolo, rogai por nós. O Evangelho para nossa reflexão é o de Mateus, capítulo 10, versículo do 7 ao 13.

Naquele tempo, disse Jesus aos seus discípulos: em vosso caminho, anunciai: o reino do céu está próximo. Curai os doentes, ressuscitai os mortos, purificai os leprosos, expulsai os demônios. De graça recebestes, de graça deveis dar. Não leveis ouro, nem prata, nem dinheiro nos vossos cintos, nem sacola para o caminho, nem duas túnicas, nem sandálias, nem bastão, porque o operário tem direito ao seu sustento. Em qualquer cidade ou povoado onde entrardes, informai-vos para saber quem ali seja digno. Hospedai-vos com ele até a vossa partida. Ao entrardes numa casa, saudai-a. Se a casa for digna, desça sobre ela a vossa paz. Se não for digna, volte para vós a vossa paz.

Cristãos, meus amigos e meus irmãos, aqui meditando a palavra de Deus, devo dizer-lhes que, celebrando hoje a memória de São Barnabé, São Barnabé é recordado pelas Escrituras como um homem bom, um homem cheio do Espírito Santo e de fé. Embora não fizesse parte do grupo dos doze, ele esteve próximo aos apóstolos logo após a ressurreição do Senhor, integrando a comunidade de Jerusalém. São Barnabé teve um papel muito importante na igreja menina, na igreja nascente, e foi reconhecido como apóstolo dada a sua contribuição para a expansão do Santo Evangelho. Ele acompanhou São Paulo em sua primeira viagem missionária e foi responsável por introduzi-lo entre os cristãos de origem judaica quando ainda havia desconfiança quanto à sua conversão. Sua vida foi marcada pela coragem, pela generosidade, pela fidelidade ao Santo Evangelho. A missão confiada aos discípulos não difere, meus prezados amigos e irmãos ouvintes, daquilo que o próprio Senhor fazia. Eles devem agir em seu nome e com seu espírito, confiando unicamente na providência. Como nós vemos, Jesus envia seus discípulos em missão, como resposta ao pedido por mais trabalhadores para a messe. Esse pedido de Jesus permanece até hoje. E como é bom rezar pelas nossas vocações sacerdotais e religiosas. A orientação para os missionários continuadores da missão é dada por Jesus através de um discurso. A principal preocupação do nosso Mestre Jesus é a formação dos seus colaboradores. Por isso, meus irmãos, que ainda hoje a nossa igreja, a nossa mãe católica, prima pela formação. Não são meses simplesmente para lançar um irmão à missão, um sacerdote, um religioso, uma religiosa. Mas pelo menos a formação sacerdotal, no mínimo, são 8 anos em preparação. Então a missão deve ser uma atividade permanente, razão da existência da própria comunidade. E aqui falando da ação missionária, eu quero dizer que ela requer da parte do missionário coragem, confiança e a convicção de que a proposta é muito importante para a vida. O que os discípulos têm pela frente é um mundo marcado por injustiça, poder, por ambição e assim por diante. Enquanto o império usa o método da violência, os discípulos do reino, os discípulos de Jesus, procuram a transformação da sociedade. De que forma? Salvando seus habitantes do pecado e propondo mudanças práticas. Eu quero lembrar para nós também nos dias de hoje que a atividade dos discípulos deve ser uma imitação da atividade do próprio Jesus: curar os enfermos, ressuscitar, limpar leprosos e expulsar demônios. Não levar nenhum suporte ou garantia, não se tornar um mercenário. Nós necessitamos sim dos recursos para a missão, mas não para o enriquecimento. Confiar plenamente na graça. Então é preciso que tudo isso seja levado em consideração.

Deus eterno, que com bondade paterna não deixais de atender às nossas necessidades. Derramai a abundância da vossa bênção sobre todas as famílias e residências, e santificai os seus moradores com o dom da vossa graça, para que, cumprindo os vossos mandamentos, desincumbindo-se dos encargos do tempo presente, chegue um dia a mansão celeste para todos preparada, por Cristo nosso Senhor. Amém. Amado povo de Deus, hoje à noite eu terei missa em preparação à festa de Santo Antônio no distrito do Seridó e lá também vou celebrar a Crisma. Meu abraço para o Padre Roberto e seus paroquianos. Por hoje é só, fique com Deus e até amanhã com mais um Bom Dia, irmãos!

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Bom dia. Há belezas nas coisas simples, nos detalhes que passam despercebidos. E é importante que você desacelere, admire o caminho, porque mais importante que chegar é ser alguém melhor enquanto caminha. Ria mais, agradeça mais, perdoe mais rápido e ame. Ame com verdade, com muita verdade. Porque as melhores lembranças não estão no que você tem, mas no que você viveu com calma. Então não corra atrás de aprovação, corra atrás de propósito. Faça o que te aproxima da paz, não apenas do sucesso. Porque a vida não se mede em conquistas, mas no impacto que você deixa. Então seja a luz onde há escuridão, seja abrigo onde há tempestade, e no fim o que vai permanecer não é o que você acumulou, mas o que você significou. Aproveite a caminhada e nunca esqueça que nessa vida tudo passa. Aqui nesta vida nada é

Esta vida passa nessa vida, nada é para sempre. Bom dia para todo mundo, obrigado a você que está com a gente, a você que está na audiência da Cenecista FM. A partir de agora, esse encontro onde entregamos música, entregamos notícia, entregamos entretenimento. Muito obrigado a quem está no trabalho, a quem está em casa, a quem está na audiência da Cenecista FM. Onde quer que você esteja, está aqui na região, está fora da região, está no aplicativo, nos ouvindo, está no rádio. Muito obrigado a você que está no rádio aí, na nossa audiência, né? No rádio do carro, tem gente que está viajando agora com o rádio ligado e curtindo a Cenecista FM. A você que está com o rádio em casa aí, né? Está com o rádio no trabalho, muito obrigado. Bom dia para todo mundo, uma quinta-feira maravilhosa, uma quinta-feira de muitos resultados positivos para todo mundo. O que aconteceu de ontem para hoje? As notícias mais importantes desta quinta-feira. Você fica sabendo aqui quem são os eleitores independentes e por que eles podem decidir a eleição. O eleitorado corresponde a um terço do total e, nesse cenário, funciona como um grupo decisivo para desempatar a disputa entre Lula e Flávio Bolsonaro. Nova reviravolta no Peru. Keiko Fujimori passa Sanchez e lidera disputa. Com 98% das urnas apuradas, diferença cai para cerca de 500 votos. Copa começa hoje em meio à guerra e política anti-imigração de Trump. Algo surreal, hein? Diferente. Copa do Mundo está aí começando hoje, hein? E a gente vai ter o Brasil estreando no próximo sábado, né? O Brasil estreia no próximo sábado. Há uma expectativa muito grande para a estreia do Brasil para o início dessa Copa que começa hoje. Bom, muitas repartições públicas, né? Muitos comerciantes, empreendedores já estão em clima de Copa, né? Tem gente já enfeitou aí o seu ambiente com bandeirolas, né? Já colocou aí a bandeira aí do Brasil, né? É isso. Vamos torcer. Irã diz que ataques aos Estados Unidos tornam o cessar-fogo praticamente sem sentido. E ainda temos em destaque aqui caneta que reduz gordura no fígado, marca virada na guerra para emagrecer. Chuva atípica deve atingir Sudeste e Centro-Oeste a partir já de hoje. Empresária presa após entrar na lista da Interpol exibia rotina de luxo. Viagens. Também em destaque, hoje festas juninas, concursos de quadrilha agitam fim de semana em todo o Brasil. No Recife, aqui em Campina, em Natal, em João Pessoa e em várias outras partes do mundo. Uma pauta bomba. Senado aprova dois projetos de aumento de gastos públicos. Ministro diz que Lula pode vetar projeto ou acionar o STF. E ainda você vai ter sorteio de hoje da Mega, pode pagar 8 milhões de reais. Casal que se conheceu na Copa de 86 volta ao México após 40 anos juntos. E ainda temos em destaque hoje, homem é preso suspeito de estuprar jovem perto de metrô em São Paulo. As notícias da Paraíba nesta manhã. Socorrista se recusa a cantar com Henrique e Juliano no palco do São João de Campina Grande, dizendo que eu não sou cantor. Em Campina Grande, primeiro passo, diz marido de mulher que morreu após perder filho no ICEA sobre indiciamento de profissionais de saúde. Motorista de van envolvido em discussão de trânsito que resultou em capotamento é preso. O veículo é da prefeitura de Alhandra. Duas mulheres são resgatadas em operação contra o tráfico humano interestadual. A Polícia Federal intensifica sistema de metas em exploração sexual. Campina feita à mão. Artesanato paraibano ganha passarela no Parque do Povo. Peças de 30 artesãos paraibanos foram exibidas por cerca de 50 modelos, com destaque para técnicas como crochê e bordado. Em Pitimbu, criança de 3 anos morre após se afogar em piscina no resort no litoral sul. Segundo a Polícia Civil, a criança saiu sozinha do bangalô onde estava hospedada com a família em Pitimbu,
acessou a área da piscina antes do horário de funcionamento do local. Essas e outras notícias você vai ter com detalhes ao longo da programação Cerecista FM. Vamos até meio-dia, hein? Até meio-dia. Vamos estar com você aqui na programação Cerecista FM. Aumente aí o volume do seu rádio. Estamos chegando para mais um encontro. No ar com...

Muitos acreditam que grandes mudanças acontecem de uma vez. Mas a vida costuma crescer em silêncio. Cada novo dia traz a oportunidade de aprender, de evoluir, dar mais um passo na direção dos seus sonhos. Não é preciso ver todas as respostas para começar. A coragem nasce no caminho, enquanto você segue em frente, mesmo sem enxergar tudo com clareza.

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1: Aqui 8h47, o amor está no ar. 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O mês de junho é considerado o período mais aguardado e identitário do Nordeste, transformando a região em um imenso arraiá que celebra cultura, colheita de milho, a devoção dos três santos juninos. Época do ano que movimenta o turismo, que movimenta o comércio, a economia, através de festivais gigantescos, conhecidos. Por exemplo, em Campina Grande, temos o maior São João do mundo. O evento acontece no Parque do Povo, com palcos de forró, cidades cenográficas, concursos de quadrilhas. Em Caruaru, lá em Pernambuco, temos a disputa de maior festa e destaca-se pelo forró tradicional. O Alto do Moura e as famosas comidas gigantes servidas ao público são destaques nesse período lá. Em Mossoró, o evento Mossoró Cidade Junina atrai multidões com grandes shows e o famoso espetáculo teatral Chuva de Bala no País de Mossoró. Em São Luís, lá no Maranhão, temos também festa, diferencia-se pelo encanto do Bumba Meu Boi, uma manifestação cultural única que toma as ruas com cores, tambores, sotaques típicos. Em Aracaju também tem festa, reúne milhares de pessoas no tradicional Forró Caju na Praça dos Mercados Centrais. Também tem festa em Salvador, oferece programações espalhadas pelo Pelourinho, no Parque de Exposições, misturando forró com o tempero baiano. A música da Elba Ramalho, na voz da Elba Ramalho, chamada Sanfoninha Choradeira, que é uma criação de Luiz Gonzaga, destaca a sanfona como uma verdadeira confidente emocional do sanfoneiro. A música personifica o instrumento, atribuindo-lhe sentimentos e a capacidade de compartilhar as dores do músico, como fica claro no verso: minha sanfoninha amiga certa, que chorando tu desperta o coração do meu amor. Aqui a sanfona não é apenas um objeto, mas parte fundamental das relações, das emoções do cotidiano nordestino, reforçando seu papel central na cultura da região. A letra aborda o amor não correspondido, usando a sanfona como mediadora entre o sanfoneiro e a pessoa amada. Elba Ramalho, chegando aqui, Sanfoninha Choradeira, com a participação de Luiz Gonzaga.

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3: Olha, cerca de 25 pessoas já foram presas no São João 2026 de Campina Grande, lá no Parque do Povo, com auxílio de câmeras de monitoramento. Todos os presos tinham mandado de prisão em aberto, emitidos pela Justiça. De acordo com a Coronel Jocilene Jesus, comandante do Centro Integrado de Comando e Controle de Campina Grande, os mandados de prisão contra as pessoas presas consistiam principalmente por crimes de estelionato, lesões corporais, violência doméstica. O sistema de monitoramento é composto por diversas forças de segurança na Paraíba, como Polícia Civil, Militar, Corpo de Bombeiros, além da Polícia Penal. Câmeras ficam espalhadas em locais estratégicos do Parque do Povo, onde os festejos juninos são realizados. Com relação a crimes praticados propriamente nos dias das festas do Parque do Povo, a comandante informou que apenas uma pessoa foi presa por furto no local. A Polícia Civil fez mais de 300 boletins de ocorrência até agora, assim como a Polícia Militar, o Corpo de Bombeiros, que realizaram 333 atendimentos. Quem vai para a festa de Campina Grande, para o São João de Campina Grande, estiver devendo à justiça, cuidado, viu? Porque tem várias câmeras de segurança lá, né? E a polícia está de olho nessas câmeras, está de olho quem chega, quem sai, né? Está procurando quem deve à justiça. 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
1: A Organização Mundial de Saúde alertou quem vai aos Estados Unidos assistir à Copa do Mundo, mas também vale para quem vai acompanhar os jogos aqui do Brasil. Vacine-se contra o sarampo. Isso porque os países que recebem o torneio, Estados Unidos, Canadá e México, registraram aumento de casos da doença, que por décadas foi considerada a mais contagiosa do mundo. Dados recentes da Organização Pan-Americana da Saúde, que faz parte da OMS, estimam 10 mil casos no México, quase 2 mil nos Estados Unidos e mais de 1 mil no Canadá. Números que preocupam a infectologista Raquel Stuck, que também é professora da Universidade Estadual de Campinas, a Unicamp.
2: São números preocupantes, porque sarampo é uma doença que é prevenível por vacina, e até 10 anos atrás, mais ou menos, nós tínhamos um número irrisório de casos de sarampo, e há muitos anos a gente não tinha relato de mortes por sarampo. Então, qualquer morte por sarampo já é assustador.
1: O sarampo é uma doença viral altamente contagiosa, transmitida pelo ar por meio de gotículas expelidas ao falar, espirrar e tossir. Como a Copa deve reunir milhões de pessoas em aeroportos, estádios e outros eventos simultâneos, com contato de pessoas de países com baixa cobertura contra a doença, a médica, que também é membro da diretoria da Sociedade Paulista de Infectologia, teme que o vírus volte ao Brasil, que em 2024 recuperou o certificado de país livre do sarampo.
2: A gente tem no Brasil uma preocupação permanente, porque você tem a globalização, então muita gente que vem para o Brasil por diversos, por trabalho, por lazer e tudo, eventualmente, né, pode estar incubando o vírus e acabar adoecendo e transmitindo aqui. Quem ficou aqui, vai assistir na TV e tem pessoas próximas que foram para a Copa, devem aproveitar esse momento, sim, para atualizarem a sua situação vacinal em relação ao sarampo, para estar protegido quando todos voltarem.
1: Os sintomas do sarampo costumam começar com febre alta, tosse, coriza e olhos avermelhados, seguidos pelo aparecimento de manchas vermelhas na pele, e podem evoluir a quadros mais graves de pneumonia, sequelas neurológicas e até a óbito. A vacina contra a doença está disponível de graça no Sistema Único de Saúde, o SUS, e confere proteção superior a 90%. Segundo Raquel, a primeira dose pode ser aplicada já antes do primeiro ano do bebê, com a segunda dose até o quinto ano. Para quem aplicar agora pela primeira vez, vale lembrar, terá de esperar 15 dias para o imunizante conferir proteção. Ela também lembra que a vacina contra o sarampo é contraindicado para gestantes e pessoas imunossuprimidas. Para mais informações, consulte o seu médico. Agência Rádio Web, produção e reportagem, Breno Zonta.
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4: Olha, Nando Cordel é um pernambucano. Né? Nando Cordel nasceu em 1953, lá em Ipojuca, Pernambuco. Um dos maiores compositores e cantores do Brasil, com mais de 50 anos de carreira, 1.700 músicas compostas. Ele é a mente por trás de clássicos da MPB e do forró, como De Volta pro Meu Aconchego, Gostoso Demais, Você Endoideceu Meu Coração. Bom, teve suas letras imortalizadas por grandes nomes como Elba Ramalho, Maria Bethânia, Dominguinho, Xuxa, Fafá de Belém, e é também uma grande referência em música para meditação, para relaxamento, lançando mais de 15 álbuns instrumentais e mantras. Seu trabalho Paz pela Paz é considerado um hino internacional. Nando Cordel, no Espaço Forró da Cinecista FM. Você endoideceu meu coração. 9:06 na manhã da Cinecista FM.

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1: Nando Cordel cantando pra gente aqui, 9:09, é amanhã da Cenecista FM, manhã de alegria, manhã de festa, manhã de música, de participação. Gente, olha, a Copa do Mundo 2026 tem início hoje, hein? Começa nessa quinta-feira, dia 11 de junho, e assim que a bola rolar para México e África do Sul, no estádio Azteca, na cidade do México, olha, a Copa já anda, né? A competição começa pelo formato inédito, pelas questões geopolíticas que se infiltraram no esporte por meio da guerra, da agenda do presidente dos Estados Unidos, Donald Trump. Menos ou mesmo com sedes no México e no Canadá, são os Estados Unidos que receberam a maior parte dos jogos, 78 de um total de 104. Vamos ter menos jogos no México, no Canadá, e nesta Copa o torneio estreia um novo formato, 48 seleções em vez das 32 do modelo antigo, vigente entre 1998 e 2022. E na fase de grupos, as seleções estão divididas em 12 grupos de 4 integrantes. Eles jogam entre si e os dois primeiros de cada grupo avançam juntamente com os 8 melhores terceiros colocados, tá? A partir daí, os 32 classificados passam para a fase de mata-mata, que terá uma rodada a mais do que as Copas anteriores. Também pela primeira vez, a Copa do Mundo terá 3 países sede. A competição já foi distribuída entre duas nações em 2002, no Japão e na Coreia do Sul, recebendo jogos. Dos 16 estádios onde as partidas serão realizadas, 3 ficam no México, lá na cidade do México, em Guadalajara e Monterrey, 2 no Canadá, em Vancouver e em Toronto, e os Estados Unidos com 11 cidades sede. Né? Vamos ter todos os jogos de mata-mata, com exceção de um a ser disputado no Azteca, ocorrerão em campos americanos. Esse protagonismo também é fonte de tensões, né? Antes mesmo do primeiro toque na bola, né? Tensões fortes, já fortes, antes mesmo do primeiro toque na bola. A Copa do Mundo ocorre em meio ao reinício das agressões entre Estados Unidos e Irã, que fazem ressurgir a guerra iniciada em fevereiro pelos americanos e por Israel. Mesmo com o cessar-fogo costurado em abril, o conflito teve impacto no esporte. O Irã, classificado para a competição, fará todos os seus jogos da fase de grupos nos Estados Unidos. A relação do governo Trump em relação à delegação iraniana é de uma hostilidade indisfarçável. A seleção se hospedaria em Tucson, no Arizona, mas mudou seus planos, se estabeleceu em Tijuana, no México, depois que os Estados Unidos disseram que não permitiriam que jogadores e comissão pernoitassem em território durante o evento. Além disso, muitos membros da comissão tiveram seu visto negado e os jogadores tiveram vistos americanos aprovados apenas na semana passada. Então é isso, a Copa começa hoje, em meio aí a essa guerra, né? A esse momento tenso que estamos vivendo aqui no mundo, né? Brasil estreia no próximo dia 13, vai estrear sábado, no jogo que gera expectativa, do jogo que traz aí para o torcedor brasileiro, né? Uma expectativa de vitória, né? Vamos esperar que o Brasil estreie bem nessa competição. 9:13, na manhã da Cenecista FM.

0: É, a seleção brasileira estreia na Copa dia 13, agora um sábado, sábado agora que vem, né? Enfrentará Marrocos, 19 horas, horário de Brasília, 7 da noite. A partida será realizada no MetLife Stadium em Nova Jersey, nos Estados Unidos. Próximos jogos serão 19 de junho, numa sexta-feira, né, da semana que vem. Brasil e Haiti, 21h30, horário de Brasília, lá na Filadélfia. 24 de junho, numa quarta-feira, o Brasil joga com Escócia. Jogo que acontece às 19 horas, horário de Brasília, lá em Miami. E o Brasil tá aí, né? Em mais uma disputa, em mais uma Copa do Mundo. 9h15 aqui na manhã da Cenecista FM.
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5: E são 9 horas e 22 minutos agora. Muita gente tem problema aí de saúde, né? E tem um relógio agora, né? Um smartwatch. Ele tem servido para muita gente, né? Nesse relógio você tem informações, por exemplo, da sua... da sua pressão, né, dos batimentos cardíacos, é isso. E relógios inteligentes estão cada vez mais aparecendo no mercado, né, estão se tornando aí capazes de identificar alterações fisiológicas e, em alguns casos, levar usuários a buscar atendimento antes mesmo do aparecimento de sintomas, né? Agora, até onde dá para confiar nesses dispositivos? Segundo o cirurgião cardiovascular Ricardo Cataiose, da Beneficência Portuguesa de São Paulo, hospital, os relógios podem funcionar como ferramentas de rastreamento, mas não substituem exames médicos, nem são capazes de confirmar diagnósticos. Foi o que aconteceu no caso de Robson Cardoso, de 35 anos. O relógio registrou uma frequência cardíaca acima do normal e emitiu 2 alertas sucessivos enquanto ele estava em repouso. A confirmação da fibrilação atrial veio apenas depois da realização de um eletrocardiograma no hospital. A frequência cardíaca normal em repouso costuma variar entre 60 e 100 batimentos por minuto na maioria dos adultos. Valores persistentemente elevados, especialmente fora de situações como exercício físico ou estresse, merecem investigação médica. Os smartwatches mais modernos monitoram continuamente sinais fisiológicos como frequência cardíaca, níveis de oxigênio no sangue, temperatura corporal, qualidade do sono, atividade física. Alguns modelos também oferecem eletrocardiograma simplificado, recursos capazes de identificar padrões compatíveis com determinadas arritmias, incluindo a fibrilação atrial. Isso não significa, porém, que o relógio seja capaz de diagnosticar doenças cardíacas, não. No caso de Robson, por exemplo, o dispositivo apenas detectou uma alteração nos batimentos e emitiu um alerta. O diagnóstico foi feito posteriormente pela equipe médica por meio de exames específicos. Nos últimos anos, repito, olha, fabricantes passaram a investir cada vez mais em funções voltadas à saúde cardiovascular. Em fevereiro, uma análise publicada no Journal of the American Medical Association avaliou a função de notificação de hipertensão do aplicativo Watch e concluiu que a ferramenta detectaria cerca de 41% das pessoas com pressão alta ainda não diagnosticada. Na prática, isso significa que quase 6 em cada 10 casos passariam despercebidos. Na ocasião, Cataiose avaliou que a tecnologia é promissora, mas ainda insuficiente como estratégia isolada de rastreamento. O estudo mostra que o dispositivo pode ajudar a detectar quase metade dos pacientes que não sabem que são hipertensos. Porém, a alta porcentagem de pacientes que não foram detectados torna a metodologia insuficiente para detectar hipertensão da população em geral. Segundo ele, o principal risco está nos chamados falsos negativos, situações em que a pessoa apresenta uma condição de saúde, mas não recebe qualquer notificação do aparelho. Não é aceitável. Metade das pessoas hipertensas perderiam a oportunidade de realizar controle adequado. Considere inapropriado utilizar como método isolado de triagem, disse o médico. Embora a pesquisa tenha analisado pressão arterial e não arritmias, a conclusão ajuda a entender o papel dos relógios inteligentes na prática clínica. Eles podem servir como um sinal de alerta, mas não substituem métodos diagnósticos validados. Muita gente já usa esse relógio inteligente, né? Usa um relógio inteligente para acompanhar a sua pressão arterial, né? E outros problemas de saúde. Como a inteligência artificial está avançando muito, né? Já estamos vivendo a inteligência artificial, já é uma realidade a inteligência artificial, com certeza esses aparelhos estão mais sofisticados, né? Estão mais modernos, mais atualizados, e isso vai evoluindo até estarmos aí com produto confiável, né? Com um aparelho confiável no seu braço, lhe ajudando e dando sinais, né? Lhe ajudando a você procurar um médico, aí no hospital, a evitar maiores problemas. 9h27, na manhã da Cinecista FM.
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5: Vamos ao zap então, vamos ouvir as pessoas aqui no zap da Cinecista FM, 9h27, você com a gente aqui, bom dia.
7: Oi Jair, bom dia, oi, tudo bom bem? Dia. Bom dia Jair, bom dia Francisco Souza, bom dia a todos os ouvintes. Jair, bom dia, Eliária de Pedra Lavrada. Tudo Jair, bem, passa uma música pra mim com Zé Felipe. A música pode ser qualquer uma delas para me oferecer a todos os meus familiares em Pedra Lavrada. Ofereço minha madrinha Janeide, ofereço também a todos os ouvintes da sua belíssima programações, ofereço para toda a sua família, a família de Chico Souza, Marinaldo, Tavares, Francisco Araújo, enfim, para todos que estão na sintonia dessa belíssima programações. Um abraço, Liara.
5: Obrigado, Liara. Bom dia para você e para a família. Obrigado por estar aqui com a gente. Você do Zap, bom dia.
8: E passando aqui para pedir uma música, um forró. No, para oferecer às minhas amigas.
5: Tudo bem? Tá, parou? Tá com problema, né? Estamos aí com um problema em áudios aqui. Vamos ver se a gente consegue ouvir a Fátima. Tá tudo bem aí? Fátima de Frei Martins. Vamos lá, Fátima, pode falar.
8: Deixa aí, passando aqui, para pedir uma música, um forró.
5: Só um forró, tá.
8: Para oferecer às minhas amigas aí em Picuí, aqui em Frei Martinho. E a música é Jair, vou homenagear nosso amigo Zé Preto, que se foi, né?
5: Isso.
8: Que ele gostava muito dessa música, que, como ele dizia, é o amor, é a paixão, é a saudade. Toque já essa música aí para mim. Fiquei muito triste com a partida dele, mas sei que Deus vai acolher em um bom lugar. Tenha um bom dia, Jair.
5: Bom dia, Fátima. Obrigado, viu? Vamos homenagear daqui a pouco o Zé Preto, né, que nos deixa, né, partiu para o Oriente Eterno, e a gente vai, como homenagem, né, vamos tocar essa música. Ele gostava muito, ligava muito aqui para o rádio e pedia essa música. Daqui a pouco o Dejinha canta para a gente aqui. Foi preso o motorista de uma van envolvido em uma discussão de trânsito no município do Conde, Grande João Pessoa. A briga terminou em um capotamento. Ontem, de acordo com a Polícia Rodoviária Federal, a van era da Secretaria de Saúde de Alhandra. De acordo com a PRF, o veículo foi localizado horas depois e o condutor preso. Ele foi levado juntamente com o acidentado do outro carro que capotou para a Delegacia de Polícia Civil em Alhandra. O homem que estava no carro menor não ficou ferido. A PRF informou ainda que o motorista da van foi autuado por 3 crimes. Vamos lá. Omissão de socorro, condução perigosa e também por ter fugido do local. Do acidente. Em nota, a Prefeitura de Alhandra informou que tomou conhecimento do acidente envolvendo o veículo após a circulação de imagens nas redes sociais. Disse que adotou medidas imediatas com a identificação e exoneração do motorista. Ele perdeu o emprego. A Prefeitura afirmou ainda que acompanha o caso, colabora com a apuração junto aos órgãos competentes. De acordo com a PRF, uma discussão prévia ao capotamento motivou a sucessiva tentativa de ultrapassagens do carro com a van, que não deu a preferência para a ultrapassagem. Em uma dessas tentativas, o carro capotou no acostamento da rodovia federal. A PRF informou ainda que no carro menor, que capotou, havia apenas uma pessoa, um homem, que conduziu o carro. Ele não ficou ferido. A van seguiu o caminho após o caso. Ninguém foi identificado nem preso até agora. Pelas imagens é possível notar as diversas tentativas e ultrapassagens feitas na rodovia, mas sem sucesso. E o motorista da van, da prefeitura de Alhandra, foi exonerado. 9h32, amanhã da Cenecista FM.

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2: Paris, 11 de junho de 2026. Essas são as principais notícias desta quinta-feira. Os Estados Unidos afirmaram ter concluído uma nova série de bombardeios contra o Irã, que respondeu com ataques a bases americanas na região e ameaça agora mirar em navios que transitarem pelo Estreito de Hormuz. Os bombardeios americanos tiveram como alvo principalmente o sul do Irã, mas locais próximos à capital também foram atingidos. Ao menos 3 pessoas ficaram feridas na região de Teherã. Em Bahrein, uma criança foi ferida por destroços de drones iranianos. O exército da Jordânia indicou ter derrubado 20 mísseis iranianos. Em comunicado divulgado nessa manhã, o Irã avaliou que o cessar-fogo com os Estados Unidos se tornou sem sentido. A China fez um apelo para que os Estados Unidos e o Irã cessem imediatamente os ataques, enquanto o Paquistão, país mediador de um acordo, reforçou os pedidos em prol de uma solução negociada. O México abre hoje oficialmente a Copa do Mundo de 2026 no Estádio Azteca. A abertura do evento, às 11h30 da manhã pelo horário local, terá a apresentação de artistas internacionais e mexicanos. A partida inaugural entre México e África do Sul será à 1h e marca o início de um Mundial histórico e marcado pelas guerras no Oriente Médio e a dura política imigratória de Donald Trump. A seleção brasileira continua sua preparação para a estreia no sábado contra o Marrocos. O treinador Carlo Ancelotti comanda hoje um treino no Columbia Park em Nova Jersey e à tarde haverá uma coletiva com o goleiro Alisson. O Papa Leão XIV continua seu giro pela Espanha hoje. Na ilha espanhola de Gran Canária, ele se reúne com migrantes no porto de Arguineguín e realiza assim o desejo de seu predecessor Francisco, que morreu há 1 ano sem ter conseguido fazer essa viagem. Leão XIV esteve em Madrid e em Barcelona durante essa visita iniciada no último sábado. O giro termina amanhã em outra ilha do arquipélago das Canárias, Tenerife, onde o Papa também visitará um centro para migrantes antes de uma última missa ao ar livre no porto de Santa Cruz. Belfast, na Irlanda do Norte, foi palco da segunda noite de distúrbios após um ataque com faca pelo qual um refugiado sudanês foi indiciado. A polícia usou jatos d'água para dispersar manifestantes anti-imigração que atiraram tijolos e garrafas de vidro contra as forças de segurança e incendiaram contêineres de lixo. O primeiro-ministro britânico, Keir Starmer, classificou os distúrbios como chocantes e completamente inaceitáveis. Rádio França Internacional, em parceria com a agência Rádio Web, de Paris, Daniela Franco.
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milhares de pessoas ouvindo, né? Acompanhando o show da dupla, né? E eu com o microfone. Ele, não, não vou cantar não. Entregou de volta o microfone para o Henrique. O episódio foi associado por internautas a outros momentos de interação entre artistas e profissionais que atuam nos shows. Em 2023, o cantor Gustavo Lima ofereceu bebida alcoólica a um segurança durante uma apresentação no São João de Campina Grande. Após o ocorrido, o funcionário acabou sendo demitido. Por quê? Porque ele bebeu. Ele tomou a bebida que o Gustavo Lima ofereceu para ele. Né? Talvez tenha sido só aquele copo lá que ele tomou, né? Porque o Gustavo foi lá e ofereceu. Bom, apesar das comparações, João destacou que a decisão de não cantar foi exclusivamente pessoal. Não foi medo. Recusei por não saber cantar mesmo. A letra da música eu até sabia, mas cantar não é meu forte. Em relação ao trabalho, não teria risco algum, segundo o João, né? Ele não sabia cantar essa música aí do Henrique e Juliano, né? Sucesso dessa dupla, Volta por Baixo. Cadê o menino aqui?

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3: Aqui são 9h54, convite missa. Do Carmo de Agenor Caetano, convida familiares e amigos para a missa de 30 dias em memória de Agenor Caetano, que residia no sítio Sacramento, em Frei Martinho. A celebração será realizada neste sábado, dia 13 de junho, 10 horas, na Igreja São Sebastião, em Picuí. Agradecemos a todos que se fizerem presentes nesse ato de fé e solidariedade cristã. 9h55 na manhã, Cinecista FM. 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Do Rei Ferramentas, fazendo o seu trabalho pesado ser mais leve. 9h56, na manhã Cinecista FM, Dejinho de Monteiro vem chegando, cantando pra gente aqui, na manhã da Cinecista, homenageando o nosso querido Zé Preto, que nos deixou. E Dejinho canta pra gente aqui.

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1: O áudio de Flávio Bolsonaro ao banqueiro Daniel Vorkaro é o grande responsável pela queda do senador nas pesquisas para as eleições presidenciais. A opinião é do cientista político Rodrigo Prando. Na ocasião, o The Intercept Brasil divulgou uma mensagem que o senador do PL do Rio de Janeiro pedia dinheiro para o dono do Banco Master. O recurso seria destinado ao filme feito sobre a vida do ex-presidente e pai do pré-candidato Jair Bolsonaro. De acordo com o levantamento da Quest, divulgado nesta quarta, o presidente Luiz Inácio Lula da Silva do PT venceria Flávio em um segundo turno por 44% a 38%. O professor Rodrigo Prando entende que as contradições agravaram a situação do senador.
2: O principal motivo é o áudio no qual Flávio Bolsonaro pediu milhões de reais para Daniel Vorkaro. Logo depois, cabe ressaltar, ele visitou o Daniel Vorkaro quando este já estava em prisão domiciliar usando tornozeleira eletrônica. E por fim, né, os jornalistas, ao questionarem o Flávio, este caiu em contradições. Então, por certo, este é o principal elemento que desgasta a pré-candidatura de Flávio Bolsonaro.
1: Outro ponto que, na opinião do cientista político, contribuiu para a queda de Flávio Bolsonaro nas pesquisas foi a viagem dele aos Estados Unidos. Rodrigo Prando entende que a visita do senador do PL ao presidente norte-americano Donald Trump teve efeito contrário.
2: Depois do encontro com Trump, havia dito que pediu a classificação de Comando Vermelho e Primeiro Comando da Capital como organizações terroristas internacionais. E logo depois, acontece essa classificação pelos Estados Unidos. O presidente Lula se apropriou de uma narrativa de defesa da soberania. E essa narrativa tem respaldo, inclusive porque a lei brasileira define terrorismo por motivação ideológica, política, e o Comando Vermelho, PCC, são facções criminosas cujo objetivo principal é o lucro. Então, de certa forma, a própria Constituição e os especialistas em segurança acabaram dando um respaldo à própria argumentação do governo e do presidente Lula. Logo depois, teve também um novo tarifaço.
1: De acordo com o levantamento da Quest, Lula venceria em segundo turno também Romeu Zema, do Novo, Ronaldo Caiado, do PSD, e Renan Santos, do Missão. Agência Rádio Web, produção e reportagem, Norberto Notari.
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4: Aqui são 10h04 agora, 10h04. Você com a gente, você na nossa audiência. Uma postagem aqui nas redes sociais. Traz aqui bebês de uma escola lá em Belém do Piauí, né, reagindo às vozes dos próprios pais durante uma atividade escolar. Impressionante aqui, né? O vídeo que mostra alunos de um ano do infantil 1, ultrapassou 2 milhões de visualizações. As imagens foram publicadas na segunda-feira passada e nelas os bebês se emocionam, choram, sorriem ao ouvir a voz dos pais com a ajuda de fones de ouvido. Colocaram fones de ouvido nas crianças, né? E aí soltaram a voz dos pais, né? De cada uma delas. Segundo a diretora da unidade, Joana Neta, a ideia era enviar os vídeos às famílias como homenagem de Dia das Mães, mas não ficaram prontos a tempo. Tudo começou quando a coordenadora viu no Instagram o vídeo do áudio do amor e quis replicar a ideia na escola para o Dia das Mães, porém não havia tempo suficiente para gravar com todas as crianças, então a secretária sugeriu que a homenagem fosse realizada no Dia da Família. A proposta foi incluída no planejamento da escola. Em seguida, os professores pediram aos pais o envio dos áudios. Com as gravações, cada criança foi filmada ouvindo a voz da mãe ou do pai. Depois, as educadoras editaram e organizaram os vídeos por turma. Quando a escola entrou em contato para solicitar os áudios, os pais aceitaram, enviaram, né, o áudio. Eles esperavam ansiosamente pelos vídeos. Quando foram postados, reagiram de maneira bastante positiva. Amaram, afirma a Joana Neto. A reação surpreendeu os profissionais da creche, né? Nós, enquanto escola, ficamos muito felizes, pois esse é o resultado de um trabalho desenvolvido com muito amor, disse Joana. A mãe de Aurora, de 1 ano e 9 meses, a Clarice Silva, contou que se emocionou enquanto gravava o áudio para a filha. Ao ouvir a mãe chamá-la de Lolola, a bebê se emociona ainda mais. Clarice explicou que o apelido é muito querido por Aurora. Aurora é uma menina doce, carinhosa. Ela se emocionou mesmo quando me ouviu chamando ela de Lolola, apelido que até ela usa. Chorei muito vendo ela se emocionar. A reação do pequeno Ismael surpreendeu a mãe, Clebiana Gomes, que se emocionou ao vê-lo chorar. Uma experiência profundamente emocionante, inesquecível. Confesso que nunca imaginei. O pequeno Isaac Emanuel também chorou ao ouvir o áudio da mãe, Laurícia Oliveira. Segundo ela, o bebê de 1 ano e 6 meses já chorava antes mesmo de escutar. Fiquei feliz em ver aquela reação dele chorando antes mesmo de ouvir, só em saber que seria minha voz. Foi gratificante. E para Josefa Ivanilda da Conceição, mãe do pequeno Felipe, de 1 ano e 6 meses, o vídeo também foi motivo de muita emoção. Ele é o bem mais precioso da nossa família. Quando eu assisti o vídeo, fiquei muito feliz ao ver a simples e linda reação dele. Sou imensamente feliz por ser a mamãe dele, disse Josefa. Eu estava vendo aqui os vídeos, né? E as crianças chorando, né? Quando a mamãe começava a falar, né? Eles colocavam um fone de ouvido nas crianças e soltavam a voz, não só da mãe, mas também do pai, em certas ocasiões. E as crianças, começando a ouvir a voz da mamãe ou do papai, começaram a chorar. Impressionante, né? É família, família. São 10h08 aqui na Cenecista FM.
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4: Você do Zap aqui, da nossa manhã. Bom dia.
6: Jair, aqui é Cida.
4: Oi, Cida.
6: Eu queria oferecer uma música, parabéns pra você. Vou oferecer a minha mãe preta ali no bairro Monsanto. Ela fez idade nova ontem. E pedir a Jesus ter muitos anos de vida a ela, que essa data se repita por muitos, muitos anos. E ofereço a todas minhas irmãs, a todas minhas sobrinhas, a todos meus sobrinhos, e ofereço a você e sua família. Jair, eu estou aqui em João Pessoa, estou ligando daqui de casa,
4: a
6: rádio, para oferecer essa música à minha mãe, viu?
4: Tá certo, tá bem, muito obrigado, viu? Parabéns à sua mamãe, um grande abraço. Abraço a Neuzinha, está na nossa audiência, a Marisete também está na nossa audiência. E agradecemos aqui a visita de pessoas amigas lá do Tamanduá, o Antônio, né? O Antônio visitando a gente aqui, ele se é conhecido por Cobra Choca. O Antônio está visitando a gente aqui, obrigado, Antônio. A dona Zélia também está nos visitando e a sua filha Vitória. Vitória sempre manda informações para a gente sobre as chuvas lá do Tamanduá, né? Obrigado, Vitória, viu? Obrigado mesmo e obrigado pela visita de vocês aqui. São ouvintes e todos os dias da programação Cenecista FM. A todos do Tamanduá, o nosso abraço, nosso muito bom dia. 10h09, quem está com a gente? Alô?
7: Bom dia, Jair, aqui é Dede Barmeira. Quero pedir um alô para oferecer um alô especial no Sítio Vertente, todos os Sítios Vertente. Minha irmã Neném lá no Sítio Urubu. Todas minhas sobrinhas lá do Sítio Urubu. E a Pedro Rabin, a dona Jailma, a Maricota lá no Barro São José. E a todos do Mercadinho Neto.
4: Tá certo, meu amigo Deda. Um abraço, muito obrigado, viu, por estar aqui com a gente. Você do Zap, bom dia.
8: Bom dia, Jair. Jair, foi muito triste, né, pra ele ter morrido. E até a semana passada, meu esposo falou nele, né? Mas sim, Deus foi. Conforte a família e ele esteja com Deus. Eu quero uma música de Nonô, de forró. Já que estamos em clima de forró, para oferecer a todos vocês, junto com os familiares, a meu esposo, a minha filha, a todos os ouvintes. Tchau, até a tarde.
4: Obrigado, Ângela, um abraço, viu? Obrigado pela participação. 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Nonô cantando pra gente aqui, nesta manhã.

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2: Por aqui são 10h25 na manhã da Cenecista FM. Seleção brasileira estreando sábado que vem na Copa do Mundo, né? E lá na granja Comari tem um paraibano trabalhando por lá. Tem um paraibano da cidade de Serra da Raiz, né? É um município aqui da Paraíba. Ele cuida do gramado da seleção lá na granja Comari. E foi destaque, inclusive, no domingão do Hulk. É, a pacata cidade de Serra da Raiz, que fica no agreste brejo paraibano, parou diante da tela da TV Globo domingo passado. Motivo orgulho de ver um filho da terra ser protagonista de uma emocionante reportagem no programa Domingão com Hulk. Josenildo Brito, nascido e criado no município, é hoje o homem de confiança por trás da perfeição do gramado da Granja Comari, em Teresópolis, onde a seleção brasileira finalizou sua preparação para a Copa do Mundo. Bom, como supervisor de gramados do Centro de Treinamento da Confederação Brasileira de Futebol, Josenildo carrega nos ombros e nas mãos a responsabilidade de garantir que craques como Vinícius Júnior, Rodrigo e demais, né, tinham o tapete perfeito para treinar. Uma missão milimétrica, onde cada detalhe da grama pode influenciar no desempenho tático e na prevenção de lesões dos atletas, né? Responsabilidade do Josenildo de cuidar daquele gramado. O padrão FIFA que começou na Paraíba, a trajetória de Josenildo até o topo do futebol nacional, é típico enredo de persistência que cativou o público do Domingão. Deixar o interior da Paraíba rumo ao Rio de Janeiro em busca de oportunidade foi apenas o primeiro passo de uma jornada que uniu a paixão pelo futebol à dedicação técnica. Hoje ele lidera a equipe que cuida não apenas da altura exata da grama, geralmente mantida entre 22 e 24 milímetros para a seleção, mas também da irrigação automatizada, da densidade do solo, das marcações impecáveis que simulam exatamente o que os jogadores encontrarão nos estádios do Mundial. E aí o Josenildo foi citado nessa matéria do Domingão com Hulk, né? E ele que é de Serra da Raiz, né? Ele cuida daquele gramado da Granja Comari com o maior cuidado, né? E não é assim, você chegar e deixar a grama crescer, depois cortar, não. Tem todo um cuidado, né? Tem todo um trabalho para que os jogadores não se machuquem, para que os jogadores tenham realmente um ambiente, um tapete, na verdade, para o treinamento da seleção brasileira, como teve, né? Antes de viajar para os Estados Unidos. É isso, paraibano Josenildo, que está no Rio de Janeiro. Saiu da Paraíba, saiu de Serra da Raiz, está lá no Rio de Janeiro cuidando do gramado da Granja Comari. São 10h28 agora.
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2: Você do Zap com a gente. Alô, bom dia.
3: Bom dia, Jair. Bom aqui de Medeiros Serras Brandões. Eu quero pedir música para oferecer a todos os meus familiares aqui em Serra dos Brandões, aí em Picuí, e a todos que estão com o radinho ligado. Jair, bota aí uma música para mim com Flávio José, viu? E tem um bom dia, uma quinta-feira abençoada, cheia de paz e luz.
2: Obrigado, dona Rita, um abraço, viu? Bom dia para todo mundo aí na comunidade Serra dos Brandões com a gente aqui. 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
1: A Comissão de Constituição e Justiça da Câmara aprovou a admissibilidade da proposta que reduz a maioridade penal de 18 para 16 anos. O texto recebeu 44 votos favoráveis e 18 contrários e agora segue para uma comissão especial antes de ser analisado no plenário da Casa. A proposta permite que jovens de 16 anos e 17 anos passem a responder criminalmente como adultos. O relator da matéria, deputado Coronel Assis, retirou do texto mudanças relacionadas à maioridade civil e aos direitos políticos para concentrar a discussão apenas na responsabilização penal. Ao defender a proposta, Coronel Assis afirmou que a aprovação atende a um sentimento da população.
2: Representantes do povo não querem fazer a vontade do povo. Qual que é a lógica? A lógica do sentimento, né, de clamar por justiça que a pessoa tem em ter um ente querido sendo vítima de homicídio por uma pessoa de 18 ou 19 anos ou de uma pessoa de 17 ou 16 anos.
1: Atualmente, adolescentes que cometem infrações graves são submetidos às medidas socioeducativas previstas no Estatuto da Criança e do Adolescente, incluindo internação por no máximo 3 anos. A proposta, no entanto, enfrenta resistência de partidos da esquerda. Parlamentares contrários à mudança argumentam que a redução da maioridade penal não resolve os problemas da segurança pública, como pontua o petista Tadeu Venere.
3: A população pede muitas vezes que o Congresso e aqueles que roubam aqui dentro, inclusive no Congresso, também sejam presos e nem por isso são presos. A população pede que nós não tenhamos mais emenda parlamentar, que o povo quer, nessa hora não vale.
1: O deputado Mendonça Filho lembrou que a Câmara já aprovou uma proposta semelhante anos atrás, mas que o texto acabou arquivado no Senado.
4: E eu, mais uma vez, defendo a PEC da redução da maioridade penal. Infelizmente, boa parte do exercício do comando dessas organizações criminosas se faz, inclusive, com aliciamento de menores de 18 anos.
1: A aprovação na CCJ representa apenas a primeira etapa da tramitação. A proposta ainda precisa passar por uma comissão especial antes de ir para o plenário da Casa. Agência Rádio Web, de Brasília, Yuri Hudson.
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0: Isso, estamos juntos aqui, 10 horas e 40 minutos, é você da audiência da Cinecista FM. Deixa eu abraçar aqui você que está agora na zona rural, está nos ouvindo. Estamos no clima, né? Vivendo esse clima do mês de junho, né? E curtindo, né? Vivendo e curtindo esse período que é tão gostoso, né, pra gente aqui, que passa tão rápido, né? Hoje já estamos no dia 11 de junho. O tempo está passando muito rápido, vamos aproveitar cada dia, né? Cada momento aqui. Deixa eu abraçar a Cícera de Capoeira Grande, ela está pedindo música, dividindo com o esposo, as duas filhas, a todos que estão na audiência aqui do programa. Obrigado, Cícera, um abraço, viu, Cícera de Capoeira Grande, está sempre na nossa audiência. Quem está com a gente aqui no Zap, você no Zap Zap, tudo bem? Bom dia.
1: Bom dia, Jair, bom dia a todos. Ouvintes da Rádio Cinecista, tudo aí? Quero pedir aí um forrozão daquele, um bom medo, já que nós estamos no período sumindo, né? É um forrozão daquele arrasta-pé mesmo. E aproveitar já aí e pedir para o pessoal, não sei se é da prefeitura ou é o que seja, para que dê uma ajeitada nessa entrada aqui que entra para o açude Vazegrande. É que tá muito ruim aqui da gente entrar, porque estão fazendo um calçamento novo. E aí deixaram uma entrada aqui, meu amigo, numa cabeça de ladeira aqui, que é perigoso você entrar, principalmente com o caminhão, que é um carro lento, sujeito a um acidente, né? Porque você vai entrar o caminhão, tanto você vindo da Vazegrande, como você entrando para Vazegrande, não tem visão de você. E você vê quem realmente vem de Nova Floresta, porque é daquela região ali. Então, muito perigoso. Perigoso mesmo. Então, para que o pessoal faça um serviço mais melhor aqui enquanto é liberado o calçamento, porque pode de uma hora para outra acontecer um acidente. É muito perigoso. Inclusive, eu passando agora aqui, no sentido da Vazegrande, o senhor está reto que trabalha em caminhão, muito perigoso. Se vai acontecer um acidente, porque não tem visão. A gente não vê quem vem. É uma baixada grande, então a gente não vê quem vem. De repente você, quando entra, ou indo para a Vazegrande ou saindo, vê um carro ou uma moto e se depara com um caminhão e que possa acontecer um acidente, né? Valeu, Jair. Obrigado e bom dia para todos.
0: Ok, obrigado pela participação aqui. Tá feita a observação, realmente interessante, né? Eu passei nessa estrada ontem, né? E vi realmente que há um risco ali, né? Naquela passagem, naquela subida ali para a caixa d'água, tá? É isso, é o que você está se referindo, né? Então tá, fica aqui o seu apelo, a gente volta a apelar aqui no Jornal. Já estamos transmitindo essa sua sonora, tá? Para pessoas responsáveis, para ver se alguma providência é tomada, tá bom? 10h43 aqui, tem alguém mais aqui no Zap? Tudo bem? Bom
2: e
0: dia.
2: Nós estamos muito tristes porque perdemos um grande amigo, que foi Zé Preto. Ele era amigo de longas datas, um rapaz muito carismático, muito brincalhão, respeitador, e por isso é Gorete. E por isso eu quero que você toque a música que ele sempre pedia. Eu conversava com ele todos os dias, viu? É o amor, é a paixão. Um beijinho de Monteiro.
0: Tá, Gorete, já tocamos aqui, viu? Já tocamos essa música aqui pro nosso querido Zé Preto, né? Que nos deixou, partiu pro Oriente Eterno. Obrigado, viu? Obrigado mesmo. 10h44, tem mais alguém no Zap? Você do Zap, bom dia.
3: Bom dia, Jair Gomes, aqui é a Sinina do bairro Cinecista. Hoje eu vi uma programação para pedir um forró com a banda Magníficos, para oferecer a meu esposo Nivaldo, a minhas três filhas, meus dois genros, Iva e Fábio, Nova Palmeira, a minha mãe Zefinha, a compadre Edmilson, Régia, a Dedé, sua filhinha Maria Frei Martim, a comadre Luzinete, a Nilvan, a minha prima Lídia e família no sítio Damião, Cláudia e Damião e família aqui no Cinecista, a Clécia no bairro São José, a Maria no PS, a Valdeci e família no sítio Batentes, e a meus três netinhos, José Felipe, José Bento e Luna Yara, a Maricô no sítio Pedreiras, a comadre Otaciana e compadre Edinaldo, a minha amiga Luísa no Pedro Salustino e a vocês, por ser um ótimo locutor. Tenham um bom dia, um bom trabalho.
0: Obrigado mesmo pela participação aqui, tá bom? São 10h45 agora. Banda Desejo de Menina cantando pra gente aqui na Cenecista FM.

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1: 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Do Carmo, de Agenor Caetano, convida familiares e amigos para a missa de 30 dias em memória de Agenor Caetano, que residia no sítio Sacramento, em Frei Martinho. A celebração será realizada neste sábado, 13 de junho, 10 horas, na Igreja São Sebastião, em Picuí. 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
7: Finalzinho de programa aqui, você com a gente, você participando.

0: Neide, viu?
1: Obrigado, Neide. Obrigado, viu? Bom dia pra você, pra família. Abraço, Rosinete, tá na escuta aqui da CNC FM. Obrigado, Rosinete, por estar sempre com a gente. Você do Zap, bom dia.
2: Bom dia, Jair. Aqui é a Anaélia.
1: Tudo
2: eu
1: bom?
2: Eu gostaria de oferecer as músicas do programa pra minha mãe, Maria das Neves, conhecida por Nevinha de Evaldo, lá no Pedro Celestino, que hoje está fazendo idade nova, completando 66 anos. Quero aproveitar para dizer que eu a amo muito e que eu estou muito feliz por viver mais uma data ao lado dela e que essa data se repita por longos anos. Que em nome de toda a nossa família, ela saiba que ela é uma pessoa muito amada e querida por todos nós.
1: Tá certo. Nevinha, um abraço, viu? Que Deus abençoe, muita saúde ainda para você, muitos anos de vida. Tá? Feliz aniversário. Você do Zap com a gente aqui, tudo
3: bom
1: bem?
3: Bom dia. Aí, eu quero pedir um amor bom de pavinho. A minha filha de Valdiana, da Canção, daqui fora da Vitória, meu amarelo lá fora da Vitória. Eu quero pedir um amor bom de pavinho.
1: Tá bom, tá certo. Hã? Joseandro, né? Joseandro com a gente, um abraço, viu? Obrigado por acompanhar a CNC GPM. Mais um ouvinte, alô?
4: Jair, bom dia.
1: Bom dia.
4: Jair aqui, Cícera da Lagoa da Coruja.
1: Oi, Cícera.
4: Jair, passa um forrozinho aí pra homenagem ao nosso amigo Zé Preto, que tá com Deus. Passa pra mim escutar qualquer um, viu?
1: Tá certo.
4: Jesus te abençoe, Deus te proteja, seu dia, você e sua família e todos nós, né, meu filho?
1: Amém, amém, viu? Que Deus abençoe a todos nós. Quem está no Zap, tudo bem?
5: Bom dia, Jair.
1: Bom dia.
5: Bem?
1: Tudo.
5: Aqui quem está falando é Maria Dalgisa do Iacho do Navio.
1: Tudo bem, dona Maria
5: Dalgisa? Queria pedir uma música aí para oferecer a meu filho Inácio, que mora no Tamanduá. Só que ele é conhecido por Escurinho, então pedido de Escurinho. Ninguém conhece ele por Inácio, não. Aí eu recebo os parabéns dos seus dois filhos, seus irmãos, todas as suas famílias. Deus dê muita saúde e paz a ele.
1: Tá.
5: Continua
1: certo.
5: A saúde dele. Uhum. Tem um problema, mas Jesus está ajudando, que ele está bem, graças a Deus.
1: Deus está à frente, tá bom? Então, Escurinho, um abraço, viu? Feliz aniversário, está aí no Tamanduá, está na audiência, aniversariante de hoje. Mais um ouvinte, alô?
5: Bom dia, que eu pedi uma música aí.
6: Fazer descontato, vou ficar com o pai.
5: Bom do Brasil. Oferecer para os meus amigos, minhas amigas.
6: Você vai olhar se vai descontar desse dia.
5: Irmã, está na salinha.
6: Não, mas desconte logo.
5: Irmã Rosedita, parabéns para ela.
1: Tá tudo certo, obrigado, viu? A Neuzinha está dizendo assim, está dizendo o seguinte aqui na sua mensagem. Melhor do que essa rádio estraga. Ela acompanha a gente todos os dias. Melhor que essa rádio estraga. Obrigado, Neuzinha, mais uma vez. Tudo bem? Você é do Zap?
7: Bom dia, Rádio Senecista. Bom dia, Jair Gomes, nessa manhãzinha de quinta-feira. Para pedir uma linda música. Para oferecer a meu esposo Deda. A todos os familiares dele, Nazaré e Pedra Lavrada, todos os meus familiares e amigos de passagem, a Ipicuí, todos os familiares e amigos, a música é aquela que Zé Preto mais pedia a você, para você tocar para ele.
1: Tá
7: então
1: certo.
7: Essa música é oferecida para todos os meus amigos e principalmente para ele. E meus sentimentos a todos, familiares e amigos de Zé Preto.
1: Isso.
7: Amigão do coração da gente.
1: É verdade, gente boa, foi embora, né? Nos deixou. Já tocamos uma música que ele pedia muito aqui, tá bom, dona Chiquinha, né? Lá do Estudo de Passagem. Obrigado, viu, pela participação aqui. Tem mais um ouvinte aqui, alô?
8: Bom dia, Jair Gomes, aqui de Mestre Senecista. Gostaria de pedir um forrozinho aí, junino. Estamos no clima junino para oferecer a meus filhos, que são Erivanilda, a Vitória Regi, a Dedé, a Maria de Fátima, a Cida, minhas netas Maria Eduarda, da Beatriz Estéfia, a Matilina, com o Padre Nivaldo, a irmã Bernadette, minha irmã Betânia, minhas tias que são Rita, Beluca, Maria e Toninha, a dona Bárbara de família, seu Raminho de família, seu Expedito de família, Messias e família, e a todos amigos e amigas de uma maneira geral, um bom dia e um bom trabalho.
1: Obrigado, Edmilson. Não dá tempo para ouvir mais ninguém porque o tempo acabou, né? E Flávio José está chegando aqui com aquele forrozinho gostoso.

Vida Boa Perreada. Eita, coisa boa, né? É, Vida Boa Perreada é uma expressão aí popular nordestina que descreve uma situação cheia de alegria, mas com muitas preocupações, né? Muito trabalho, muitas dificuldades. Essa música retrata a realidade de quem tem amor ou felicidade, mas precisa lidar com as lutas do dia a dia para sobreviver. Vida boa perreada. Gente, obrigado. Fechamos o programa, o tempo acabou, mas amanhã tem mais. Amanhã vamos estar aqui de volta em mais um programa de rádio. Que bom ter você com a gente, que bom ter contado com você aqui. Quem mandou mensagem, quem não mandou, nós agradecemos. Ficamos muito, mas muito gratos por sua participação aqui na programação Celestite FM. Temos audiência em todos os recantos dessa região. Estamos na zona urbana, estamos na zona rural, estamos chegando aí longe, né? Através de aplicativos, através da internet, atingimos aí outros ouvintes espalhados pelo mundo afora aí. Muito obrigado, viu? De coração. Obrigado. Francisco Souza comigo na mesa de som, Jair Gomes na apresentação, Vanessa Souza na redação. A próxima atração aqui da Cenecista é o Jornal Cenecista. Você vai ficar bem informado agora com as notícias da região, as notícias da Paraíba, as notícias do Brasil e do mundo. Permaneça com a gente. Não desliga o rádio, não. Aumente o volume do seu rádio. Chegue mais perto agora do rádio e aumente aí o volume do seu rádio, porque temos algo importante para falar para você aqui no finalzinho do programa. Olha, existe uma paz que só a consciência tranquila pode dar. A paz de saber que você fez sua parte, que deu o seu melhor, que agiu com bondade e com coração. Não importa se isso é ou não reconhecido pelos outros, não importa. Você sabe, o universo sabe, e isso é suficiente. Aqueles que emanam o bem sempre o receberão de volta. Em qualquer situação, acredite, a tempestade vai passar e tudo vai ficar bem. Não desista, não perca a esperança. Deus vai agir, Deus está do seu lado. Ele vai te ajudar.

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0: quinta-feira, hoje, 11 de junho de 2026. As notícias que mais importam você tem aqui no Jornal Celicício. O que aconteceu nessas últimas 24 horas? A informação correta você acompanha no Jornal Celicista. O número de brasileiros que acredita no Hexa cresce, mas maioria não crê no título. A Copa começa hoje em meio à guerra e política anti-imigração de Trump. Chegada do El Niño é confirmada por agência dos Estados Unidos. Força recorde é dúvida. Também você vai ter quem são os eleitores independentes e por que eles podem decidir a eleição. Ministro de Lula ganha apoio de Gilmar contra pautas bomba no Senado. A Copa terá 3 cerimônias de abertura. Como serão os eventos da Copa do Mundo? E ainda você vai ter aqui no Jornal Celicista. Estados Unidos atacam navio com petróleo iraniano no Golfo de Omã. Daqui a pouco você vai ter detalhes também desta notícia. Empresária presa após entrar na lista da Interpol, exibia rotina de luxo e viagens. De serviço ao feminismo, jurista critica perdão a Monique, mãe de Henri. Aqui na Paraíba, as notícias que interessam: júri popular de acusado de matar namorada com tiro de espingarda acontece nesta quinta. Grupo de moradores pinta rua em homenagem à Copa do Mundo. E ainda, Salão do Artesanato Paraibano começa em Campina Grande com homenagem às bonequeiras. Primeiro passo de desmarido de mulher que morreu após perder filho no ICEA sobre indiciamento de profissionais de saúde. Motorista de van envolvido em discussão de trânsito que resultou em capotamento é preso. O veículo é da Prefeitura de Alhandra. No Rio Grande do Norte, Natal sanciona a lei que obriga farmácias a informar sobre medicamentos gratuitos do SUS. Aliás, você sabe quais os medicamentos gratuitos? Você precisa de medicamentos? Tem muita gente que não sabe, tem muita gente que continua comprando medicamentos. O governo tem dado medicamento para muita gente, alguns medicamentos, não são todos. Então vamos falar daqui a pouco quais são esses medicamentos. Já temos em mãos aqui a relação desses medicamentos. Já temos a lista dos medicamentos do programa Farmácia Popular do Brasil. Vamos passar aqui para você que não sabe ainda, você que não foi informado ainda sobre esses medicamentos. O jornal está começando agora.
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2: A previsão do tempo para esta quinta-feira, dia 11, na região Nordeste, indica chuva em áreas do litoral, entre o Maranhão e Pernambuco. No litoral maranhense, as precipitações podem ocorrer em forma de pancadas acompanhadas por trovoadas isoladas. Nas demais áreas litorâneas, a chuva deve ser rápida e de fraca intensidade. Já no interior da região, o tempo permanece firme e sem previsão de chuva significativa. A possibilidade de nevoeiros em áreas do leste da Bahia, Sergipe, Alagoas e Pernambuco. Entre as capitais, a temperatura mínima prevista é de 19 graus em Salvador. Já a máxima pode chegar aos 35 graus em Teresina. No centro-sul da Bahia, municípios como Vitória da Conquista podem registrar mínimas próximas aos 15 graus. A umidade relativa do ar varia entre 40% e 100%. As informações são do Instituto Nacional de Meteorologia. Sofia Muniz, o tempo e a temperatura.
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0: Estamos de volta aqui no Jornal Cenecista com as notícias que mais importam nesta manhã. Já temos um ouvinte aqui na abertura do jornal fazendo um apelo aqui sobre o carro coletor de lixo. O carro está quebrado aqui, Monte Santo tá observando aqui com lixo acumulado. O morador está observando lixo acumulado. Você do Zap, tudo bem? Bom dia.
3: Oi, Alcenides. Do bairro Monte Santo. Sim. Tá aí, rapaz, um caminhão do lixo aqui. Tem dia que passa, vem, passa dois, três dias sem passar. Esse caminhão vivo quebrado por aí. Esse pessoal aí da secretaria aí não liga com isso. E os cachorros ficam rasgando lixo aqui na rua. Isso já faz dia, mês que vem ocorrendo essas coisas, sabe? E devia tomar uma providência ou contratar uma empresa que pudesse manter esse carro do lixo certo.
0: Ok, está aí a observação do Alcenides, ele aqui do bairro Monte Santo, dizendo que no bairro aqui o carro tem falhado, né? Não tem sido constante na coleta do lixo. Esse carro tem deixado aí o lixo na rua e vive quebrado, né? Eu não sei se é o mesmo carro que passou dias aqui, perto ali a capelinha, parado, né? Exalando mau cheiro, porque no carro tinha produto perecível, né? E exalava o mau cheiro naquela rua. Passou dias ali, o carro passou dias. E aqui no Monte Santo, o Alcenice está passando essa informação aqui para a gente sobre esse carro, né? E nós vamos, inclusive, provocar aqui o secretário, se ele estiver ouvindo aqui o jornal, certamente deva estar ouvindo, o secretário Isaías, da infraestrutura, para ele falar um pouco sobre esse carro. O que está acontecendo com esse carro que está quebrando constantemente, né? Por que não há uma ação efetiva, rápida, né, para que esse carro seja consertado, para que ele não deixe de fazer a coleta de lixo? O que está acontecendo? Se seria a hora de substituir, de procurar um outro veículo? O que está de fato acontecendo para esse veículo estar apresentando esses problemas, né? Porque assim, quando e geralmente é terceirizado, o lixo tem sido uma atividade terceirizada pelas prefeituras, né? Há uma contratação desses veículos, né, da empresa que é responsável pelo veículo, pelo conserto, pela manutenção do veículo, né, para saber o que está acontecendo, se a empresa não consegue manter em dia, né, esse veículo, para que ele não interrompa a coleta. Precisamos ter essas informações aqui, né, no jornal. Secretário Isaías, se estiver nos ouvindo, vou passar inclusive essa sonora para o Isaías e vou pedir que ele, se possível, né, nos atenda numa entrevista aqui no Jornal Cenecista, para ele tratar sobre esse caso, né, sobre esse carro que está quebrando, né, não sei se é o mesmo carro, né, mas aconteceram agora recentemente, né, uma situação meio complicada desse carro ter quebrado, ter passado dias na rua com o lixo, né, no seu reservatório, né, e com produto perecível, né, estragou e exalou aí um mau cheiro, inclusive com bichos, né, saindo pelo carro, né, invadindo as ruas e tal. Eu fiquei sabendo de uma situação muito, muito assim, constrangedora, né, para quem mora próximo ali onde esse carro estava, tá? Então, vamos provocar aqui o secretário, o Isaías, para que ele possa nos dar uma explicação a respeito, tá bom? Muito bem, tem um outro ouvinte aqui, Neide, está com a gente aí, Francis Souza, não sei se ela vai tratar do mesmo assunto, é isso? Tudo bem?
4: Bom dia, Jair.
0: Bom dia.
4: Estou falando aqui da rua Severino Ramos da Nóbrega.
0: Severino Ramos da Nóbrega.
4: Aqui, bairro Monte Santo.
0: Sim, sim.
4: Aqui o carro do lixo também não passa. Mas muitas vezes ele não tem como passar porque as pessoas atravessam o carro no meio da rua.
0: Ah, tá.
4: Deixa o carro na rua. Aí o carro não tem como passar. Mas aqui nessa rua é muito difícil ele passar também. Mas muitas vezes está cheio de carro. Ele não consegue passar, não tem acesso.
0: Entendo. É, então é uma questão aí de consciência de pessoas aí que moram na rua ou que estacionam esses carros aí, impedindo a passagem do carro coletor. Né? Pode estar acontecendo isso também. Né? Rua Severino Ramos da Nóbrega. A gente apela aí proprietários dos carros que moram nessa rua aí, ou que não moram também, né? Para deixar a passagem livre aí para o caminhão, para o carro coletor, né? Para que o lixo seja recolhido. Então, se o carro não passa por aí, pode ser um dos motivos. Aproveitando aqui a oportunidade, eu recebi uma informação essa semana de uma ouvinte aqui do jornal que muita gente pratica, por exemplo, tem hábito, né? Está praticando aí, tem o hábito de estacionar carros nas calçadas, tem o hábito de estacionar motos nas calçadas. E os transeuntes, as pessoas que precisam usar a calçada, né, para se locomover, precisam sair da calçada para a rua, né? E onde está o perigo, porque aí a rua é local de carro, de motos, né? Não na calçada. Carro e motos tem que estar circulando nas ruas, não podem ser estacionados nas calçadas, tá? Quando você faz isso, você está impedindo, você está não permitindo de que a pessoa use aquele acesso que é do pedestre. Calçada é para o pedestre caminhar, andar, né? Para evitar que ele vá para a rua, que seja atropelado, para evitar que ele seja surpreendido por uma moto, por um carro, principalmente idosos, né? Pessoas idosas que não têm muita habilidade, de repente para pular, para saltar, né? Para se livrar por exemplo, de um atropelamento, né? Então fica aqui o apelo para você, motorista, para você, motociclista, que não estacione o seu carro, não estacione a sua moto na calçada. Deixa o acesso livre, deixa a calçada livre para que os transeuntes possam usar, para que as pessoas possam usar a calçada, tá? Lugar de calçada, né? Não é para estacionamento de carro. Calçada não é para estacionamento de motos, mesmo que você more ali, né, tenha residência ali, né? Calçada é para transeunte, tá? Então fica aqui o apelo em nome dessa ouvinte que mais uma vez me pede aqui para a gente apelar. Então, você motorista, mais uma vez, você motociclista, não estacione na calçada. 11 horas e 23 minutos aqui, você no Jornal Cenecista com as notícias que mais interessam nesta manhã. Glaucoma, reabilitação visual pode melhorar a autonomia do paciente. Repórter chamando.
5: O glaucoma é uma doença progressiva que danifica o nervo óptico, geralmente associada ao aumento da pressão intraocular. No Brasil, estima-se que cerca de 1 milhão e 700 mil pessoas convivam com a doença, segundo o CBO, Conselho Brasileiro de Oftalmologia. A condição é a principal causa de cegueira irreversível no mundo. Por isso, o diagnóstico precoce é essencial para evitar a progressão da doença. A médica oftalmologista Cristine Arcanjo, presidente da Sociedade de Oftalmologia da Bahia, destaca a importância da reabilitação visual nos casos de perda de visão por conta do glaucoma.
6: Sinais simples, como dificuldade para ler, reconhecer rostos, cozinhar, dirigir ou usar o celular, já indicam que a pessoa pode se beneficiar desse acompanhamento. Quanto mais precoce o encaminhamento, mais fácil é o processo de adaptação e mais rápida é a recuperação da independência e da qualidade de vida.
5: Segundo a especialista, a reabilitação visual requer um acompanhamento multidisciplinar e leve em consideração o contexto de vida do paciente.
6: Existem diversos recursos disponíveis, desde os ópticos, como lentes de aumento e lupas, até os eletrônicos, como ampliadores de tela e aplicativos de leitura. Também são muito importantes os treinamentos de orientação e mobilidade, que ajudam o paciente a se locomover com mais segurança. Além disso, aplicam-se também técnicas de contraste, iluminação direcionada e reorganização dos ambientes domésticos e de trabalho, sempre adaptadas às necessidades de cada pessoa.
5: A campanha 24 horas pelo glaucoma foi promovida recentemente pelo CBO e pela Sociedade Brasileira de Glaucoma. Neste ano, as ações se estenderam ao longo de 24 dias durante o mês de maio, com iniciativas de conscientização realizadas em todo o país para estimular o diagnóstico precoce do problema. 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Produção e reportagem, Carolina Cassola.
0: Estamos de volta aqui no Jornal Cenecista com as notícias que mais interessam, tá? 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A Tinha está precisando fazer uma cirurgia e está pedindo ajuda. Não está pedindo ajuda, está promovendo uma rifa, tá? Uma rifa beneficente, tá? Precisando de fazer essa cirurgia. 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Um abraço, viu? Boa sorte aí. Estamos no Jornal Cenecista com as notícias que mais interessam. Eu tenho aqui uma informação aqui da Paraíba. Houve uma confusão no trânsito. Houve uma confusão no trânsito envolvendo aí um motorista da prefeitura de Alhandra. Ele estava no carro da Secretaria de Saúde de Alhandra e ele dirigia uma van, né? Dirigia uma van e se desentendeu com um outro motorista no trânsito, e essa briga foi registrada em vídeo, a internet está mostrando, foi na faixa da BR-101 lá no município do Conde, Grande João Pessoa, no final um capotamento, foi ontem essa briga. De acordo com a Polícia Rodoviária Federal, a van era da Secretaria de Saúde de Alhandra. A PRF diz que o veículo foi localizado horas depois e o condutor foi preso. Ele foi levado juntamente com o acidentado do outro carro, que capotou, para a Delegacia de Polícia Civil em Alhandra. O homem que estava no carro menor não ficou ferido. O carro capotou, né? Ele saiu da pista tal, mas não teve nada grave, né? A PRF informou ainda que o motorista da van foi autuado por 3 crimes. Omissão de socorro, porque ele seguiu viagem, né? Seguiu na rodovia. Condução perigosa e também por ter fugido do local do acidente. Em nota, a Prefeitura de Alhandra informou que tomou conhecimento do acidente envolvendo o veículo após a circulação de imagens nas redes sociais, disse que adotou medidas imediatas com a identificação e a exoneração do motorista. A prefeitura afirmou ainda que acompanha o caso e colabora com a apuração junto aos órgãos competentes. Estava observando aqui o vídeo, né? E o carro da prefeitura, uma van, estava na rodovia e dificultou muito o trabalho, por exemplo, a ultrapassagem, né, desse carro que capotou. Ele não dava espaço para o carro, né? O carro tentava passar de um lado, depois tentava passar do outro, e o motorista da van impedindo, né? Quando ele, por exemplo, tentava passar pela esquerda, né, a van não deixava, ele ia para a esquerda, né, no mesmo sentido. Ele estava observando o movimento do carro que vinha atrás. E quando o carro tentava passar pela esquerda, ele colocava o carro na esquerda. Quando tentava passar pela direita, ele colocava o carro na direita. E aí ficou dificultando o trabalho, né? O motorista que vinha no carro de trás. Num certo momento ele tentou passar a van, não conseguiu. Quando ele voltou para a pista novamente, aí o carro não segurou, né? E ele acabou saindo e capotou. De acordo com a PRF, essa discussão prévia ao capotamento motivou a sucessiva tentativa de ultrapassagem, como eu falei agora há pouco, do carro com a van, que não dava preferência para ultrapassagem. Ele sempre estava lá bloqueando, sempre estava lá dificultando. E numa dessas tentativas, o carro capotou no acostamento da rodovia federal. Moral da história, resultado: esse motorista da van está fora, viu? Está desempregado. A prefeitura não admitiu, não aceitou esse comportamento, né? E demitiu o motorista. Pronto, vai procurar emprego no outro canto, né? E ele procure daqui para frente ter controle emocional. A 42ª edição do Salão do Artesanato Paraibano começa nessa quinta-feira em Campina Grande, reunindo mais de 500 artesãos e artesãs de diversas regiões do estado. O evento segue até o dia 4 de julho na Avenida Brasília, na entrada de Campina Grande, e integra a programação do maior São João do mundo. Nesse ano o salão tem como tema Bonequeiras, Arte de Viver, Vida de Brincar. Ao todo, 10 artesãs de diferentes municípios da Paraíba foram escolhidas para representar a temática desta edição. Os estandes que receberão os expositores foram entregues segunda-feira, marcando os preparativos finais para a abertura do evento. Expectativa de que milhares de visitantes passem pelo local durante o período de funcionamento do salão. A entrada para o evento será mediante doação de 1 quilo de alimento não perecível. O horário de funcionamento, das 15 às 22 horas. Além da exposição e comercialização do artesanato paraibano, a programação contará com diversas atrações culturais. Estão previstas apresentações de quadrilhas juninas, trios de forró pé-de-serra, grupos folclóricos, além de espaços dedicados à gastronomia regional e serviços oferecidos por instituições parceiras. 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
0: Então, nós está no ar, 11 horas e 33 minutos aqui, 11h33, as notícias da manhã, você acompanha com a gente aqui. Nós temos aqui uma informação de uma empresária que foi presa, né? Ela entrou na lista aí da Interpol, E ela exibia uma rotina de luxo, de viagens. Vamos daqui a pouquinho falar sobre esse caso aqui no jornal Cenecista. Uma outra informação que temos aqui, que repercute hoje na imprensa: ministro de Lula ganha apoio de Gilmar contra pautas bombas. O ministro da Fazenda, Dário Durigan, ganhou o apoio do ministro Gilmar Mendes na luta contra as pautas bomba que tramitam no Congresso Nacional, especialmente no Senado Federal. Nos últimos dias, o decano do Supremo publicou mensagens criticando as pautas bomba, destacando que os parlamentares não podem criar despesas para a União, estados, municípios, sem determinar as fontes de recursos para tapar rombos nos cofres públicos. Mesmo com os alertas do ministro Gilmar Mendes e com os pedidos do ministro Dário Durigan, nesta quarta-feira, o Senado aprovou 3 pautas bomba com um potencial de estrago nas contas públicas de mais de 200 bilhões de reais nos próximos 10 anos. Sem acordo com o governo, Alcolumbre colocou para votar e foi aprovada renegociação de dívidas de produtores rurais que pode custar 140 bilhões de reais nos próximos 10 anos. Além disso, a Comissão de Constituição e Justiça aprovou a aposentadoria integral com paridade para agentes públicos num custo estimado de 30 bilhões de reais. A comissão aprovou ainda aumento no piso salarial de médicos e cirurgiões dentistas com impacto de 47 bilhões de reais. Os projetos ainda precisam passar pela Câmara dos Deputados, onde o governo vai tentar segurar a votação. Se forem aprovados, serão vetados por Lula. O governo ainda cogita recorrer ao STF. O decano do STF disse que o governo deveria acionar a Advocacia Geral da União para entrar no tribunal contra essas pautas bomba, por entender que elas são inconstitucionais. Ontem, Gilmar publicou nas redes sociais que o Congresso Nacional não pode criar despesas em municípios, sem indicar a fonte de custeio. Segundo ele, a regra está expressa na Constituição desde a emenda constitucional 128, aprovada em 2022. E nessa quarta, Gilmar Mendes também havia feito alerta sobre as pautas bomba do Congresso Nacional. 11h36 aqui no Jornal Cenecista. Pesquisa sobre a vacina da dengue em idosos vai ser mantida pelo Instituto Butantan. Repórter chamado.
7: O Instituto Butantan vai manter o estudo sobre a vacina da dengue em idosos. O imunizante foi suspenso no Sistema Único de Saúde depois de eventos adversos, inclusive com 2 mortes registradas. O estudo do Butantan é realizado desde janeiro em 4 centros de pesquisa na região sul do país. A proposta é investigar como populações que não tiveram contato com a dengue reagem à vacinação, especialmente idosos. Assim, deve ser avaliada a segurança e ser feita uma comparação da resposta imunológica por meio de testes laboratoriais. O objetivo do Instituto Butantan é analisar se a produção de anticorpos dos participantes com mais de 60 anos é parecida com a do grupo adulto. Por apresentar uma baixa incidência da doença, é que a região sul foi escolhida para o estudo. Os testes clínicos vão ser realizados durante 1 ano em Porto Alegre e Pelotas, no Rio Grande do Sul, e em Curitiba. Da Rádio 2, Fabíola Altran.

0: Esse é o Jornal Cenecista com as notícias que mais importam para você nesta quinta-feira. Natal sanciona lei que obriga farmácias a informar sobre medicamentos gratuitos pelo SUS. As farmácias e drogarias em Natal terão de informar os consumidores sobre medicamentos distribuídos gratuitamente pelo Sistema Único de Saúde, o SUS. A medida é obrigatória, está prevista em lei publicada nesta quarta-feira. Além dos medicamentos gratuitos, os estabelecimentos também deverão divulgar os remédios contemplados por programas de desconto oferecidos pelo órgão ou por órgãos públicos ou instituições privadas. Segundo a nova legislação, a 8.133, as farmácias e drogarias deverão afixar cartazes em locais de fácil visualização com a seguinte mensagem: senhor consumidor, existem medicamentos distribuídos gratuitamente pelo SUS. Consulte a Rename no site do Ministério da Saúde. A Rename é a Relação Nacional de Medicamentos Essenciais, lista que reúne os medicamentos disponibilizados pelo SUS em todo o país. A lei determina que os avisos poderão ser instalados na área interna ou externa dos estabelecimentos. Os cartazes deverão ter no mínimo tamanho A4 e seguir critérios de formatação definidos pela legislação. Farmácias e drogarias que possuam endereço eletrônico também deverão disponibilizar a informação em ambiente online. O texto prevê a aplicação de multa para os estabelecimentos que descumprirem a norma. O valor da penalidade, no entanto, ainda será definido em regulamentação da Secretaria Municipal de Saúde. Tem muita gente que não sabe, né? Tem muita gente que compra remédio, alguns remédios, não são todos, claro. Mas tem muita gente que compra remédios aí quando poderia pegar na farmácia popular. Você que é dependente, por exemplo, tem asma. Você que tem asma aí, você sabia que tem um medicamento gratuito na farmácia? O governo disponibiliza um medicamento gratuito na farmácia popular. Tem gente que continua pagando, né, por esse remédio que pode pegar de graça lá na farmácia popular, né? Você que tem diabetes, quem tem diabetes também, são vários medicamentos que a farmácia popular disponibiliza, o governo disponibiliza gratuitamente, você não vai pagar um centavo, é só ir na farmácia popular, leva a receita, leva o seu documento e você vai ter direito a esse medicamento. Para quem tem hipertensão, muita gente tem hipertensão, pressão alta, né? E continua comprando remédio nas farmácias. Você sabia que tem medicamento para pressão alta? Vai lá na farmácia popular, né? E o pessoal explica para você. Temos também para doença de Parkinson, temos para glaucoma, incontinência, osteoporose, também temos remédio para osteoporose, para quem tem rinite. Você tem problema de rinite? Tem medicamento de graça na farmácia popular, o governo está disponibilizando. Para doenças cardiovasculares, também temos medicamento. Para quem tem glaucoma, incontinência, já falei. Para quem tem dislipidemia, também temos medicamento. São vários os medicamentos que você pode ter na farmácia popular, tá? Então não deixa de ir lá para pegar esses medicamentos. Evitar uma despesa, né? Às vezes você não tem dinheiro para comprar o remédio e fica sem tomar o remédio, ou então espera para chegar o dia e receber dinheiro, quando você pode pegar esse medicamento numa farmácia popular, tá? O governo federal distribui gratuitamente. São dezenas de medicamentos essenciais distribuídos pelo SUS e pelo programa Farmácia Popular. A lista conta aí com mais de 40 itens voltados para o tratamento de doenças crônicas. Falei aqui de diabetes, hipertensão, que é a pressão alta, asma, para quem tem colesterol alto, para quem tem osteoporose, quem tem rinite, doença de Parkinson, glaucoma. Temos também anticoncepcionais, temos aqui fraldas geriátricas, absorventes, né? Tudo isso o governo federal tem fornecido. Então basta você ir na farmácia popular, tá bom? E fazer contato com o pessoal, levar, claro, a receita do médico, né? O médico vai passar: olha, você vai tomar um remédio para hipertensão, vai tomar um remédio para diabetes, vai lá, vê se você tem tem direito, que tem direito, tá? Você vai encontrar sempre um medicamento disponível na farmácia popular. Tudo bem? Hoje pela manhã um ouvinte me colocava um assunto bem interessante aqui, vamos reproduzir essa fala do ouvinte, né, sobre uma situação aqui, né, na saída para a Nova Floresta. Tudo bem?
1: E aproveitar já e pedir para o pessoal, não sei se é da prefeitura ou é o que seja, para que dê uma ajeitada nessa entrada aqui que entra para o açude Vazegrande. É que está muito ruim aqui da gente entrar porque estão fazendo um calçamento novo. E aí deixaram uma entrada aqui, meu amigo, numa cabeça de ladeira aqui, que é perigoso você entrar, principalmente com o caminhão, que é um carro lento, sujeito a um acidente, né? Porque você vai entrar o caminhão, tanto você vindo da Vazegrande, como você entrando para Vazegrande, não tem visão de você, e você vê quem realmente vem de Nova Floresta, porque é daquela região ali. Então, muito perigoso. Perigoso mesmo, então, para que o pessoal faça um serviço mais melhor aqui enquanto é liberado o calçamento, porque pode de uma hora para outra acontecer um acidente. É muito perigoso. Inclusive, eu passando agora aqui, sentido da Vazegrande, principalmente a gente que trabalha em caminhão, muito perigoso. Se vai acontecer um acidente, porque não tem visão, então a gente não vê quem vem. De repente, você, quando entra, ou indo para a Vazegrande ou saindo, vê um carro ou uma moto e se depara com um caminhão.

0: que possa acontecer um acidente, né? Valeu, Jair. Obrigado e bom dia para todos.
1: Valeu, um abraço. E obrigado pela participação aqui. Obrigado por essa observação. É importante, né? Porque poderia ser feito lá, não sei as condições lá, mas poderia ser feito um acesso extra, né? Provisório, enquanto o calçamento é feito. E eu passava, repito, ontem, vi que realmente existe uma obra lá no de calçamento. Poderia ser feito uma estrada extra lá, próxima, ali, paralela, para que esse perigo não aconteça, né? Está acontecendo realmente. Acontecendo realmente uma situação complicada, né? No momento, para quem usa aquele acesso lá, né? Eu concordo plenamente que eu via realmente um grande perigo. Fiquei até observando, olha, como é que a pessoa sobe aqui nessa estrada? Se a estrada está em obras agora, está recebendo uma pavimentação, ótimo, beleza, vai ficar tranquilo, fica uma maravilha. Mas olha, é uma área muito complicada, perigosa, né? Para quem vem, por exemplo, de Nova Floresta, usando aquele acesso, aquele asfalto, né? E ele cai bem em cima, né? Porque ele vem lá, né? Vem de uma baixa, depois pega uma subida e vai cair exatamente de frente com esse acesso, né? Que passa aqui para a caixa d'água da Cajepa, né? Vem subindo ali. Então há realmente esse perigo, sim, e a gente precisa fazer esse alerta para depois. A gente não está anunciando aqui um acidente, né? Depois não está anunciando um acidente. Então fica, portanto, aí a observação, né? Para que o pessoal, não sei se é endereçado à Secretaria de Infraestrutura da Prefeitura de Picuí, o pessoal dá uma observada lá, fazer logo esse acesso extra lá, para que não tenhamos surpresas desagradáveis. Tudo bem? 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Maioria dos brasileiros aceita pagar mais caro por alimentos saudáveis. Repórter chamando.
2: Praticamente 6 de cada 10 consumidores brasileiros já aceitam pagar mais caro por alimentos mais saudáveis. Pelo menos é isso que indica um levantamento inédito da Nielsen, divulgado pela Associação Brasileira de Atacadistas e Distribuidores, que mostra que cerca de 45% das pessoas já reduziram o consumo de produtos industrializados e 59% gastam mais com itens que contribuem para a saúde. Além disso, o levantamento revela que o carrinho de compras de produtos saudáveis cresceu 11%, enquanto o de itens tradicionais encolheu pelo menos 8%. As categorias que mais se beneficiaram desse novo comportamento do consumidor foram as de frutas, legumes, verduras e proteínas. De acordo com a pesquisa, o aumento da oferta de versões zero açúcar e o impacto das canetas emagrecedoras foram fundamentais para consolidar essa mudança. Entre as pessoas que fazem o uso de medicamentos para perda de peso, o consumo de chocolates, refrigerantes e bebidas alcoólicas despencou, abrindo espaço para um aumento expressivo na compra de carnes, ovos e suplementos. Especialistas apontam que o setor atacadista e de distribuição acompanhou o movimento e fechou o primeiro quadrimestre deste ano, com alta de quase 5% no faturamento. Atualmente, o mercado global de saúde e bem-estar já movimenta mais de 6 trilhões de dólares e deve crescer a uma taxa anual na casa dos 7% até 2028, acima da expansão projetada para o PIB mundial, que é de pouco menos de 5%. A expectativa é que o setor alcance 9 trilhões de dólares até 2028. Da Rádio 2, Milena Abreu.
1: 11:48 aqui. O poeta Paulo Varela morreu nesta quarta-feira aos 79 anos, reconhecido como um dos principais representantes da poesia popular do Rio Grande do Norte. Ele levou o nome de Assu para todo o país, ganhou projeção nacional ao participar do programa do Jô, lá em 2005. A morte do artista foi lamentada por entidades culturais e órgãos públicos. Em homenagem à trajetória do poeta, a Prefeitura de Assu decretou luto oficial de 3 dias no município. Paulo Varela construiu uma trajetória marcada pela valorização da cultura popular nordestina e da chamada poesia matuta. Em nota, a Prefeitura afirmou que o artista foi um dos grandes nomes da poesia popular do Nordeste, destacou sua contribuição para a identidade cultural do povo açuense. A Sociedade dos Poetas Vivos e Afins do Rio Grande do Norte lamentou a morte do escritor, destacou sua contribuição para a literatura potiguar. Homem de sensibilidade singular, dedicou sua vida à arte da palavra, enriquecendo a literatura potiguar com sua poesia, sua amizade, sua presença marcante entre aqueles que cultivam a cultura e a beleza do verbo, disse a entidade. A Secretaria Estadual da Cultura e a Fundação José Augusto também divulgaram nota de pesar, classificando a morte do poeta como uma grande perda para a literatura potiguar. 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
1: 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Eu já falei aqui uma vez e vou repetir. Agora daqui para frente são pesquisas, viu, gente? Vão ter resultado de pesquisas, né? Mostrando a intenção do eleitorado, né? Se para um, se para o candidato A, se para o candidato B, em quem ele vai votar. E você já começou a prestar atenção nos seus candidatos? É importante, né? O brasileiro precisa ver em quem vai votar, né? Se você tá achando que tá tudo bem, ok, né? Escolhe aí o seu candidato. Se você está achando que está tudo mal, escolha o seu candidato. E é assim, né? A democracia funciona dessa forma. Uma das principais movimentações captadas pela pesquisa Quest de junho, divulgada quarta-feira passada agora, ontem, ocorreu entre os chamados eleitores independentes, aqueles que não se identificam como lulistas, não se identificam como bolsonaristas, de esquerda, nem de direita. De acordo com o diretor da Quest, Felipe Nunes, esse grupo trocou Flávio por Lula. Esse eleitorado corresponde a um terço do total e pode decidir a disputa. Entre maio e junho, Lula ultrapassou Flávio Bolsonaro nesse segmento e abriu uma vantagem de 13 pontos percentuais na simulação de segundo turno entre os pré-candidatos à presidência. Ao analisar a composição do eleitorado, a consultoria concluiu que os independentes têm potencial para decidir a eleição, isso porque os dois principais campos políticos aparecem empatados em tamanho. 33% dos eleitores se definem como lulista ou de esquerda, não lulista. Outros 33% se definem como bolsonaristas ou de direita, não bolsonarista. Nesse cenário, os independentes funcionam como um grupo decisivo para desempatar a disputa entre os dois polos. Dados da pesquisa divulgada nessa semana mostram que entre os eleitores independentes, 28 dizem votar em Lula no primeiro turno, enquanto 14 preferem Flávio Bolsonaro. Na sequência, aparecem Ronaldo Caiado com 6%, Aécio Neves, Romeu Zema com 4% cada, Renan Santos, Augusto Cury e Samara Martins com 2% e Joaquim Barbosa tem 1%. Entre os independentes, 19% se declaram indecisos. Outros 18% afirmam que pretendem votar em branco ou nulo, ou que não devem comparecer às urnas. Tem muita gente revoltada, né, com a ação de políticos por aí. E não vai votar em ninguém, né? Que não é o caminho, tá? Nós aconselhamos que você escolha o menos mal. Escolha o menos mal. Temos vários candidatos à presidência aí. Se você não vota nos que estão na cabeça aí na pesquisa, vai lá, né? Escolhe um dos que estão disputando aí. Tem muita gente bem intencionada aí, viu? Então, mas o interessante é você não deixar de votar, não. Não é o bom caminho, não, né? Quando você faz isso, você está assinando uma carta em branco aí, né? Para muita gente, viu? Muita gente. Vamos fechando aqui.

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1: Bate-bola está começando agora, falando de seleção brasileira, gente. Ancelotti revela time do Brasil para a estreia contra Marrocos.
2: Cada vez mais perto da estreia da seleção brasileira na Copa do Mundo, o técnico Carlo Ancelotti começou a esboçar a escalação do Brasil para enfrentar Marrocos no próximo sábado, às 19h, no horário de Brasília. E no treinamento desta quarta-feira, o treinador mesclou titulares e reservas em boa parte da atividade, mas já deu indícios de qual Brasil vai entrar em campo. O detalhe é que, em alguns momentos, Ancelotti armou a linha defensiva com Danilo, Gabriel Magalhães, Marquinhos e Alexandro, indicando que os laterais do Flamengo iniciariam a partida. As laterais eram posições com muitas dúvidas, com Ibanez e Douglas Santos também, que buscavam por uma vaga. Mas na frente, a tendência é que o Brasil tenha o Casemiro e também o Bruno Guimarães, Lucas Paquetá, Rafinha, Vinícius Júnior e Matheus Cunha. Só que Luiz Henrique, Gabriel Martinelli e Endrick também foram testados no setor. Claro que o técnico Carlo Ancelotti, embora tenha na cabeça o time que vai entrar em campo, vai tentando confundir a imprensa em Nova Jersey, nos Estados Unidos. Ainda restam mais 2 treinamentos antes da estreia na Copa. Enquanto isso, o treinador vai testando algumas opções e vendo a melhor formação. O provável Brasil para estrear na Copa diante do Marrocos deve ter Alisson no gol, Danilo, Gabriel Magalhães, Marquinhos e Alexandro, Casemiro e Bruno Guimarães, Lucas Paquetá, Rafinha, Vini Júnior e Matheus Cunha. Vale ressaltar que pela primeira vez na história da Copa do Mundo, a seleção brasileira vai ter a camisa de número 2 usada por um volante. Normalmente, a número 2 é usada por um lateral, mas como Wesley foi cortado, ele era lateral direito, o técnico Carlo Ancelotti convocou o Ederson, que é volante, e ele vai ficar com a camisa deste número, fazendo história na Copa do Mundo de 2026. Agência Rádio Web, com informações da seleção brasileira, Daniela Esperon.
1: Muito bem, agora vamos falar aqui do Souza. O Souza terá que quebrar retrospecto ruim contra o América de Natal para avançar na Série D. Mais detalhes com o repórter Francisco Souza.
3: O duelo entre Souza e América de Natal já vem se tornando comum na Série D do Campeonato Brasileiro. De 2021 para cá, as equipes só não duelaram pela competição nacional em 2023, ano em que o Mecão estava na terceirona. Neste domingo, dia 14, os times vão se enfrentar novamente. E para o Dinossauro, o jogo pode valer a classificação para a segunda fase. De 2021 para cá, as equipes se encontraram 9 vezes pela quarta divisão, com amplo domínio dos potiguares. São 7 triunfos do América, 1 empate e 1 vitória do Dino. O Mecão marcou 15 gols e sofreu 4. O último encontro aconteceu logo na primeira rodada da fase de grupos da Série D de 2026. Em partida disputada no dia 4 de abril, na Arena das Dunas, os donos da casa venceram por 2-0, com gols de Lucas Rodrigues e Alisson Tadei. Para o jogo desse domingo, às 15 horas, no estádio Marizão, o Souza entra em campo precisando da vitória. Já classificado, o América de Natal vai para a partida ainda sonhando com a liderança da chave. No entanto, para chegar ao objetivo, tem que vencer o Souza e torcer por um tropeço do ABC, que recebe o Maguari no Frasqueirão. Com informações do futebol da Paraíba, para o programa Bate Bola, falou Francisco Souza.
1: É isso, e uma outra informação aqui no finalzinho, de que a seleção feminina quebra recorde de público no Nordeste. Mais detalhes aqui.
2: A derrota da seleção brasileira feminina para os Estados Unidos por 1-0 na última terça-feira no Castelão, em Fortaleza, não impediu que a partida entrasse para a história do futebol feminino nacional. Com 55.744 torcedores presentes, o confronto registrou novos recordes de público e reforçou o crescimento da modalidade no país. A expectativa já era grande nos dias que antecederam o amistoso, mas a resposta do público cearense superou as projeções.

0: inscrições. O número registrado no Castelão se tornou o maior público da história do futebol feminino no Nordeste, ultrapassando com vantagem ampla a marca anterior de 33.272 espectadores. Isso foi registrado no amistoso entre Brasil e Jamaica em junho de 2024, na Arena Pernambuco. Além de estabelecer esse novo recorde regional, o duelo entre brasileiras e norte-americanas passou a ocupar a segunda posição entre os maiores públicos da seleção feminina em território nacional. O posto anteriormente pertencia ao confronto diante da Austrália, válido pelas quartas de final dos Jogos Olímpicos do Rio, quando 52.660 torcedores compareceram ao Mineirão em Belo Horizonte. A única marca ainda superior segue sendo a semifinal olímpica de 2016 entre Brasil e Suécia. Na ocasião, 70.454 pessoas lotaram o Maracanã, no Rio de Janeiro, para acompanhar a disputa por uma vaga na decisão dos Jogos do Rio. Agência Rádio Web, com informações da seleção feminina, Daniela Esperon.
1: É isso, obrigado a você pelo carinho. Ficamos por aqui, nós voltamos amanhã na programação Rádio Cinecista FM. Francisco Souza na mesa de som comigo hoje. Aqui Jair Gomes na apresentação, Vanessa Souza na redação. Um abraço, hein? Vem aí Luiz Henrique na Cinecista FM. A gente volta amanhã. Um abraço, boa tarde para todo mundo. Tchau, tchau.
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2: Hoje é quinta-feira, dia 11 de junho de 2026. Com a gente aqui para conversar, o governador da Paraíba, Lucas Ribeiro. Governador, seja bem-vindo. Tudo bem?
3: Muito obrigado, Luiz. Tudo bem, e você?
2: Tô ótimo. Eu quero ir hoje para o Salão do Artesanato. Abertura no final do dia, 18 horas. O Salão do Artesanato que tem hoje a sua abertura, mas as bonequeiras é quem vão tomar de conta. Vamos ver o convite, acompanhar quem está no YouTube e quem está também no rádio.
3: Vamos lá.
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1: Eu fico encantado, viu, governador, com essas bonecas, a arte da Paraíba que está no mundo. Como isso foi possível? Primeiro eu queria entender o artesanato, que era tão simples, modesto, de subsistência aqui na Paraíba, e ganhou o mundo, as vitrines e as passarelas da Europa, por exemplo.
2: É uma decisão de governo, de olhar para o artesanato como uma política pública, onde você empodera, fortalece aquele criador, a criadora do artesanato, as pessoas que fazem, que produzem, e você cria uma série de ações voltadas para o fortalecimento do artesanato. O Salão do Artesanato é uma delas, que a gente realiza em Campina Grande no meio do ano e em João Pessoa no início do ano. Lá é uma vitrine. São cerca de quase 30 dias, de mais de 20 dias, né, de salão, mas que ali é feito muitos contatos através de pessoas que vão, que conhecem, que anota o telefone, depois indica para alguém, indica para outro, e ali você expande o seu negócio, né? Então, o salão é também, faz parte dessa política pública de fortalecimento do artesanato paraibano, que tem como gestão que temos um programa fixo, né? Um programa do programa do artesanato paraibano, que engloba várias políticas, várias ações que trazem o fortalecimento do artesanato, que trazem ações tão importantes e relevantes como essas.
1: A gente fala de Campina Grande, o senhor que anda toda a Paraíba, esse dia o senhor teve, acho que em Isabelê, e o senhor encontra artesão e artesã, tem tanta arte nessa Paraíba, por onde a gente vai, por isso que cada salão muda a tipologia do artesanato, não é isso, governador?
2: É, Luiz, lá no nosso Cariri é muito forte o trabalho da Renda Renascença, né? As rendeiras que estiveram, inclusive, recentemente, inclusive esta que eu encontrei lá em Isabelê, ela esteve lá na Alemanha apresentando o seu trabalho, mostrando o seu trabalho manual. Lá nós temos o centro de artesanato, o centro Ucrença, né, que é o centro que cuida da Renda Renascença, né, que expõe lá, que tem oficinas e que realiza esse trabalho, né, essas políticas públicas, como eu falei, para fortalecer o artesanato. E em cada edição do nosso salão, a gente escolhe uma que a gente chama tipologia, né? Escolhe um trabalho de artesanato para homenagear. A gente já teve no ano passado, nesse mesmo período, foram os santeiros, né, que fazem ali santos, fazem imagens através de um trabalho manual em madeira. Já teve diversas outras homenagens. É o papel, que já foi também essa arte com o papel. E esse ano, agora, no Salão do Artesanato, nessa edição de Campina Grande, serão as bonequeiras que serão homenageadas no salão, que fazem bonecas, né? Bonecas à mão, né? Com um toque muito especial. Então, realmente, é um trabalho lindo que a gente precisa valorizar.
1: Arte de viver, vida de brincar. E eu lembro que no começo da semana o senhor tinha falado que quem não escolheu o presente dos namorados é uma boa opção hoje à noite, né?
2: Pois é, hoje à noite temos a abertura. Na verdade, abre até mais cedo, né? Se quiser chegar 15 cedo,
1: horas.
2: 15 horas, já abre o salão. Você vai pegar ali várias opções disponíveis, né? E é melhor chegar cedo para comprar o presente do Dia dos Namorados e poder surpreender, né, nesse dia especial a pessoa que você tem como parceiro, parceira, e poder dar algo único para ela.
1: Governador, um abraço, boa festa no salão, e amanhã a gente se encontra.
2: Obrigado, a gente se vê lá no salão.
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0: 13h14.
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4: 13 horas e 32 minutos.
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2: 13:49.
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1: 1h55.
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3: 2 horas.
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2: 15 horas e 44 minutos.
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1: Instituto Butantan vai manter o estudo sobre a vacina da dengue em idosos. O imunizante foi suspenso no Sistema Único de Saúde depois de eventos adversos, inclusive

0: vive com duas mortes registradas. O estudo do Butantan é realizado desde janeiro em quatro centros de pesquisa na região sul do país. A proposta é investigar como populações que não tiveram contato com a dengue reagem à vacinação, especialmente idosos. Assim, deve ser avaliada a segurança e ser feita uma comparação da resposta imunológica por meio de testes laboratoriais. O objetivo do Instituto Butantan é analisar se a produção de anticorpos dos participantes com mais de 60 anos é parecida com a do grupo adulto. Por apresentar uma baixa incidência da doença, é que a região sul foi escolhida para o estudo. Os testes clínicos vão ser realizados durante um ano em Porto Alegre e Pelotas, no Rio Grande do Sul, e em Curitiba. Da Rádio 2, Fabíola Altran.
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7h03. O Brega está começando aqui na tarde, Cenecista FM. Boa tarde para você que está com a gente, está na nossa audiência. Estamos chegando aqui nessa tarde de quinta-feira, onde quer que você esteja, receba o abraço de toda a equipe aqui do Brega Chique. Coisa boa, né? Curtir Brega é curtir aqui essa música que ela atrai, né? Ela contagia. É o Brega. É o Brega Chique. É isso. Estamos aqui na tarde de quinta-feira. Hoje é a abertura da Copa do Mundo acontecendo agora, o cerimonial. Daqui a pouquinho tem o primeiro jogo da Copa do Mundo 2026. Expectativa para o Brasil, próximo sábado, estreando na Copa do Mundo. E você com a gente, a Cenecista, passando detalhes, informando para você ao longo da Copa. Vamos passar os resultados, os jogos do Brasil. E a gente vai informando você aqui sobre esse evento mundial. Tudo bem? Nosso zap já liberado para você, 9912-7181. Você participa com a gente mandando o seu recado em voz, mandando o seu recado em texto, participando aqui do Brega da Cenecista FM. Tá tudo certinho? 4h05 agora, 4h05, o Brega está começando agora. O Brega traz aqui o Marcos Roberto. Marcos Roberto chegando no Brega Chique na tarde desta quinta-feira. Boa tarde para você. 4h05.

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1: Aqui tá tudo bem, aqui brega e chique na tarde da Cerecista FM. Boa tarde, Josuel Raça, que está em Parelhas, no Rio Grande do Norte, abraçando a toda a equipe que está na nossa audiência lá no Bar do Zito. Um abraço, pessoal do Bar do Zito, os moradores da Boa Vista e a todos que fazem o pagode, né? É isso, pagode só na manhã, é isso. Um abraço, viu, Josuel? O embaixador da banda Raça Negra. Está na sintonia aqui da Cerecista FM. Muito obrigado a todos aí em Parelhas, Rio Grande do Norte. Muito obrigado. Recebi agora há pouco a visita de um morador aqui do bairro Monte Santo, aqui próximo ao cemitério, né, ali na próxima caixa d'água. Há uma cachorrinha que deu cria a quatro cachorrinhos, né? Quatro filhotes. E ela está protegendo esses filhotes. Então está atacando algumas pessoas que chegam lá perto, né? Que vai buscar água lá na caixa d'água. E pede aqui autoridades, as pessoas que são responsáveis por esta causa, né? Dá uma passadinha lá para ver essa situação dessa cachorrinha que está lá atacando as pessoas. Claro, com o instinto de proteger aí seus filhotes, né? E ela ataca e ela fica brava, né? Quando alguém se aproxima e tal. E esse morador pediu aqui para a gente fazer um apelo aqui a quem é de competência para dar uma passadinha lá para ver se resolve essa questão. Tá bom? É isso, 4 horas mais 14 minutos aqui, 4:14. Vamos ver quem tá aqui no zap. Vamos ver quem tá aqui no zap para conversar com a gente. Abraço aqui a Ângela, está com a gente, está curtindo o Brega Chique. Boa tarde, Ângela.
2: Boa tarde, Jair. Eu gostaria de um brega com o cantor Silvio Braz para oferecer a todos vocês aí, junto com os familiares, para oferecer a todos os ouvintes e todos que curtem o brega. Boa tarde, Marina.
1: Obrigado, Ângela, pela participação. Boa tarde, Josinete. Boa tarde, Josinete.
3: Aí, boa tarde, Jair. Aqui é Josinete. Quero um brega aí com Evaldo Freire. Dividir com meu esposo Givanildo, com você e com Sonha. Marinaldo e família, Francisco Souza e família. É para minha irmã Joselma no Cafundó Deca. E uma boa tarde para todos que estão curtindo o bregão. Todas as tardes, juntinho com...
1: Tá certo, muito obrigado, Josinete, na nossa audiência, ouvindo o Brega e Chique. 4 horas e 15 minutos aqui no Brega.
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1: 4:20 aqui no Brega da Cinecista FM. É você com a gente, é você nessa tarde de quinta-feira. Abraçando a você que ligou o rádio agora, você que está na nossa audiência. Muito boa tarde, Rona. Boa tarde, Rona.
2: Boa tarde, Jair Gomes, seu amigo velho Rona, que é um breco com o Nonô. Para oferecer para a Vânia lá no Porto São Mateus, todas as galera de lá. E para o marido dela e a filha que está lá no sítio escutando.
1: Tá tudo certo, muito obrigado, Rona. Boa tarde, a Alexandra também está chegando aqui no Brega da Cinecista FM. Deixa eu ver aqui a Alexandra, tá tudo certo agora? Vamos ver se a gente consegue ouvir. Alexandra?
3: Olá, Jair Gomes, boa tarde. Alexandra,
1: tá tudo bem?
3: Olá, Jair Gomes.
1: Agora sim, vamos lá. Eu
3: ouvi música com Cristiano Neves, já indivíduo com os familiares e amigos. E você disse no estúdio. Jair, boa tarde.
1: Obrigado, Alexandra, boa tarde. Dona Chiquinha também está na Tarde Cinecista FM, boa tarde.
4: Boa tarde, Rádio Cinecista. Boa tarde, Jair Gomes. Essa tarde de quinta-feira. Para pedir o lindo brega com Nonô dos teclados, para oferecer a meu esposo Deda, por gostar muito de brega. Todos os familiares deles e amigos, nas Aroeiras de Pedra Lavrada, toda a comunidade de Pedra Lavrada. A todos os meus familiares e amigos aqui do Sítio Passagem, todos que gostam de brega. E em Picuí, a todos os meus amigos, todos que gostam de brega. Um abração da sua amigona Chiquinha de hoje e de sempre. Boa tarde.
1: Obrigado, dona Chiquinha, na nossa audiência. Quem canta pra gente aqui no Brega da Cinecista?
5: Essa é a homenagem.
1: Silvio Braz.
5: Meu amigo Josué França. Onde estiver, receba essa homenagem do seu amigo Silvio Braz.

0: Vai lá, meu filho.
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1: 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Estamos juntos aqui no Brega da Senecista FM. Boa tarde para você que está aqui no centro da cidade, quem está acompanhando os taxistas, um abraço, muito obrigado. A quem está na construção civil com a gente também, muito boa tarde. Rosinete, boa tarde, Rosinete, está na escuta aqui do Brega Chique, está querendo ouvir um brega. Damião também está com a gente aqui no Brega da Senecista FM. Boa tarde, Damião.
2: Boa tarde, minha amiguinha. Aqui é Damiãozinho da Malhada da Bezerra. Eu estou passando por aí para pedir um brega, um batom galeno, só lembrança, para curtir, oferecer a dona Chiquinha, a Deda, a minha amiguinha Vitória aqui da Malhada, todos aqui da Malhada da Bezerra, as dançarinas da Nova Palmeira, aí da Sarina e Picuí, a todos que fazem parte da minha amizade, a passeio Zezinho, seu Antônio do Sindicato, todos daí de Nova Palmeira, a Zé Pequeno, mas prima, Deus abençoe a todos, muito obrigado, um abraço, estou escutando seu brega.
1: Obrigado,
2: Damião. É bom, é demais.
1: Um abraço, Damião, obrigado por estar com a gente aqui. A Luzia também está na nossa audiência, o meu amigo Gela também, um meu abraço. Eles estão pedindo aqui a música do Manuel Santos, daqui a pouquinho o Manuel Santos canta aqui no Brega da Senecista FM. Vamos à Serra dos Brandões, a dona Rita está com a gente, está na nossa audiência, boa tarde.
3: Boa tarde, Jair, aqui também dentro da Serra dos Brandões, bota um brega aí, bota aí um Evaldo Freire, estou aqui ligadinha assistindo esse programa maravilhoso, é. Hora melhor do brega. Fique com Deus. Que Deus abençoe. Um feliz final de semana abençoado.
1: Tudo certo. Muito obrigado, dona Rita. É o Evaldo Freire quem canta aqui no Brega. 4 horas e 36 minutos. Boa tarde para você. Boa tarde para você que curte Brega na Senecista FM.

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0: Larga e Chique na tarde da Cenecista FM. 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São 4 horas e 49 minutos, o Brega Chique está com você aqui na tarde Cenecista FM. Luciano também chegando, fala Luciano.
1: Boa tarde aí, aqui é Luciano de Sérgio Barulho, em Querumberga com Zezinho Barro.
0: Zezinho Barros, olha o Luciano, um grande abraço. Osilene, tudo bom, Osilene?
2: Boa tarde, Jair Gomes, sou a Osilene aqui do JK. Tô pedindo a música Valdo Soriano, não sou cachorro não, oferecer a minha família, a sua esposa, Tavares esposa, Dona Chiquinha de Passagem, Nanila lá no saco cadeiro, Rodrigo esposa, Carrinho esposa, Anjo de Cocada.
0: Anjo de Cocada, ok, obrigado, viu, Osilene, um grande abraço. Quem está também na nossa audiência é a Maria José, obrigado, Maria José. Rose também acompanha o Brega Chique, boa tarde, Rose.
3: Boa tarde, amigo Jair Gomes, é Rose Sinecista, amigão. Quero oferecer todos os bregas, para todos os bregueiros que estão de plantão ouvindo essa hora maravilhosa e nós gostamos muito. Então, boa tarde, amigão.
0: Obrigado, Rose. Aqui o Brega não para, o Brega acontece sempre na Cenecista FM. 4h50. Cristiano Neves é quem canta pra gente no Brega Chique.

57 minutos aqui, voltamos para encerrar o Brega Chique, agradecendo a você pela audiência, agradecendo por ter ficado com a gente aqui, registrando aqui a mensagem da Neuzinha. Neuzinha está com a gente sempre, né, Neuzinha? Em Nova Palmeira, muito obrigado, está ouvindo aqui o Brega Chique. Boa tarde para a Neuzinha e toda a turma de Nova Palmeira. E a você que esteve com a gente, esteve na nossa audiência, muito obrigado. Nós voltamos amanhã aqui com você, trazendo o melhor do Brega. Fique com a gente, daqui a pouco tem notícia, daqui a pouco tem Nordeste Valente. Aí curtiu o melhor do forró na programação da CNC FM. Tá tudo certo? Um abraço, boa tarde e até amanhã, se Deus quiser, aqui na CNC FM com Brega e Chique. Zezinho Barros cantando pra gente. Tchau, gente.

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1: O áudio de Flávio Bolsonaro ao banqueiro Daniel Vorkaro é o grande responsável pela queda do senador nas pesquisas para as eleições presidenciais. A opinião é do cientista político Rodrigo Prando. Na ocasião, o The Intercept Brasil divulgou uma mensagem que o senador do PL do Rio de Janeiro pedia dinheiro para o dono do Banco Master. O recurso seria destinado ao filme feito sobre a vida do ex-presidente e pai do pré-candidato Jair Bolsonaro. De acordo com o levantamento da Quest, divulgado nesta quarta, o presidente Luiz Inácio Lula da Silva do PT venceria Flávio em um segundo turno por 44% a 38%. O professor Rodrigo Prando entende que as contradições agravaram a situação do senador.
2: O principal motivo é o áudio no qual Flávio Bolsonaro pediu milhões de reais para Daniel Vorkaro. Logo depois, cabe ressaltar, ele visitou o Daniel Vorkaro quando este já estava em prisão domiciliar usando tornozeleira eletrônica. E por fim, né, os jornalistas, ao questionarem o Flávio, este caiu em contradições. Então, por certo, este é o principal elemento que desgasta a pré-candidatura de Flávio Bolsonaro.
1: Outro ponto que, na opinião do cientista político, contribuiu para a queda de Flávio Bolsonaro nas pesquisas foi a viagem dele aos Estados Unidos. Rodrigo Prando entende que a visita do senador do PL ao presidente norte-americano Donald Trump teve efeito contrário.
2: Depois do encontro com Trump, havia dito que pediu a classificação de Comando Vermelho e Primeiro Comando da Capital como organizações terroristas internacionais. E logo depois acontece essa classificação pelos Estados Unidos. O presidente Lula se apropriou de uma narrativa de defesa da soberania. E essa narrativa tem respaldo, inclusive porque a lei brasileira define terrorismo por motivação ideológica, política, e o Comando Vermelho, o PCC, são facções criminosas cujo objetivo principal é o lucro. Então, de certa forma, a própria Constituição e os especialistas em segurança acabaram dando um respaldo à própria argumentação do governo e do presidente Lula. Logo depois, teve também um novo tarifaço.
1: De acordo com o levantamento da Quest, Lula venceria em segundo turno também Romeu Zema, do Novo, Ronaldo Caiado, do PSD, e Renan Santos, do Missão. Agência Rádio Web, produção e reportagem, Norberto Notari.
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4: 5:08, agora estamos chegando com o Nordeste Valente. Boa tarde para quem curte forró agora, para você que curte o melhor do forró, a partir de agora na Cinecista FM. Nordeste Valente começa agora, trazendo aquela música que representa o nosso Nordeste brasileiro. É a nossa cultura, né? Forró faz parte da nossa cultura. E hoje, como todos os dias acontece, a Cinecista faz uma homenagem, faz referência a um cantor ou uma banda. Hoje a banda é a Cavaleiros do Forró. Essa banda foi fundada em novembro de 2001, em Natal, no Rio Grande do Norte, pelo empresário e compositor Alex Padang. O grupo é um dos maiores nomes do forró eletrônico brasileiro, destacando-se por suas coreografias, shows energéticos, mistura de elementos modernos com a cultura nordestina. O primeiro álbum da banda, lançado em 2001, estourou nacionalmente graças ao grande sucesso da música Se Rei Pra Lá, escrita por Alex Padang. Outros grandes hits marcaram o início da trajetória, incluem Volta, Vá Dar Trabalho a Outro e Você Vai Ver. A formação que mais marcou o público e consolidou o sucesso da banda Ao longo dos anos, contou com os cantores Elisa Clívia, Jailson Santos e Ramon Costa. A trajetória da banda também ficou marcada por episódios trágicos. 3 ex-vocalistas do grupo morreram em acidentes de trânsito ao longo dos anos. Hoje, destaque no Nordeste Valente é para a banda Cavaleiros do Forró. Nessa tarde de quinta-feira, 5h10. Cavaleiros do Forró aqui no Nordeste Valente. Coração.

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5 horas 21 minutos aqui na tarde Cenecista FM. Estamos no Nordeste Valente com você, destacando o melhor do forró aqui. É a tarde da Cenecista FM, tarde de quinta-feira. Hoje a abertura da Copa do Mundo, né? Começa a Copa do Mundo. Já estamos vivendo aqui o primeiro jogo, México jogando com a África. O placar tá de 1-0, hein? 1-0, 10 minutos nesse primeiro tempo. Tá 1-0 pro México. O México tem feito o primeiro gol agora, né? É isso, estamos acompanhando aqui esse primeiro tempo, né? Esse início de jogo entre México e África, tá? A partida acontece na Cidade do México. É isso, na abertura da Copa do Mundo de 2026. Estamos juntos aqui na tarde da Cenecista FM, hoje destacando a banda Cavaleiros do Forró. Cavaleiros do Forró, destaque hoje aqui na programação Rádio Cenecista FM no Nordeste Valente. Como eu disse, a banda foi fundada em 2001, em Natal, né? E a banda é a criação do Alex Padang. Ele foi um dos fundadores do grupo lá em novembro de 2001, lá em Natal. A formação hoje atual da banda Cavaleiros do Forró é composta por 4 vocalistas principais: Ramon Costa, Ana Gouveia, Willey Gomes e Caio Lima, tá? Essa é a formação atual, né? Teve a saída recente, né, de um dos componentes, e também tivemos baixas devido àquele acidente que aconteceu com a banda, né? No acidente morreram 4 integrantes, né? O forró nasceu no Nordeste brasileiro no século XIX, e a partir de festas populares conhecidas como o forró bodó. E lá em 1930 foi popularizado nacionalmente por Luiz Gonzaga, na década de 1950, e consagrou a clássica formação instrumental de sanfona, zabumba e triângulo. A história do forró envolve uma rica mistura cultural, tradições sertanejas, né? E durante esse tempo apareceram as bandas que vieram trazer um novo formato, né? Incluindo novos equipamentos, mas mantendo o forró, né, como a música do Nordeste, né, consolidando o forró como a música do Nordeste. Cavaleiros do Forró cantando pra gente aqui. Nosso destaque de hoje, às 5.

0: Cavaleiros.
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5 horas e 36 minutos aqui na Tarde Cenecista FM. Hoje destaque para a banda Cavaleiros do Forró, que marcou os anos 2000 com um estilo focado em letras românticas, ritmos acelerados, encenações teatrais. Foi assim nos anos 2000. Músicas que fizeram sucesso, né? Marcaram aí a história da banda. Primeiro grande hit em 2001 foi Se Rei Pra Lá. Levou a banda ao topo das rádios nordestinas. Alô, uma das baladas românticas mais famosas do grupo, conhecida pelo refrão marcante. Mar de Doçura, grande hino romântico, interpretado pela marcante voz de Elisa Clívia. Temos Não Te Quero Mais, música que consolidou o estilo de forró de vaquejada romântico do grupo. Brinquedo em Teus Braços, faixa indispensável nos shows, que gerava grande coro do público. A Vontade Que Eu Tenho, clássico que explora a temática da saudade, do arrependimento amoroso. Cachaça, Mulher e Gaia, hit irreverente que mostrava o lado mais festeiro e descontraído da banda. É isso, a Cavaleiros do Forró é uma banda que hoje já tem seu espaço garantido, né, no Nordeste, no Brasil, né, com grandes sucessos, com muitas músicas, né, que estouraram. Você segue aqui com a gente, a banda Cavaleiros do Forró. Essa é...

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3: 5 horas e 51 minutos aqui na tarde Cenecista FM Nordeste Valente, hoje destacando a banda Cavaleiros do Forró. E o aspecto mais marcante, inesquecível da história de Cavaleiros do Forró é a era de ouro da banda, comandada pelo trio de vocalistas Elisa Clívia, Jailson Santos e Ramon Costa. Entre 2003 e 2010, essa formação marcou profundamente o forró eletrônico e definiu a identidade do grupo através de três pilares fundamentais. A doçura de Elisa Clívia. A Elisa Clívia tem uma doçura impressionante, considerada a voz feminina definitiva da banda. Elisa eternizou os maiores hinos românticos do grupo. A sua presença de palco carismática, o vocal marcante, criaram uma conexão única com os fãs. A irreverência de Jailson Santos, o cantor conhecido por sua voz potente, gritos de guerra inconfundíveis, dava o tom acelerado e alegre das músicas de vaquejada e dos hits mais festeiros. O romantismo de Ramon Costa completava o trio, interpretando com maestria as canções sobre traição, desamor e reconciliação. A Cavaleiros do Forró não apenas cantava, ela atuava. O grupo ficou nacionalmente famoso por transformar os palcos em verdadeiros cenários de novela. Enquanto as músicas tocavam, os vocalistas encenavam brigas de casal, traições, reconciliações dramáticas que levavam o público à loucura. A nossa homenagem, o destaque hoje para Cavaleiros do Forró no Nordeste Valente da Cenecista FM.
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3: 5h53.
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0: gente, obrigado. Fechamos aqui o Nordeste Valente de hoje, que destacou Cavaleiros do Forró aqui. Obrigado mesmo a todo mundo. Uma ótima noite, que você permaneça na nossa programação. E amanhã, não esqueça, vamos estar aqui de volta no Nordeste Valente, destacando aqui o melhor do forró. Tudo bem? Muito obrigado. Na sequência, a hora da Ave Maria. Depois tem momento de oração. 20h, você tem o Viva Noite. E a Cenecista segue até 00h aqui, né, destacando as melhores músicas, tá? A Cenecista destaca as melhores músicas para você. Obrigado, gente. Muito obrigado. Um grande abraço. Fiquem todos na paz. E até amanhã, se Deus quiser. Tchau, tchau.
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3: Amados irmãos e irmãs, estamos iniciando mais um programa Momento de Oração, onde juntos estaremos rezando o Santo Terço, ouvindo o Santo Evangelho e aprendendo com a catequese da Igreja Católica. Que o programa seja um momento da presença de Deus na sua vida nesta noite.
4: Amém, Padre Claudeci. É uma alegria grande nós estarmos aqui mais uma vez. Eu sou Neuza Reis, juntamente com Claudenice, nosso amigo Jair Gomes, para junto levar a mensagem da palavra de Deus, a oração com muito amor, com muita fé e devoção. E por isso eu vou dar meu boa noite a Claudenice, a Jair. Boa noite, Jair. Boa noite, Claudenice.
5: Boa noite, Neuza. Boa noite, Jair. Boa noite a todos os ouvintes.
4: Pois é, então eu quero agora, juntamente com Claudenice, entrar em suas casas, convidando você, com certeza vocês já estão com o seu texto na mão, preparada para fazer sua oração, rezando o Santo Terço, com muita devoção. E por isso iniciamos com a saudação à Trindade, dizendo, em nome do Pai, do Filho e do Espírito Santo. Amém.
5: Divino Jesus, eu vos ofereço esse texto que vamos rezar, contemplando os mistérios de nossa redenção. Concedei pela intercessão de Maria, vossa Mãe Santíssima, a quem me dirijo as graças necessárias para bem rezá-lo, para ganhar as indulgências desta santa devoção. Creio em Deus Pai,
4: Todo-Poderoso, Criador do céu e da terra, e em Jesus Cristo, seu único Filho, nosso Senhor, que foi concebido pelo poder do Espírito Santo, nasceu da Virgem Maria, padeceu sob Pôncio Pilatos, foi crucificado, morto e sepultado, desceu à mansão dos mortos, ressuscitou ao terceiro dia, subiu aos céus, está sentada à direita de Deus Pai Todo-Poderoso, de onde há de vir a julgar os vivos e os mortos. Creio no Espírito Santo, na Santa Igreja Católica, na comunhão dos santos, na remissão dos pecados, na ressurreição da carne e na vida eterna. Amém.
5: Pai nosso que estás no céu, santificado seja vosso nome. Venha a nós o vosso reino. Seja feita a vossa vontade, assim na terra como no céu.
4: O pão nosso de cada dia nos dai hoje, perdoai as nossas ofensas, assim como nós perdoamos a quem nos tem ofendido. E não nos deixeis cair em tentação, mas livrai-me do mal. Amém.
5: Ave Maria, cheia de graça, o Senhor é convosco. Bendita sois vós entre as mulheres. Bendito é o fruto do vosso ventre, Jesus.
4: Santa Maria, Mãe de Deus, rogai por nós, pecadores, agora e na hora de nossa morte. Amém.
5: Ave Maria, cheia de graça, o Senhor é convosco. Bendita sois vós entre as mulheres. Bendito é o fruto do vosso ventre, Jesus.
4: Santa Maria, Mãe de Deus, rogai por nós, pecadores, agora e na hora de nossa morte. Amém.
5: Ave Maria, cheia de graça, o Senhor é convosco. Bendita sois vós entre as mulheres. Bendito é o fruto do vosso ventre, Jesus.
4: Santa Maria, Mãe de Deus, rogai por nós, pecadores, agora e na hora de nossa morte. Amém.
5: Glória ao Pai, ao Filho e ao Espírito Santo, como era no princípio, agora e sempre. Amém.
4: Ó meu Jesus, perdoai, livrai-me do fogo do inferno, levai as almas todas para o céu, socorrei principalmente as que mais precisarem da vossa infinita misericórdia. Amém. Nesta noite vamos rezar pelas nossas famílias, vamos rezar agradecendo a Deus pela vida, pela saúde. Desejo que aqueles que estiverem doentes, segure na mão de Deus e acredite que Deus vai curar, Deus vai ouvir seus pedidos e vai curar e libertar o nosso irmão dessa situação. Que Deus abençoe todos vocês que estão em sintonia com a Rádio Cenecista neste momento de oração. Devemos rezar com fé e muita devoção. Hoje, quinta-feira, vamos contemplar os mistérios luminosos. No primeiro mistério, contemplemos o batismo de Jesus no Rio Jordão.
5: Pai nosso que estás no céu, santificado seja o vosso nome. Venha a nós o vosso reino. Seja feita a vossa vontade, assim na terra como no céu.
4: O pão nosso de cada dia nos dai hoje, perdoai as nossas ofensas, assim como nós perdoamos a quem nos tem ofendido. E não nos deixeis cair em tentação, mas livrai-me do mal. Amém.
5: Ave Maria, cheia de graça, o Senhor é convosco. Bendita sois vós entre as mulheres, bendito é o fruto do vosso ventre, Jesus.
4: Santa Maria, Mãe de Deus, rogai por nós, pecadores, agora e na hora de nossa morte. Amém.
5: Ave Maria, cheia de graça, o Senhor é convosco. Bendita sois vós entre as mulheres, bendito é o fruto do vosso ventre, Jesus.
4: Santa Maria, Mãe de Deus, rogai por nós, pecadores, agora e na hora de nossa morte. Amém.
5: Ave Maria, cheia de graça, o Senhor é convosco. Bendita sois vós entre as mulheres, bendito é o fruto do vosso ventre, Jesus.
4: Santa Maria, Mãe de Deus, rogai por nós, pecadores, agora e na hora de nossa morte. Amém.
5: Ave Maria, cheia de graça, o Senhor é convosco. Bendita sois vós entre as mulheres, bendito é o fruto do vosso ventre, Jesus.
4: Santa Maria, Mãe de Deus, rogai por nós, pecadores, agora e na hora de nossa morte. Amém.
5: Ave Maria, cheia de graça, o Senhor é convosco. Bendita sois vós entre as mulheres, bendito é o fruto do vosso ventre, Jesus.
4: Santa Maria, Mãe de Deus, rogai por nós, pecadores, agora e na hora de nossa morte. Amém.
5: Ave Maria, cheia de graça, o Senhor é convosco. Bendita sois vós entre as mulheres, bendito é o fruto do vosso ventre, Jesus.
4: Santa Maria, Mãe de Deus, rogai por nós, pecadores, agora e na hora de nossa morte. Amém.
5: Ave Maria, cheia de graça, o Senhor é convosco. Bendita sois vós entre as mulheres, bendito é o fruto do vosso ventre, Jesus.
4: Santa Maria, Mãe de Deus, rogai por nós, pecadores, agora e na hora de nossa morte. Amém.
5: Ave Maria, cheia de graça, o Senhor é convosco. Bendita sois vós entre as mulheres, bendito é o fruto do vosso ventre, Jesus.
4: Santa Maria, Mãe de Deus, rogai por nós, pecadores, agora e na hora de nossa morte. Amém.
5: Ave Maria, cheia de graça, o Senhor é convosco. Bendita sois vós entre as mulheres, bendito é o fruto do vosso ventre, Jesus.
4: Santa Maria, Mãe de Deus, rogai por nós, pecadores, agora e na hora de nossa morte. Amém.
5: Ave Maria, cheia de graça, o Senhor é convosco. Bendita sois vós entre as mulheres, bendito é o fruto do vosso ventre, Jesus.
4: Santa Maria, Mãe de Deus, rogai por nós, pecadores, agora e na hora de nossa morte. Amém.
5: Glória ao Pai, ao Filho e ao Espírito Santo, como era no princípio, agora e sempre. Amém.
4: Ó meu Jesus, perdoai, livrai-me do fogo do inferno, levai as almas todas para o céu, socorrei principalmente as que mais precisarem da vossa infinita misericórdia. Amém. Vamos rezar o segundo mistério. E você que está aí do outro lado, coloque suas intenções, seus agradecimentos a Deus por tudo de bom que Ele tem feito por mim, por você e por todos. E neste segundo mistério dos luminosos, vamos contemplar a auto-revelação de Jesus nas bodas de Caná.
5: Pai nosso que estás no céu, santificado seja vosso nome. Venha a nós o vosso reino. Seja feita a vossa vontade, assim na terra como no céu.
4: O pão nosso de cada dia nos dai hoje. perdoai as nossas ofensas, assim como nós perdoamos a quem nos tem ofendido. E não nos deixeis cair em tentação, mas livrai-me do mal. Amém.
5: Ave Maria, cheia de graça, o Senhor é convosco. Bendita sois vós entre as mulheres. Bendito é o fruto do vosso ventre, Jesus.
4: Santa Maria, Mãe de Deus, rogai por nós, pecadores, agora e na hora de nossa morte. Amém.
5: Ave Maria, cheia de graça, o Senhor é convosco. Bendita sois vós entre as mulheres. Bendito é o fruto do vosso ventre, Jesus.
4: Santa Maria, Mãe de Deus, rogai por nós, pecadores, agora e na hora de nossa morte. Amém.
5: Ave Maria, cheia de graça, o Senhor é convosco. Bendita sois vós entre as mulheres. Bendito é o fruto do vosso ventre, Jesus.
4: Santa Maria, Mãe de Deus, rogai por nós, pecadores, agora e na hora de nossa morte. Amém.
5: Ave Maria, cheia de graça, o Senhor é convosco. Bendita sois vós entre as mulheres. Bendito é o fruto do vosso ventre, Jesus.
4: Santa Maria, Mãe de Deus, rogai por nós, pecadores, agora e na hora de nossa morte. Amém.
5: Ave Maria, cheia de graça, o Senhor é convosco. Bendita sois vós entre as mulheres. Bendito é o fruto do vosso ventre, Jesus.
4: Santa Maria, Mãe de Deus, rogai por nós, pecadores, agora e na hora de nossa morte. Amém.
5: Ave Maria, cheia de graça, o Senhor é convosco. Bendita sois vós entre as mulheres. Bendito é o fruto do vosso ventre, Jesus.
4: Santa Maria, Mãe de Deus, rogai por nós, pecadores, agora e na hora de nossa morte. Amém.
5: Ave Maria, cheia de graça, o Senhor é convosco. Bendita sois vós entre as mulheres. Bendito é o fruto do vosso ventre, Jesus.
4: Santa Maria, Mãe de Deus, rogai por nós, pecadores, agora e na hora de nossa morte. Amém.
5: Ave Maria, cheia de graça, o Senhor é convosco. Bendita sois vós entre as mulheres. Bendito é o fruto do vosso ventre, Jesus.
4: Santa Maria, Mãe de Deus, rogai por nós, pecadores, agora e na hora de nossa morte. Amém.
5: Ave Maria, cheia de graça, o Senhor é convosco. Bendita sois vós entre as mulheres. Bendito é o fruto do vosso ventre, Jesus.
4: Santa Maria, Mãe de Deus, rogai por nós, pecadores, agora e na hora de nossa morte. Amém.
5: Ave Maria, cheia de graça, o Senhor é convosco. Bendita sois vós entre as mulheres. Bendito é o fruto do vosso ventre, Jesus.
4: Santa Maria, Mãe de Deus, rogai por nós, pecadores, agora e na hora de nossa morte. Amém.
5: Glória ao Pai, ao Filho e ao Espírito Santo, como era no princípio, agora e sempre. Amém.
4: Ó meu Jesus, perdoai e livrai-me do fogo do inferno. Levai as almas todas para o céu, socorrei principalmente as que mais precisarem da vossa infinita misericórdia. Amém. Amém. No terceiro mistério, contemplemos o anúncio do reino de Deus.
5: Pai nosso que estás no céu, santificado seja vosso nome. Venha a nós o vosso reino, seja feita a vossa vontade, assim na terra como no céu.
4: O pão nosso de cada dia nos dai hoje. Perdoai as nossas ofensas, assim como nós perdoamos a quem nos tem ofendido. E não nos deixeis cair em tentação, mas livrai-me do mal. Amém.
5: Ave Maria, cheia de graça, o Senhor é convosco. Bendita sois vós entre as mulheres. Bendito é o fruto do vosso ventre, Jesus.
4: Santa Maria, Mãe de Deus, rogai por nós, pecadores, agora e na hora de nossa morte. Amém.
5: Ave Maria, cheia de graça, o Senhor é convosco. Bendita sois vós entre as mulheres. Bendito é o fruto do vosso ventre, Jesus.
4: Santa Maria, Mãe de Deus, rogai por nós, pecadores, agora e na hora de nossa morte. Amém.
5: Ave Maria, cheia de graça, o Senhor é convosco. Bendita sois vós entre as mulheres. Bendito é o fruto do vosso ventre, Jesus.
4: Santa Maria, Mãe de Deus, rogai por nós, pecadores, agora e na hora de nossa morte. Amém.
5: Ave Maria, cheia de graça, o Senhor é convosco. Bendita sois vós entre as mulheres. Bendito é o fruto do vosso ventre, Jesus.
4: Santa Maria, Mãe de Deus, rogai por nós, pecadores, agora e na hora de nossa morte. Amém.
5: Ave Maria, cheia de graça, o Senhor é convosco. Bendita sois vós entre as mulheres. Bendito é o fruto do vosso ventre, Jesus.
4: Santa Maria, Mãe de Deus, rogai por nós, pecadores, agora e na hora de nossa morte. Amém.
5: Ave Maria, cheia de graça, o Senhor é convosco. Bendita sois vós entre as mulheres. Bendito é o fruto do vosso ventre, Jesus.
4: Santa Maria, Mãe de Deus, rogai por nós, pecadores, agora e na hora de nossa morte. Amém.
5: Ave Maria, cheia de graça, o Senhor é convosco. Bendita sois vós entre as mulheres. Bendito é o fruto do vosso ventre, Jesus.
4: Santa Maria, Mãe de Deus, rogai por nós, pecadores, agora e na hora de nossa morte. Amém.
5: Ave Maria, cheia de graça, o Senhor é convosco. Bendita sois vós entre as mulheres. Bendito é o fruto do vosso ventre, Jesus.
4: Santa Maria, Mãe de Deus, rogai por nós, pecadores, agora e na hora de nossa morte. Amém.
5: Ave Maria, cheia de graça, o Senhor é convosco. Bendita sois vós entre as mulheres. Bendito é o fruto do vosso ventre, Jesus.
4: Santa Maria, Mãe de Deus, rogai por nós, pecadores, agora e na hora de nossa morte. Amém.
5: Ave Maria, cheia de graça, o Senhor é convosco. Bendita sois vós entre as mulheres. Bendito é o fruto do vosso ventre, Jesus.
4: Santa Maria, Mãe de Deus, rogai por nós, pecadores, agora e na hora de nossa morte. Amém.
5: Glória ao Pai, ao Filho e ao Espírito Santo, como era no princípio, agora e sempre. Amém.
4: Ó meu Jesus, perdoai e livrai-me do fogo do inferno. Levai as almas todas para os céus. Socorrei principalmente as que mais precisarem da vossa infinita misericórdia. Amém. No quarto mistério, contemplemos a transfiguração de Jesus.
5: Pai nosso que estás no céu, santificado seja vosso nome. Venha a nós o vosso reino. Seja feita a vossa vontade, assim na terra como no céu.
4: O pão nosso de cada dia nos dai hoje. Perdoai as nossas ofensas, assim como nós perdoamos a quem nos tem ofendido. E não nos deixeis cair em tentação, mas livrai-me do mal. Amém.
5: Ave Maria, cheia de graça, o Senhor é convosco. Bendita sois vós entre as mulheres. Bendito é o fruto do vosso ventre, Jesus.
4: Santa Maria, Mãe de Deus, rogai por nós, pecadores, agora e na hora de nossa morte. Amém.
5: Ave Maria, cheia de graça, o Senhor é convosco. Bendita sois vós entre as mulheres. Bendito é o fruto do vosso ventre, Jesus.
4: Santa Maria, Mãe de Deus, rogai por nós, pecadores, agora e na hora de nossa morte. Amém.
5: Ave Maria, cheia de graça, o Senhor é convosco. Bendita sois vós entre as mulheres. Bendito é o fruto do vosso ventre, Jesus.
4: Santa Maria, Mãe de Deus, rogai por nós, pecadores, agora e na hora de nossa morte. Amém.
5: Ave Maria, cheia de graça, o Senhor é convosco. Bendita sois vós entre as mulheres. Bendito é o fruto do vosso ventre, Jesus.
4: Santa Maria, Mãe de Deus, rogai por nós, pecadores, agora e na hora de nossa morte. Amém.
5: Ave Maria, cheia de graça, o Senhor é convosco. Bendita sois vós entre as mulheres. Bendito é o fruto do vosso ventre, Jesus.
4: Santa Maria, Mãe de Deus, rogai por nós, pecadores, agora e na hora de nossa morte. Amém.
5: Ave Maria, cheia de graça, o Senhor é convosco. Bendita sois vós entre as mulheres. Bendito é o fruto do vosso ventre, Jesus.
4: Santa Maria, Mãe de Deus, rogai por nós, pecadores, agora e na hora de nossa morte. Amém.
5: Ave Maria, cheia de graça, o Senhor é convosco. Bendita sois vós entre as mulheres. Bendito é o fruto do vosso ventre, Jesus.
4: Santa Maria, Mãe de Deus, rogai por nós, pecadores, agora e na hora de nossa morte. Amém.
5: Ave Maria, cheia de graça, o Senhor é convosco. Bendita sois vós entre as mulheres. Bendito é o fruto do vosso ventre, Jesus.
4: Santa Maria, Mãe de Deus, rogai por nós, pecadores, agora e na hora de nossa morte. Amém.
5: Ave Maria, cheia de graça, o Senhor é convosco. Bendita sois vós entre as mulheres. Bendito é o fruto do vosso ventre, Jesus.
4: Santa Maria, Mãe de Deus, rogai por nós, pecadores, agora e na hora de nossa morte. Amém.
5: Ave Maria, cheia de graça, o Senhor é convosco. Bendita sois vós entre as mulheres. Bendito é o fruto do vosso ventre, Jesus.
4: Santa Maria, Mãe de Deus, rogai por nós, pecadores, agora e na hora de nossa morte. Amém.
5: Glória ao Pai, ao Filho e ao Espírito Santo, como era no princípio, agora e sempre. Amém.
4: Ó meu Jesus, perdoai, livrai-me do fogo do inferno, levai as almas todas para o céu, socorrei principalmente as que mais precisarem da vossa infinita misericórdia.
5: Amém. Amém.
4: No quinto mistério, contemplemos a instituição da Eucaristia.
5: Pai nosso que estás no céu, santificado seja vosso nome. Venha a nós o vosso reino. Seja feita a vossa vontade, assim na terra como no céu.
4: O pão nosso de cada dia nos dai hoje. Perdoai as nossas ofensas, assim como nós perdoamos a quem nos tem ofendido. E não nos deixeis cair em tentação, mas livrai-me do mal. Amém.
5: Ave Maria, cheia de graça, o Senhor é convosco. Bendita sois vós entre as mulheres, bendito é o fruto do vosso ventre, Jesus.
4: Santa Maria, Mãe de Deus, rogai por nós, pecadores, agora e na hora de nossa morte. Amém.
5: Ave Maria, cheia de graça, o Senhor é convosco. Bendita sois vós entre as mulheres, bendito é o fruto do vosso ventre, Jesus.
4: Santa Maria, Mãe de Deus, rogai por nós, pecadores, agora e na hora de nossa morte. Amém.
5: Ave Maria, cheia de graça, o Senhor é convosco. Bendita sois vós entre as mulheres, bendito é o fruto do vosso ventre, Jesus.
4: Santa Maria, Mãe de Deus, rogai por nós, pecadores, agora e na hora de nossa morte. Amém.
5: Ave Maria, cheia de graça, o Senhor é convosco. Bendita sois vós entre as mulheres, bendito é o fruto do vosso ventre, Jesus.
4: Santa Maria, Mãe de Deus, rogai por nós, pecadores, agora e na hora de nossa morte. Amém.
5: Ave Maria, cheia de graça, o Senhor é convosco. Bendita sois vós entre as mulheres, bendito é o fruto do vosso ventre, Jesus.
4: Santa Maria, Mãe de Deus, rogai por nós, pecadores, agora e na hora de nossa morte. Amém.
5: Ave Maria, cheia de graça, o Senhor é convosco. Bendita sois vós entre as mulheres, bendito é o fruto do vosso ventre, Jesus.
4: Santa Maria, Mãe de Deus, rogai por nós, pecadores, agora e na hora de nossa morte. Amém.
5: Ave Maria, cheia de graça, o Senhor é convosco. Bendita sois vós entre as mulheres, bendito é o fruto do vosso ventre, Jesus.
4: Santa Maria, Mãe de Deus, rogai por nós, pecadores, agora e na hora de nossa morte. Amém.
5: Ave Maria, cheia de graça, o Senhor é convosco. Bendita sois vós entre as mulheres, bendito é o fruto do vosso ventre, Jesus.
4: Santa Maria, Mãe de Deus, rogai por nós, pecadores, agora e na hora de nossa morte. Amém.
5: Ave Maria, cheia de graça, o Senhor é convosco. Bendita sois vós entre as mulheres, bendito é o fruto do vosso ventre, Jesus.
4: Santa Maria, Mãe de Deus, rogai por nós, pecadores, agora e na hora de nossa morte. Amém.
5: Ave Maria, cheia de graça, o Senhor é convosco. Bendita sois vós entre as mulheres, bendito é o fruto do vosso ventre, Jesus.
4: Santa Maria, Mãe de Deus, rogai por nós, pecadores, agora e na hora de nossa morte. Amém.
5: Glória ao Pai, ao Filho e ao Espírito Santo, como era no princípio, agora e sempre. Amém.
4: Ó meu Jesus, perdoai, livrai-me do fogo do inferno, levai as almas todas para o céu, socorrei principalmente as que mais precisarem da vossa infinita misericórdia. Amém.
5: Infinitas graças vos damos, soberana rainha, pelos benefícios que todos os dias recebemos de vossa mão, liberai. Dignai-nos agora e para sempre tomarmos debaixo do vosso poderoso amparo, e para mais vos obrigar, vos saudamos com uma salve rainha.
4: Salve rainha, mãe de misericórdia, vida, doçura e esperança nossa, salve. A vós bradamos, degredados filhos de Eva, a vós suspirando, gemendo e chorando neste vale de lágrimas. E após a advogada nossa, esses vossos olhos misericordiosos nos volvei. E depois desse desterro, mostrai a Jesus. Bendito é o fruto do vosso ventre, ó clemente, ó piedosa, ó doce sempre Virgem Maria. Rogai por nós, Santa Mãe de Deus, para que sejamos dignos das promessas de Cristo. Amém. Graças a Deus. Nosso terço, com muita fé e devoção, foi concluído com muita fé, com muita devoção. E agora vamos ver música, né? Para todos vocês, essa música é dedicada a todos os ouvintes do programa Momento de Oração.

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1: Boa noite, meus irmãos e minhas irmãs que nos escutam pela Rádio Cenecista FM. Hoje, quinta-feira, é o dia de São Barnabé Apóstolo, que celebramos da cor vermelha, porque ele foi martirizado. São Barnabé Apóstolo, ele é um exemplo do que nós vamos escutar hoje no Evangelho. Ele é um homem muito importante e também muito discreto. Ele foi aquele que auxiliou São Paulo em sua caminhada. São Paulo é um homem excepcional. Escreveu mais da metade dos textos que nós temos no Novo Testamento. Mas ele tinha um amigo que andava com ele pelas cidades, que pregava o Evangelho. Foi aquele que o apoiou no início de sua caminhada e estava com ele todos os dias. Se chama Barnabé. E é muito interessante isso, porque nós devemos perceber como os homens de Deus, eles são complementares. São Paulo, quando se converteu e entrou na religião cristã, ele era judeu, perseguia os cristãos. Quando ele veio a ser cristão, muitos temeram e acharam que ele tinha alguma duplicidade, ou ele estava tendo alguma falsidade, que ele se aproximou dos cristãos para ter mais informações, para poder persegui-los. E Barnabé acreditou nele, e por misericórdia caminhou com ele por toda a Ásia Menor, passando pela ilha de Chipre, Prisídia, Calicânia, todas essas cidades ele passou com São Paulo. E também há outro testemunho bonito. São Paulo, no início de sua caminhada, era próximo de Marcos, João Marcos, o autor do primeiro evangelho, escrito cronologicamente. São Marcos, ele era um homem medroso, e quando iniciou a missão, ele se amedrontou e se separou de Paulo. Paulo, durante muitos anos, teve rancor, de Marcos por causa disso, por ter desertado da missão de evangelizar. Mas o mais bonito é que Barnabé nunca desistiu de Marcos. Na verdade, por muito tempo tentou convencer Paulo a aceitar Marcos de volta e incluí-lo na missão de evangelizar. Graças à intercessão de São Barnabé, São Marcos retornou à missão com os apóstolos. E foi o primeiro evangelho a ser escrito. Ele acabou sendo o grande amigo de Pedro, e Marcos acabou registrando todas as pregações que Pedro fez, que é justamente o evangelho que nós temos hoje de São Marcos. São Barnabé, ele faleceu na ilha de Chipre, quando foi para lá com São Marcos, e provavelmente foi morto no ano de 61. E a igreja celebra ele hoje, dia 11 de junho, o padroeiro da ilha de Chipre e também o padroeiro dos missionários. São Barnabé, rogai por nós. O evangelho de hoje está no capítulo 10 de São Mateus, dos versículos de 7 a 13. O Senhor esteja convosco, Ele está no meio de nós. Proclamação do Evangelho de Jesus Cristo segundo Mateus. Glória a vós, Senhor. Naquele tempo, disse Jesus aos seus discípulos: em vosso caminho, anunciai o reino dos céus, anunciai que o reino dos céus está próximo. Curai os doentes, ressuscitai os mortos, purificai os leprosos, expulsai os demônios. De graça recebestes e de graça deveis dar. Não leveis ouro, nem prata, nem dinheiro nos vossos cintos, nem sacola para o caminho, nem duas túnicas, nem sandália, nem bastão, porque o operário tem direito ao seu sustento. Em qualquer cidade ou povoado onde entrardes, informai-vos para saber quem ali seja digno. Hospedai-vos com ele até a vossa partida. Ao entrardes numa casa, saudai-a. Se a casa for digna, desça sobre ela a vossa paz. Se ela não for digna, volte para vós a vossa paz. Palavra da salvação, glória a vós, Senhor. Este santo evangelho contém três ensinamentos muito bonitos sobre a sabedoria de Deus. O primeiro é a gratuidade. De graça recebestes e de graça deveis dar. Todo o poder que nós recebemos, toda a autoridade, todas as graças, todos os carismas, eles vêm de Deus. Deus nos capacita, Deus nos presenteia com eles de forma gratuita, porque nenhum de nós é merecedor das graças de Deus. Se alguém canta bem, se alguém prega bem, se alguém faz uma oração pelo seu irmão e consegue graças por isso, se alguém consegue interceder e obter a cura dos doentes, isso tudo não é mérito nosso, não é porque merecemos nem conquistamos esse tipo de poder. Mas é Deus que nos presenteia com eles para que a gente possa servir os irmãos. E por causa disso, é ilícito, é ilegal e é pecado receber uma graça de Deus e cobrar por elas para dar aos seus irmãos. Nós servimos uns aos outros na gratuidade. Lavamos os pés dos nossos irmãos com cuidado e generosidade. E fazemos isso porque de graça recebemos e de graça devemos dar. O valor da nossa contribuição para o mundo não deve ser medido pelo lucro pessoal, mas pela disposição de acompanhar, de compartilhar os dons que nós recebemos de Deus. O segundo ensinamento é o desapego material. O Senhor fala: não leveis ouro, nem prata, nem cobre nos vossos cintos, nem alfoge para o caminho, nem duas túnicas, nem sandália, nem bordão. Nosso Senhor, Ele nos ensina que nós precisamos aprender a depender de Deus. O mundo nos inspira e nos anima a sermos autossuficientes. Nós devemos saber de tudo, ter tudo, não precisar de ninguém. Muita gente e muitos casais dizem que só vão casar quando tiverem estabilidade material. Muitos pais dizem que só vão ter filhos quando tiverem condições. Mas a providência de Deus parece que é algo incerto, né? Parece que são algo supérfluo que nós não devemos aperrear ou dispor. Mas na verdade, nosso Senhor nos ensina que depender da providência de Deus não é imprudência, mas é bondade de confiar naquele que nos ama. Nosso Senhor, Ele diz: olha os pássaros do céu, eles nem plantam nem colhem, mas todo dia encontram seu alimento. Olha as flores do campo, elas nem tecem, nem fiam, mas elas se vestem de forma perfeita, bela. Assim também pode ser a nossa vida, se nós confiarmos em Deus. Há um velho ditado que diz que cada filho vem com um pão debaixo do braço, para dizer que a cada missão, incluindo a paternidade, vem as graças necessárias para se cumprir. Se Deus existe, e se Ele nos envia a fazer um trabalho, Ele vai nos dar as condições, as ferramentas e os meios para fazer aquele trabalho ser cumprido. Nós não precisamos e nem vamos fazer as coisas sozinhos, mas vamos contar com Deus. Então, por isso, nosso Senhor esvazia as mãos dos apóstolos. Nas mãos deles não tem ouro, nem prata, nem cobre, não tem cintos, túnicas ou alfoge, não tem sequer sandálias e bolsas. Eles estão com as mãos livres para receber o que Deus vai entregar para eles no tempo certo. No nosso dia a dia, nós precisamos confiar na providência de Deus. Então, meus irmãos, se vocês tiverem a oportunidade de confiar em Deus e na providência que Ele coloca em nossa vida, confie e vocês vão se surpreender, porque aquilo que parecia não ter saída vai encontrar destino. Aquele nó que ninguém conseguia desatar vai se soltar. Aquela necessidade que você tinha em seu coração vai ser suprida, porque Deus vai nos socorrer. O último ensinamento fala sobre a confiança nas relações. Nosso Senhor primeiro nos ensinou que nós servimos gratuitamente. Depois falou que nós estamos nas mãos de Deus. E agora Ele nos coloca na mão dos nossos irmãos. Ele diz: em cada cidade ou aldeia em que entrardes, procurai saber quem nela é digno e hospedai-vos aí até partirdes. Conhecendo as pessoas, sabendo da conduta delas, da disposição delas de fazer a vontade de Deus, de serem pessoas de boa vontade e não de má vontade, se nós buscamos essas pessoas e nos hospedamos com elas, convivemos com elas, dependemos de sua bondade, de sua caridade, Isso também nos ensina como nós somos necessitados de cuidar um dos outros. Uma pessoa muito isolada, que não fala com as outras, que não vive com as outras, acaba triste, acaba isolada, porque não sabe que a vida comunitária não é depender do outro, de uma coisa ou de outra, mas é de partilhar a vida todos os dias. E nosso Senhor também diz, há momentos que isso não vai ser recíproco. Tudo bem, o gesto da paz é valioso por si só. Se ela não for bem recebido, ele não vai se perder. Ele apenas retorna para você, marcando a sua integridade intacta. A paz de Deus não é um bem que se perde. Se você busca as pessoas com boa vontade e amor, e elas não o recebem e não o acolhem, você não perdeu nada. Você ainda está em paz. A paz retorna ao seu coração. Meu irmão, que nós possamos confiar em Deus, na sua providência e no seu amor, e que esse cuidado e essa entrega aos cuidados de Deus possa nos dar paz na noite de hoje. Por Cristo nosso Senhor. Amém. Boa noite.
2: Que linda reflexão, né, meu irmão? Que nós possamos colocar em prática a palavra de Deus, que é luz para cada um de nós. E Lucas diz, feliz quem ouve a palavra de Deus e põe em prática. Nessa hora é uma hora de muito silêncio, é uma hora de a gente ficar assim muito voltada à palavra de Deus para entender, para acolher e para colocar em prática. Pois a palavra de Deus é única, a palavra de Deus é luz, é quem nos orienta, é quem nos conforta, a palavra de Deus é tudo. Fortalece mais a nossa fé e assim vamos caminhando com Jesus no seu coração. E em cada coração Jesus quer entrar para que nós possamos amar e perdoar o nosso irmão e colocando o amor de Deus em prática. Pois é, já são 18 horas e 47 minutos, nós temos alguma coisa a transmitir que faz parte da programação, e assim vamos continuar. Nesse momento eu quero lembrar os aniversariantes do mês, né? Estamos vivendo o mês de junho, o mês de junho é um mês dedicado ao Sagrado Coração de Jesus. Nós estamos vivendo o tríduo, não é? São 3 dias de oração, ontem foi a missa, foi o terço e a missa, hoje também e amanhã. Que nós, católicos, nós do apostolado, nós temos esse compromisso, né, de seguir, de caminhar, de participar. Sabemos que cada um tem seus motivos, sabemos que cada um tem suas justificativas com muita sinceridade, diante da saúde, diante da idade, mas nós temos esse compromisso com o Sagrado Coração de Jesus de participar de todos os momentos na nossa igreja. Então, falando dos aniversariantes, nós parabenizamos todos os aniversariantes do mês de maio, mês de junho. Quero lembrar algumas pessoas, mas todos vocês, que sejam do apostolado ou não, que estão aniversariando, nós que fazemos o programa Momento de Oração, nós parabenizamos vocês, cada um de vocês, com muito amor, desejando muitos anos de vida, saúde e paz com sua família. Quero lembrar, Francinete mandou uma abelha, né, que amanhã faz idade nova. Que Deus te abençoe, Francinete. Deus te abençoe hoje e sempre. Que tenha um dia abençoado. Amanhã é seu dia, dia de muita gratidão a Deus, diante das dificuldades. Mas Deus é Pai, Pai de bondade, e está sempre com cada filho. E nós devemos crer que Ele é tudo da nossa vida. Quero lembrar Maria Azevedo, que aniversariou no dia 5. Quero lembrar Maristela, que também faz idade nesse mês. Meu afilhado, o Biraci, lá na rua É vizinha de Tavares, eu não recordo aquele nome da rua. Mas o meu irmãozinho está morando aí perto de Tavares. E eu estou mandando esse abraço, esse alô para você, meu filho. Que continue ouvindo o programa Momento de Oração. Você é um menino abençoado que vai sempre à missa. Que Deus te abençoe, meu filho. Seja feliz, zele pela sua vida, pela sua saúde, viu? Então, todos os aniversariantes do mês de junho, nós parabenizamos você, que está fazendo idade nova. Que Deus abençoe com a saúde, com a paz, com sua família. Amém? E assim, nós agradecemos a Deus por ter cumprido nosso papel, nosso compromisso. Que Deus nos abençoe hoje e sempre. Eu desejo que a noite seja abençoada. Mando um abraço para todos vocês ouvintes. Pessoal da cidade, da zona rural, Frei Martinho e zona rural, toda a região onde a Rádio Cenecista chega, nós estamos enviando aquele abraço, desejando uma boa noite. Que a paz de Jesus esteja com todos vocês. Amém?
3: Amém.
2: Com certeza Claudinez vai dar seu alô.
3: Boa noite a todos os ouvintes, né? Que Jesus possa nos abençoar com a paz e o amor dele, no amor de Cristo, né? Para que cada um de nós sigamos nossos passos. Uma boa noite e a próxima música vai para todos os ouvintes.
2: Amém.

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2: Para você que nos acompanha.
3: Feira 11 de junho de 2026.
2: Vamos ao destaque do dia, habitação.
3: Mais de 100 mil famílias terão posse de imóveis em periferias de 31 cidades.
2: Novo PAC vai investir 138 milhões de reais para que as prefeituras transfiram a titularidade dos imóveis.
3: Presidente Lula destaca que imóveis públicos ociosos também serão destinados a moradias e outras políticas.
4: A minha ideia era fazer uma prateleira de terra disponível para que a gente não precisasse ter invasão.
2: E aí? Ainda queda no desmatamento.
3: Na Amazônia, a redução foi de 61% em maio desse ano, comparado a maio do ano passado.
2: E no Cerrado, a queda foi de 12%. O presidente disse que apresentará os dados aos Estados Unidos para reverter tarifas contra o Brasil.
3: E nós vamos falar também do Exame Nacional do Ensino Médio.
2: Inscrições terminam amanhã e o presidente do INEP, Manuel Palacios, conversa conosco sobre o que você precisa fazer para não perder a chance de fazer a prova.
3: Na apresentação da Voz do Brasil, Mariana Jungmann e Luciano.
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3: Mais de 100 mil famílias de 31 municípios serão beneficiadas por contratos de regularização fundiária.
2: Os documentos foram assinados hoje em cerimônia no Palácio do Planalto com a presença do presidente Lula.
3: Uma parceria com o programa Imóvel da Gente, que destina imóveis sem uso ou ociosos para atender necessidades da população, como saúde, educação e moradia.
5: Com a assinatura dos novos contratos nesta quinta-feira, mais de 100 mil famílias em 31 municípios serão beneficiadas com a posse definitiva do imóvel onde vivem. A iniciativa faz parte do programa Periferia Viva e prevê investimentos de 138 milhões de reais do novo PAC para que as prefeituras transfiram as titularidades dos imóveis. De acordo com o ministro das Cidades, Vladimir Lima, é o primeiro passo para dar dignidade a esses brasileiros.
6: Além da gente levar a regularização fundiária, a gente leva a urbanização de assentamentos precários, a gente leva água, drenagem, esgoto, melhoria habitacional, de forma a impactar positivamente vidas.
5: Os novos contratos somam-se a outros 14 em execução. O programa Periferia Viva é uma das ferramentas de democratização e destinação social do patrimônio da União e funciona em parceria com o programa Imóvel da Gente. A ideia é direcionar imóveis sem uso ou ociosos para políticas públicas, como afirmou o presidente Lula.
4: Não é preciso a gente ficar esperando que o movimento ocupe uma terra para a gente distribuir essa terra. A minha ideia era fazer uma prateleira de terras disponíveis, de terras ociosas, para que a gente não precisasse ter invasão, que a gente invadisse o movimento e entregasse para eles.
5: Desde 2023, o Imóvel da Gente destinou mais de 1.900 áreas e imóveis federais para atender necessidades da população.

0: superando em quase 20% a meta estabelecida até o fim de 2026. A estimativa, segundo a ministra Esther Dueck, da Gestão e da Inovação em Serviços Públicos, é que as ações de moradia, titulação fundiária e instalação de equipamentos públicos beneficiem cerca de 400 mil famílias.
1: O patrimônio da União deixou de ser um conjunto de imóveis para se tornar, mais uma vez, um instrumento de justiça social, de desenvolvimento territorial e de fortalecimento de políticas públicas. A gente já está chegando hoje, com as entregas de hoje, a quase 1.900 imóveis, com a possibilidade de beneficiar 400 mil famílias.
0: Ao todo, as áreas destinadas somam mais de 18.500 quilômetros quadrados, cerca de 3 vezes o tamanho do Distrito Federal. Reportagem Gabriela Noronha.
2: O desmatamento na Amazônia legal teve redução de 61,4% em maio deste ano em relação ao mesmo mês de 2025.
3: É a maior queda percentual já registrada na região.
2: O mês também registrou queda de 12% no desmatamento no Cerrado.
3: Durante a apresentação dos dados hoje, o presidente Lula destacou que eles serão usados para reverter as sobretaxas impostas pelos Estados Unidos ao Brasil.
4: Os dados são do Sistema de Detecção de Desmatamentos em Tempo Real, DETER, feito pelo Instituto Nacional de Pesquisas Espaciais, o INPE, e mostram que foi registrada uma queda expressiva no desmatamento na Amazônia e no Cerrado brasileiro. Na Amazônia, em maio deste ano, a redução foi de 61% na comparação com o mesmo mês do ano passado. Em relação a maio de 2024, a queda foi de 26%. O ministro do Meio Ambiente, João Paulo Capobianco, destacou essa redução significativa.
5: Monitoramos isso dia a dia, o IBAMA indo a campo, fazendo os embargos remotos, o ICMBio indo a campo, impedindo o desmatamento em unidades de conservação federais e também agindo em terras indígenas e assentamentos, conseguimos esse feito fundamental.
4: Também foi registrada queda dos números de desmatamento no Cerrado em maio. A redução foi de 12% em relação ao mesmo mês do ano passado. Já na comparação com 2024, a queda foi de 25%. A ministra da Ciência, Tecnologia e Inovação, Luciana Santos, apontou que os dados são históricos e demonstram um compromisso do país com a ciência.
6: Essa divulgação dos dados é importante. Unidade de pesquisa do nosso ministério, que é o Instituto Nacional de Pesquisas Espaciais, é reconhecida internacionalmente, faz valer aqui a sua diretriz, que é exatamente colocar a ciência a serviço dos grandes desafios nacionais, como o combate ao desmatamento e a proteção dos nossos biomas.
4: O presidente Lula, que acompanhou a divulgação dos dados, voltou a afirmar que o combate ao desmatamento é uma prioridade do governo brasileiro e que os avanços precisam ser reconhecidos pelos Estados Unidos, que alegam questões ambientais entre as justificativas para impor maiores tarifas comerciais.
7: Isso é importante porque nós vamos ter que pegar esses dados, mandar para o cidadão do comércio dos Estados Unidos, que coloca a questão do desmatamento como justificativa para punir o Brasil com uma taxação maior, e vamos comparar o que acontece no Brasil com o que acontece nos Estados Unidos. Eles não sabem o trabalho que nós fazemos para fazer com que o desmatamento chegue a desmatamento zero até 2030.
4: Para o Ministério do Meio Ambiente e Mudança do Clima, a queda no desmatamento é resultado de um trabalho amplo que passa pela intensificação de ações de fiscalização, aumento de investimentos no setor ambiental e pelo trabalho do governo federal na fiscalização das normas de acesso ao crédito rural. Reportagem Márcia Fernandes.
2: O Enem, Exame Nacional do Ensino Médio, é a última etapa do ensino básico no Brasil.
3: É ele que abre a porta de entrada para o ensino superior e seleciona os estudantes para as vagas nas universidades públicas e privadas e nos institutos federais.
2: No caso dos estudantes do PEDMEI, a participação no Enem garante também uma bolsa adicional de R$200.
3: As inscrições acabam amanhã e hoje nós conversamos com Manuel Palacios, presidente do INEP, o instituto responsável pela execução do exame. Boa noite, presidente, bem-vindo.
8: Boa noite. É um prazer estar aqui com vocês. Boa noite para todos que nos acompanham.
3: Presidente, as inscrições foram prorrogadas até amanhã. Até que horas os estudantes podem fazer a inscrição e há previsão de nova prorrogação no prazo?
8: Não, não, essa já foi a prorrogação possível. Às 23h59, ou seja, até a meia-noite de amanhã, todos podem fazer as suas inscrições na plataforma do INEP, enem.inep.gov.br/participante.
2: Agora, esse ano a gente teve a inscrição pré-preenchida para os estudantes de escolas públicas, né, presidente? E eu tenho aqui uma pergunta da Raquel Santos, de Alagoas. Ela tem uma dúvida exatamente sobre isso. Vamos ouvir.
9: Meu nome é Raquel Ueta dos Santos, sou aluna da Escola Pública Maria Elias de Albuquerque Tavares, na cidade de Junqueiro, no estado de Alagoas. E minha inscrição para o Enem já está pré-preenchida. Mesmo assim, eu devo fazer a inscrição? E como eu faço isso?
8: Olha, esse ano nós tivemos a inscrição automática de todos aqueles que estão concluindo o terceiro ano do ensino médio na rede pública em todos os estados brasileiros. Essa inscrição automática, ela significa que estão todos devidamente registrados para fazer o Enem lá em novembro. Mas é preciso entrar na plataforma do INEP, entrar na página do participante para, primeiro, dizer qual é a língua estrangeira que vai fazer prova no final do ano, escolher entre inglês e espanhol. Também dizer se tem necessidade de algum tipo de atendimento especializado. É também na página do participante, na hora do preenchimento dos formulários, que essa solicitação é feita. E há um questionário do candidato, do participante, que deve ser respondido. Nos casos daqueles estudantes que querem fazer prova em outro município que não aquele em que estudam, também podem solicitar nesse momento a sua transferência para um outro município. Enfim, mesmo já inscrito automaticamente, é fundamental entrar na página do participante para realizar essas ações. Escolher a língua, dizer se precisa de algum atendimento especializado, em especial. Isso é para todo mundo, e responder o questionário do estudante.
2: Sem isso, não está inscrito, né?
8: Sem isso, a inscrição fica ainda pendente de seleção da língua e não estará concluída. Efetivamente, não estará concluída.
3: O mesmo vale para os estudantes do pé de meia, né? Eles precisam concluir a inscrição, né?
8: O pé de meia está na mesma situação. Eles estão todos inscritos automaticamente, mas precisam entrar na plataforma para realizar essas ações.
2: Agora, presidente, e o pagamento da inscrição para esses estudantes de escolas públicas, do pé de meia, principalmente, eles ficam automaticamente isentos? Não, né? O prazo para pedir isenção de pagamento já foi concluído, também foi prorrogado. Como é que fica nesses casos?
8: Todos os concluintes de rede pública estão isentos. E como a inscrição foi feita automaticamente, eles não vão precisar pagar a taxa, mesmo que não tenham pedido a isenção no tempo certo. A decisão de fazer a inscrição automaticamente isentou os concluintes. Os estados brasileiros informam quais são os estudantes que estão concluindo o ensino médio, e com base nesses dados nós fizemos a inscrição automática e isentamos a todos eles. Especialmente os que estão inscritos no pé de meia também estão isentos.
3: E aí o pagamento para quem precisa fazer vai até que dia?
8: Até dia 17 de junho, aqueles que precisam pagar, ou porque não foram isentos, ou porque não estão previstos mesmo nas categorias de isenção, eles precisam até dia 17 pagar o boleto. O sistema emite o boleto, vai no banco e paga a taxa de inscrição de R$85.
2: Bom, então vamos lá. Precisa, mesmo quem já está com inscrição pré-preenchida, precisa entrar na página do participante, concluir a sua inscrição, fazer essas seleções que o senhor mencionou. Essas pessoas que são de escolas públicas e pé de meia estão isentas, e quem não está isento precisa pagar a taxa de inscrição até a semana que vem.
8: Perfeitamente, é exatamente isso que precisa fazer para assegurar a sua participação no Enem dia 8 e dia 15 de novembro, como está previsto.
2: Então, antes de concluir, presidente, a gente tem também uma pergunta, mas agora não é temática inscrição, já é temática prova. Vamos ouvir.
10: Olá, meu nome é Manu Azevedo, tenho 17 anos e eu estudo em escola pública, mais precisamente no Instituto Federal Goiano, Campus Cristalino, em Cristalina, Goiás. E minha dúvida é sobre a redação do Enem. Quais são os erros mais comuns que fazem os estudantes perderem pontos e o que podemos fazer para evitá-los durante a prova?
8: Olha, eu recomendo muito que você entre lá no site do INEP, na página do participante, para consultar o manual da redação. Todo ano,
11: O INEP publica um manual com orientações para aquele que vai participar do exame, para justamente informar como é que é avaliada a redação, para que tenha uma noção clara do que é esperado. Mas eu posso dizer para você que uma das principais preocupações que tem crescido nos últimos tempos é a de que a redação não seja feita com base em argumentos pré-elaborados que servem para qualquer situação, porque eles acabam fazendo com que o argumento desenvolvido pelo estudante, pelo participante no Enem, fique frágil, fique sem relação com o tema proposto. Então, aquelas frases feitas, aquilo que muitas vezes o estudante mais desavisado prepara para colocar na prova, não funciona. Então, pense no tema e escreva de forma bem vinculada ao assunto que está sendo solicitado na prova.
3: Muito bem, nós conversamos com o Manuel Palacios, presidente do INEP, o Instituto Nacional de Estudos e Pesquisas Educacionais, Anísio Teixeira. Muito obrigado por sua entrevista à Voz do Brasil.
11: Eu que agradeço, estou sempre à disposição.
2: Todos os anos, mais de 80 mil pessoas desaparecem no Brasil e 40% delas não retornam para casa.
3: Por isso, o governo do Brasil está fortalecendo a Política Nacional de Busca de Pessoas Desaparecidas.
2: 3 novas ações foram elaboradas para aumentar a resposta aos casos de desaparecimentos.
12: Num piscar de olhos, em qualquer lugar, alguém simplesmente pode desaparecer, deixando para trás um grande vazio. O país registrou 84.760 casos de desaparecimento de pessoas em 2025, um aumento de 4% em relação a 2024. Ivanise Esperidião perdeu a filha aos 13 anos e há 3 décadas a dor ainda persiste.
13: São 30 anos de busca por respostas, de busca por melhorias no sistema de identificação e localização de pessoas desaparecidas.
12: E o que antes era uma jornada solitária ganhou força com a Política Nacional de Busca de Pessoas Desaparecidas. O governo federal, sociedade civil e organismos internacionais discutem a melhoria da integração, da atuação em rede, de cooperação entre as instituições para a busca dos desaparecidos. 3 publicações vão contribuir para o fortalecimento de ações conjuntas entre as instituições. Os materiais são para orientar, capacitar e servir de referência para a localização de pessoas desaparecidas em todo o país, como explica o diretor do Sistema Único de Segurança Pública, João Nogueira Júnior.
14: A cartilha, atuação da Polícia Militar e Guarda Municipal da Busca de Pessoas Desaparecidas, o guia de orientações às autoridades centrais e estaduais e o diagnóstico da gestão de pessoas falecidas com identidade desconhecida. Nosso objetivo é fortalecer a capacidade institucional dos entes federativos e estimular a atuação articulada entre todos os atores envolvidos.
12: Dados da Secretaria Nacional de Segurança Pública apontam que no Brasil, 60% dos desaparecidos são encontrados. Reportagem Cleide Lopes.
3: Violência contra a mulher pode se esconder atrás de uma tela de computador ou celular.
2: Ofensas virtuais, ataques de ódio, perseguição e exposição da nudez são casos vividos por muitas mulheres no ambiente digital.
3: O governo federal editou medidas voltadas às plataformas para que elas tenham mais agilidade e rigidez nesses casos.
15: Em cada 10 brasileiras com 16 anos ou mais sofreu violência digital no último ano, segundo dados levantados pelo Data Senado, Instituto de Pesquisa do Senado Federal. São quase 9 milhões de vítimas de crimes como perseguição, o chamado stalking, ataques de ódio online e exposição não consentida de imagens íntimas. Em muitos casos, o agressor é parceiro, ex-parceiro ou alguém do convívio da vítima. Rose Leonel faz parte dessas estatísticas. Ela teve fotos íntimas divulgadas na internet, sofreu linchamento moral e chegou a perder o emprego. Hoje é uma ativista.
16: Eu falei, assim que eu puder, se sair a condenação do meu ex, eu vou criar uma ONG para ajudar essas mulheres. E foi o que eu fiz. Nós criamos a ONG Marias da Internet e de lá para cá nós temos trabalhado atendendo vítimas em todo o Brasil e fora do Brasil também.
15: No mês passado foi assinado um decreto com normas para as plataformas digitais. Segundo o texto, as empresas devem atuar rapidamente nesses casos, principalmente de exposição não consentida de imagens íntimas, com prazo de até 2 horas para a retirada do material. E também terão que reforçar o combate aos ataques de ódio. Outra mudança é que as plataformas precisam ter um canal específico e de fácil acesso para denúncias e informar os usuários sobre o Ligue 180, Central de Atendimento à Mulher. Janara Kalini, chefe da Assessoria Especial de Comunicação do Ministério das Mulheres, fala sobre a importância de atuar junto às plataformas.
17: Fazer com que as plataformas sejam mais rápidas e proativas em retirar esse conteúdo, em banir perfis ofensivos, isso é muito mais eficiente para manter um ambiente de paz para as mulheres.
15: No caso das plataformas que vendem anúncios na internet, elas terão que guardar informações sobre quem pagou por aquela publicidade. O objetivo é identificar os responsáveis caso aquele conteúdo cause prejuízos ou seja usado para cometer crimes. A fiscalização das plataformas digitais vai ficar a cargo da Agência Nacional de Proteção de Dados. Reportagem Luciana Colares de Holanda.
2: Amanhã, os cidadãos de Belém, no Pará, terão uma ótima oportunidade de renegociar dívidas pelo programa Desenrola.
3: É que a cidade vai receber o Governo do Brasil na Rua, iniciativa que leva serviços do governo federal para as capitais, em parceria com o governo do estado e prefeitura.
2: Com isso, quem quiser vai poder ter ajuda para fazer a renegociação pelo Desenrola.
18: O Governo do Brasil na Rua chega ao Parque da Cidade em Belém, no Pará, nesta sexta-feira, 12 de junho. A capital é a 22ª cidade do país a receber o programa do Governo Federal, com o apoio do Governo do Estado e da Prefeitura Municipal. O projeto aproxima serviços públicos essenciais da população. Entre os mais procurados está o novo Desenrola Brasil, para renegociação de dívidas. A coordenadora de Participação Social e Diversidade do Ministério da Fazenda, Ana Sobral, explica que a medida é importante, principalmente para ajudar as famílias que precisam de orientação para acessar o programa.
19: Muitas pessoas ainda têm dúvidas sobre como acessar o programa, verificar as condições de renegociação ou entender quanto realmente podem pagar para quitar suas dívidas. Nós orientamos sobre como acessar o Desenrola pelos aplicativos dos bancos, fazemos simulação utilizando a calculadora do programa e ajudamos as pessoas a compreenderem melhor as opções disponíveis para a negociação.
18: Estandes da Caixa Econômica Federal e do Banco do Brasil estarão no local para auxiliar a população na adesão ao programa. Segundo Ana Sobral, isso é importante para que as pessoas tomem conhecimento do valor da dívida e consigam as melhores condições possíveis.
19: E quando a dívida é com o Banco do Brasil ou com a Caixa, nós fazemos um encaminhamento para os estandes desses bancos, onde a negociação pode ser realizada na hora. Uma dúvida muito comum é quando a pessoa não sabe exatamente o valor atualizado da dívida. Nesses casos, nós utilizamos a calculadora do Desenrola para fazer uma estimativa do valor que poderá ser pago após a negociação.
18: A programação será no portão 9 do Parque da Cidade, das 9 horas da manhã às 5 horas da tarde desta sexta-feira. O acesso é pela Avenida Senador Lemos. Além do Desenrola Brasil, outros serviços serão ofertados, como perícias do INSS sem agendamento prévio, pé de meia e reforma Casa Brasil. Reportagem Joxan Natividade.
3: Mais 300 pessoas aprovadas no último Concurso Público Nacional Unificado, CPNU2, foram nomeadas.
2: A portaria do Ministério da Gestão e da Inovação em Serviços Públicos prevê a nomeação dos analistas técnicos executivos e a formação de cadastro de reserva do Ministério.
20: Foi autorizada a nomeação de 300 aprovados na segunda edição do Concurso Público Nacional Unificado, o CPNU2, e também a formação de cadastro de reserva do quadro de pessoal do Ministério da Gestão e da Inovação. As 300 vagas, todas de nível superior, são para o cargo de analista técnico executivo, que permite a atuação dos servidores em diferentes áreas e órgãos da administração pública federal. As nomeações individuais e os procedimentos relativos à posse serão publicados posteriormente pelos canais oficiais do Ministério da Gestão e da Inovação em Serviços Públicos. Informações sobre documentação, prazos e entrada em exercício podem ser acessadas no portal do servidor e na página oficial do Concurso Público Nacional Unificado, que é gov.br/gestão/concurso-nacional. Daniele Popov para a Voz do Brasil.
3: A agricultura brasileira deve registrar mais uma safra recorde.
2: A Companhia Nacional de Abastecimento prevê que serão colhidas 358 milhões e 600 mil toneladas de grãos, aumento de 1,8% em relação ao ciclo anterior.
3: O levantamento indica crescimento nas culturas de soja, milho e café na safra 2025-2026.
2: Já o Instituto Brasileiro de Geografia e Estatística trabalha com uma estimativa de 358 milhões e 400 mil toneladas, em crescimento de 1,2%.
3: O IBGE mede a safra de janeiro a dezembro e a Conab adota ano safra, que geralmente vai de setembro de um ano a agosto do ano seguinte.
2: E essas foram as notícias do Governo do Brasil.
3: Uma realização da Secretaria de Comunicação Social da Presidência da República.
2: Com produção da empresa Brasil de Comunicação.
3: Fique agora com as notícias do Poder Judiciário e do Congresso Nacional. Boa noite.
2: Boa noite para você e até amanhã.
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23: STF julga recursos sobre responsabilidade de redes sociais.
24: STJ mantém indenização à família que pagou por tratamento após descumprimento de ordem judicial pelo Estado.
23: Senado Federal inspeciona códigos-fonte dos sistemas eleitorais.
24: Boa noite, eu sou Marcela Luiza.
23: E eu sou Walter Lima.
24: O plenário do Supremo Tribunal Federal votou na sessão plenária desta quinta-feira pelo aprimoramento da decisão que definiu parâmetros para a responsabilização das plataformas digitais por conteúdos publicados por terceiros.
23: Os ministros analisaram recursos contra a decisão que alterou a aplicação do artigo 19 do Marco Civil da Internet. A questão envolve a tese fixada pelo STF, que alterou o regime de responsabilização das empresas provedoras de aplicações de internet.
24: Pela regra anterior, as plataformas só respondiam civilmente por danos gerados por terceiros se descumprissem ordem judicial específica de retirada. Pelos novos critérios, as plataformas podem ser responsabilizadas se não atuarem imediatamente para retirar publicações que envolvam crimes graves, como terrorismo, racismo, homofobia, tentativa de golpe de Estado, instigação ao suicídio ou mutilação, além de crimes contra mulheres e crianças.
23: Na sessão de hoje, o relator de parte dos recursos apresentados ao Supremo Ministro Dias Toffoli propôs que esse entendimento tenha efeitos apenas para o futuro, a partir da publicação da ata do julgamento em 27 de junho de 2025. Com isso, a nova interpretação não alcançaria fatos antigos que ainda não haviam sido levados ao judiciário.
24: Quando o poder público não cumpre ordem judicial para garantir tratamento de saúde, a obrigação de custear o atendimento pode ser convertida em indenização.
23: O entendimento é do STJ. Fátima Uchoa.
0: Uma mulher entrou na justiça para garantir a internação compulsória do filho com vários problemas de saúde. Segundo ela, não havia vaga adequada para o tratamento no estado onde a família morava, então pagou a internação na capital paulista. Como o estado não cumpriu a ordem judicial para custeá-la, a mulher pediu que a obrigação fosse convertida em indenização pelos gastos. O ente público foi condenado a pagar pouco mais de R$20 mil e a segunda turma do STJ manteve a determinação. Para a relatora ministra Maria Tereza de Assis Moura, não houve decisão fora do pedido da ação e, como a ordem judicial não foi cumprida, a indenização foi uma adaptação à realidade do caso, o que é permitido por lei.
24: Semana da Conciliação Trabalhista 2026 atendeu mais de 500 milhão de pessoas.
23: Os valores movimentados superam os 2 bilhões de reais. Marla Lacerda.
1: Os números são recordes. Na 10ª edição do mutirão, que aconteceu de 25 a 29 de maio, foram realizadas mais de 97 mil audiências de conciliação em todo o país. Foram fechados mais de 30 mil acordos. No TST, mais de R$100 mil foram arrecadados em processos encerrados. A ideia da campanha é incentivar os acordos e reduzir o volume de ações e o tempo de espera dos trabalhadores para resolver pendências na justiça. Um ganho que vai além de resultados financeiros. O fim de uma disputa é um alívio tanto para a empresa quanto para o trabalhador.
24: Senado Federal inspeciona códigos-fonte dos sistemas eleitorais.
23: Os códigos foram abertos para inspeção em outubro do ano passado. Fábio Ruas.
5: O representante do Senado foi recebido pela equipe da Secretaria de Tecnologia da Informação do TSE. Ele viu uma urna desmontada e analisou a programação dos códigos-fonte. O Senado é a segunda instituição a fazer a inspeção. A primeira foi o Partido União Brasil, que foi ao TSE em maio. Os códigos-fonte são o conjunto de instruções que orientam o funcionamento da urna e dos sistemas eleitorais. A inspeção pode ser feita até setembro, quando será realizada a cerimônia de assinatura digital e lacração dos sistemas eleitorais. A Confederação Nacional do Comércio tem inspeção agendada para a próxima segunda-feira, dia 15 de junho.
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24: Uma boa noite.
23: E até amanhã.
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1: Eu sou Paula Groba.
2: E eu sou Ricardo Nakaoka.
1: E estes são os destaques de hoje do Jornal do Senado, que começa agora.
2: Renegociação de dívidas rurais. Linha de crédito vai atender produtores com perdas de safra entre 2019 e 2025.
1: Brasileira que inventou caneta detectora de câncer defende tecnologia no SUS.
2: Ensino domiciliar recebe apoio em debate no Senado.
1: Boa noite.
2: Boa noite.
1: Em uma tentativa de dar fôlego a produtores rurais afetados por crises climáticas e oscilações do mercado internacional, o Senado aprovou um projeto que cria mecanismos para a renegociação de dívidas no campo. A proposta autoriza o uso de recursos do fundo do pré-sal e de outras fontes para financiar novas linhas de crédito destinadas a agricultores que acumularam prejuízos nos últimos anos.
2: O texto, aprovado com alterações, segue agora para a nova análise da Câmara dos Deputados. Repórter Alexandre Campos.
3: Pelo texto, poderão ser beneficiários da linha de crédito especial os produtores rurais, associações e consórcios que no período entre 2019 e 2025 tenham registrado em duas ou mais safras perdas de no mínimo 30% da renda bruta agropecuária comprovadas por laudo técnico. Ex-ministra da Agricultura, a senadora Tereza Cristina, do PP de Mato Grosso do Sul, afirmou que a renegociação é essencial para o setor agrícola, que enfrenta um cenário de dificuldade motivado por diversos fatores.
4: Nós temos as commodities em baixa, nós temos os juros em alta, nós plantamos uma safra com o dólar a 6 e estamos colhendo com o dólar a 5. Isso é mortal para os preços dos agricultores, fora o problema que o Rio Grande do Sul teve climático e outros estados brasileiros.
3: O texto ainda permite a concessão de desconto para liquidação até o final de 2027 de dívidas de mini, pequenos e médios produtores rurais referentes a operações de crédito contratadas até 31 de dezembro de 2018 e a renegociação de dívidas de produtores de municípios nas áreas de atuação da SUDENE e da SUDAM.
1: E a regularização de áreas rurais embargadas por questões ambientais poderá se tornar mais ágil no país.
2: A Comissão de Agricultura aprovou por unanimidade um projeto que altera o Código Florestal e permite a celebração de acordos entre produtores rurais e órgãos de fiscalização para facilitar a recuperação e a regularização dessas propriedades. Repórter Marcela Cunha.
5: O projeto do senador Sérgio Petecão, do PSD do Acre, prevê que o produtor poderá buscar a regularização da área rural junto ao órgão ambiental. Esse processo será feito por meio de um termo de compromisso, com obrigações para interromper a irregularidade, reparar o dano e regularizar a área. E não vale para atividades como garimpo ilegal, grilagem e infrações em terras indígenas ou unidades de conservação. O relator, senador Zequinha Marinho, do Podemos do Pará, defende que o embargo, criado para interromper danos ambientais, não vire uma punição sem prazo definido.
6: Lá no meu estado, o estado do Pará, o que tem de gente que já cumpriu tudo, mas continua embargado, alguma coisa assustadora. A gente precisa regularizar isso para que a economia rural não venha quebrar, como está acontecendo em função desses embargos.
5: Entre as mudanças feitas pelo relator está um cronograma para análise de embargos que já estão em vigor, priorizando os mais antigos. Durante a discussão, senadores defenderam que o embargo fique limitado à área onde ocorreu a infração, sem comprometer toda a propriedade ou outras áreas vinculadas ao produtor.
1: A possibilidade de pais assumirem integralmente a educação dos filhos dentro de casa voltou ao centro do debate no Senado.
2: Defensores do chamado ensino domiciliar ou homeschooling afirmam que a modalidade amplia a liberdade das famílias e pode oferecer uma formação mais personalizada para crianças e adolescentes. Os detalhes com Márcio Maturana.
7: O presidente da Associação Nacional de Educação Domiciliar, Carlos Vinícius Reis, defendeu o chamado homeschooling com argumentos religiosos.
8: Quando Deus estabeleceu de maneira ainda mais clara que os pais deveriam educar os seus filhos, transmitir para eles a sua fé, seus valores, a sua moral, a sua concepção. E isso nenhum Estado, nenhum regime, nenhuma Constituição poderia atentar contra.
7: O senador Eduardo Girão, do Novo do Ceará, foi o requerente da audiência e presidiu a reunião. Ele revelou que já foi feito um pedido de urgência para o projeto ser votado no plenário do Senado. Senado e disse que, no Brasil, o ensino domiciliar vem sendo prejudicado pela justiça.
9: Nós temos a presença de pais aqui que foram ameaçados, né, inclusive com determinação de um juiz, com todo respeito a quem pensa diferente, para mim um militante.
7: A família citada por Girão participou da reunião e a experiência da condenação dos pais foi relatada pela filha Alicia Denardi, de 11 anos.
10: Meus pais foram condenados a 50 dias de detenção em regime semiaberto e esse é o único modo da gente conseguir continuar junto sem eles terem de dormir durante 50 dias com bandidos.
7: A presidente da Comissão de Direitos Humanos, Damaris Alves, do Republicanos do Distrito Federal, disse que o ensino domiciliar é uma tendência mundial.
11: O Brasil quer sentar no mundo inteiro com as nações ricas. As nações ricas têm o ensino domiciliar. Por que a gente ainda, com relação a esse tema, quer ficar na Idade das Trevas, na Idade Primitiva?
7: A Comissão de Educação, onde o projeto está sendo analisado, já fez 3 audiências públicas sobre homeschooling. A maior parte dos debatedores considerou a medida equivocada por fazer uma contraposição entre família e escola, quando as duas são necessárias. O ensino domiciliar foi associado à falta de socialização, ao risco de violência no ambiente doméstico, à desvalorização dos professores e à desconsideração das crianças com deficiência.
1: E uma tecnologia brasileira capaz de identificar células cancerígenas em tempo real durante cirurgias foi destaque em audiência pública na Comissão de Assuntos Sociais.
2: A chamada caneta que detecta o câncer, desenvolvida por uma cientista brasileira, foi apresentada como uma inovação com potencial e parlamentares defenderam a incorporação da tecnologia ao Sistema Único de Saúde. Repórter Marcela Diniz.
12: A Maspec Pen é uma caneta que identifica em mais ou menos 10 segundos células cancerígenas. Testada em cerca de 450 cirurgias para a retirada de 12 tipos de tumores, a tecnologia permitiu uma operação precisa, sem retirada de mais tecido do que o necessário, o que reduziu o tempo de recuperação dos pacientes, a necessidade de novas operações e também de quimio e radioterapias complementares. A invenção é da cientista brasileira Lívia Schiavinato Eberlin, formada pela Unicamp e que atua hoje na Baylor College of Medicine, em Houston, no estado americano do Texas. No Brasil, o Hospital Albert Einstein é o primeiro fora dos Estados Unidos a conduzir testes clínicos em pacientes com cânceres de pulmão e tireoide. Em audiência no Senado, Lívia Eberlin defendeu a incorporação da tecnologia ao Sistema Único de Saúde.
13: Todos os dias a gente recebe uma mensagem perguntando, Lívia, quando que estará disponível no SUS? E essa é a realidade que a gente precisa mudar, né? O acesso à tecnologia de ponta tem que ser para todos.
12: A senadora doutora Eudócia do PSDB de Alagoas, que presidiu o debate, defendeu rapidez nas análises da Anvisa e da Comissão Nacional de Incorporação de Tecnologias no SUS, a Conitec, para que a caneta detectora de câncer possa ser oferecida nos tratamentos oncológicos da rede pública de saúde.
1: Enquanto o mundo volta as atenções para o futebol com a abertura da Copa do Mundo masculina nesta quinta-feira, o Brasil segue avançando nos preparativos para receber a Copa do Mundo feminina de 2027.
2: O Senado aprovou um projeto que estabelece regras para a isenção do ISS sobre serviços ligados à organização e à realização da competição. A medida busca garantir o cumprimento dos compromissos assumidos pelo país junto à FIFA para sediar o torneio. Repórter Pedro Pincer.
14: A medida não cria automaticamente o benefício, mas estabelece uma base legal para que os municípios decidam, por meio de legislação própria, se vão ou não adotar a desoneração. A adoção de incentivos fiscais costuma fazer parte desse tipo de acordo internacional, com o objetivo de garantir a estrutura necessária para a realização da competição. Para o relator, senador Romário, do PL do Rio de Janeiro, a realização da Copa no Brasil transcende a questão econômica.
15: Agora, na Copa Feminina, sem projetos e obras faraônicas, estamos falando do mais importante, da essência do esporte, o legado social que ela deixará. Estamos falando de jovens e crianças que certamente irão se inspirar com as atletas e com a festa nos estádios.
14: O evento será disputado em Brasília, Belo Horizonte, Rio de Janeiro, São Paulo, Recife, Salvador, Fortaleza e Porto Alegre. O texto segue agora para a sanção presidencial.
2: Com edição de Paula Groba e trabalhos técnicos de João Lira, o Jornal do Senado fica por aqui. Acompanhe agora as notícias da Câmara dos Deputados. Boa noite.
1: Boa noite e até amanhã.

0: Relator apresenta nova versão à proposta que criminaliza a misoginia.
1: Projeto prevê redução de desigualdades regionais no tratamento do câncer.
0: Câmara pode votar adesão do Brasil a medidas contra a violência no trabalho.
1: Boa noite. A Câmara pode votar a adesão do Brasil à Convenção Internacional que prevê punições e reparações para assédio e violência no trabalho. O repórter Antônio Vital tem os detalhes da proposta.
2: Ganhou o regime de urgência e pode ser votado pelo plenário da Câmara a proposta que aprova a adesão do Brasil à Convenção da Organização Internacional do Trabalho, a OIT, com medidas contra violência e assédio no trabalho. O regime de urgência permite que o texto seja votado diretamente no plenário sem passar pela análise das comissões permanentes da Casa, mas a votação provocou discussão com críticas da oposição. A Convenção 190 da OIT é o primeiro tratado internacional a reconhecer o direito de todas as pessoas a um mundo de trabalho livre de violência e assédio. Os países que ratificarem o texto ficam obrigados a adotar medidas, como proibir violência e assédio contra trabalhadores e garantir reparação às vítimas e sanções aos autores. A Convenção considera violência e assédio baseados no gênero como práticas inaceitáveis e inclui o assédio sexual como violência praticada contra as pessoas em razão do seu sexo e gênero. Outro trecho estabelece que as medidas previstas na Convenção se aplicam à violência e assédio que ocorre no trabalho, inclusive durante os deslocamentos do empregado. Deputados da oposição criticaram a adesão do Brasil à Convenção. Para o deputado Cabo Gilberto Silva, do PL da Paraíba, o texto pode acarretar punições aos empregadores, mesmo que a violência ocorra fora do ambiente de trabalho. Já o deputado Márcio Marinho, do Republicanos da Bahia, sugeriu alteração para que a expressão gênero seja interpretada como uma referência ao sexo da pessoa. O deputado Kim Kataguiri, do Missão de São Paulo, disse que os termos do tratado são vagos.
3: Obviamente, sempre se coloca palavras bonitas para tentar justificar enfrentamento a assédio, coisas que todos são favoráveis, mas quando você vai ver nas definições, você coloca aqui a violência e o assédio, a definição, um conjunto de comportamentos e práticas inaceitáveis ou ameaças de tais comportamentos que sejam suscetíveis de causar dano econômico. O que é uma ameaça de um comportamento inaceitável capaz de causar um dano econômico?
2: A convenção entrou em vigor em 2021 e até 2023 já tinha sido ratificada por 27 países, entre os quais a Inglaterra, Espanha, Itália, Uruguai, Peru e Argentina. Na Câmara, parecer pela aprovação do texto apresentado pela deputada Fernanda Melchiona, do PSOL do Rio Grande do Sul, não chegou a ser votado pela Comissão de Relações Exteriores. Ela citou estudos que indicam que uma em cada três mulheres afirma ter sofrido algum tipo de assédio sexual no ambiente de trabalho. Ao defender o regime de urgência para a proposta, a deputada Jaque Rocha, do PT do Espírito Santo, disse que a convenção amplia o combate à violência.
4: Essa ratificação, ela cria uma base internacional para fortalecer e ampliar os instrumentos de combate à violência e principalmente fortalecendo leis, como nós aprovamos aqui, que cria o programa Emprega Mais Mulheres, para dar mais suporte às medidas administrativas e de proteção no serviço público e privado.
2: Ainda não há data para votação no plenário da Câmara da proposta que aprova a adesão do Brasil à Convenção da OIT sobre combate à violência e assédio no trabalho. Da Rádio Câmara de Brasília, Antônio Vital.
5: Trabalho.
0: Alexandre Lindemaier, do PT do Rio Grande do Sul, celebra a aprovação na Câmara de proposta que acaba com a escala 6x1. O parlamentar afirma que a redução da jornada para 40 horas semanais representa um avanço para a qualidade de vida dos trabalhadores.
1: Alexandre Lindemaier critica projeto apresentado no Senado que permite regime flexível de trabalho com pagamento baseado nas horas cumpridas. Ele avalia que a medida ameaça direitos trabalhistas ao reduzir a previsibilidade de jornada, salário e descanso.
0: Enfermeira Rejane, do PCdoB do Rio de Janeiro, critica o que classifica como terceirização da saúde pública por meio das organizações sociais. Ela avalia que o modelo das chamadas OSs impõe metas e cobranças que precarizam o trabalho de profissionais responsáveis pelo cuidado dos pacientes.
1: Enfermeira Rejane defende a criação de uma CPI na Assembleia Legislativa do Rio de Janeiro para investigar a atuação das organizações sociais. Ela afirma que essas entidades adotam contratos marcados por pejotização, com relatos de salários atrasados e perda de direitos trabalhistas.
5: Desenvolvimento Regional.
0: pedido de vista adiou a votação de uma proposta que aumenta os repasses federais para municípios e cria fundos para as regiões Sul e Sudeste. A repórter Noelle Nobre tem mais detalhes da votação.
5: Um pedido de vista coletivo adiou para o próximo dia 17 de junho a votação da proposta de emenda à Constituição que aumenta em um ponto percentual os repasses da União para o Fundo de Participação dos Municípios, o FPM. A proposta, em análise em comissão especial da Câmara, também cria fundos constitucionais de financiamento para as regiões Sul e Sudeste. O adiamento foi solicitado pelo deputado Reginaldo Lopes, do PT de Minas Gerais, um dos autores da PEC original, para que os parlamentares tenham mais tempo de dialogar sobre o texto elaborado pelo relator, deputado Arnaldo Jardim, do Cidadania de São Paulo. Lopes explicou.
6: E a ideia é que pudesse, então, construir uma transição para a aprovação desta emenda constitucional. Se for possível, eu preferia, então, que a gente pudesse, sei lá, suspender ou deixar para a gente apreciar na semana que vem.
5: O parecer de Arnaldo Jardim prevê que a União entregue a estados e municípios 53% da arrecadação do imposto de renda, do IPI e do novo imposto seletivo. Atualmente, esse índice é de 50%. Com a mudança, o FPM passará a receber uma parcela adicional de 1% em março de cada ano, somando-se aos repasses já existentes de julho, setembro e dezembro. O relator argumentou que o reforço no FPM é vital para prefeituras que lidam com custos operacionais crescentes. Além disso, o texto institui fundos para o Sul e Sudeste, destinando 1% da arrecadação federal para cada região financiar o setor produtivo local por meio de bancos regionais. O objetivo, segundo Arnaldo Jardim, é dar tratamento igualitário às regiões do país.
7: A região Nordeste já tem um fundo de desenvolvimento, a região Centro-Oeste também o tem, a região Norte tem um fundo de desenvolvimento e exatamente as duas outras regiões. As regiões Sul-Sudeste não tem.
5: O texto atual incorpora sugestões de outras propostas que tratam do assunto e estão sendo analisadas na Câmara. Da Rádio Câmara de Brasília, Noelle Nobre.
8: Economia.
1: Beto Preto, do PSD do Paraná, apresentou o projeto de lei que prevê a extinção do Conselho Administrativo de Recursos Fiscais, o CARF. Ele argumenta que o modelo atual contribui para a demora no julgamento de processos envolvendo grandes débitos tributários.
0: O deputado apoia um novo sistema de contestação fiscal no qual os contribuintes tenham acesso mais célere à análise judicial de seus casos. Para Beto Preto, a ideia é modernizar os procedimentos e tornar a relação entre cidadãos e administração tributária mais simples e eficiente.
8: Agricultura.
1: Rafael Simões, do União de Minas Gerais, cobra do governo federal medidas contra a concorrência desleal no comércio de leite importado da Argentina e do Uruguai. O legislador afirma que produtores brasileiros estão decepcionados com a falta de ação por parte do executivo.
0: Rafael Simões destaca a força da pecuária leiteira do Brasil para a economia nacional. Ele também defende a aprovação de propostas que criem uma linha especial de renegociação de dívidas de produtores rurais afetados por eventos climáticos com o uso de recursos do Fundo Social do Pré-Sal.
8: Transportes.
1: Eduardo Bismarck, do PV do Ceará, pede ao DENIT medidas para aumentar a segurança na BR-304, no trecho que corta o município de Aracati. Entre as reivindicações estão a retirada de lombadas das pontes sobre o rio Jaguaribe e a adoção de alternativas que reduzam os acidentes.
0: O parlamentar também defende a implantação de uma rotatória e o reforço da sinalização no acesso às praias de Canoa Quebrada, Marjolândia e Quixaba. Segundo ele, as intervenções são necessárias para melhorar a mobilidade e acompanhar o crescimento do turismo na região.
8: Segurança Pública.
1: A relatora da proposta que criminaliza a misoginia apresentou ajustes ao texto principal que está em debate na Câmara. A expectativa é que o projeto seja votado ainda este mês no plenário, como informa o repórter José Carlos Oliveira.
9: A coordenadora do Grupo de Trabalho de Criminalização da Misoginia, a deputada Tabata Amaral, do PSB de São Paulo, anunciou ajustes no projeto de lei sobre o tema, já aprovado no Senado e com possível votação no plenário da Câmara dos Deputados ainda neste mês, com relatoria da própria deputada. O texto original equipara a misoginia ao crime de racismo, o que a torna inafiançável e imprescritível. Tabata alterou principalmente a definição de misoginia.
10: A fim de preservar a uniformidade conceitual da legislação penal e processual penal sobre o tema, propomos a substituição dos termos ódio e aversão previstos no projeto para a caracterização da misoginia pelas expressões menosprezo ou discriminação em razão da condição de mulher.
9: Tabata Amaral afirmou que a aprovação da proposta será avanço civilizatório essencial. A misoginia é descrita como fenômeno estrutural profundamente enraizado em relações de poder historicamente marcadas pela desigualdade de gênero. A deputada também identificou crescente disseminação de comunidades e redes de conteúdo na internet associadas à chamada machosfera, que difundem narrativas de hostilidade ao feminino e promovem processos de radicalização, sobretudo entre jovens. Entre outros pontos, o novo texto de Tabata Amaral prevê suspensão temporária de conta ou perfil de internet que veiculem conteúdo ilícito.
10: A gente precisa aprovar esse texto ainda nesse mês, porque enquanto a gente não atualiza a legislação, a gente vai ter criminosos que não só se sentem à vontade, mas estão sendo autorizados todos os dias a dizerem que mulheres podem e devem ser assassinadas, podem e devem ser humilhadas, podem e devem ser estupradas. É isso o que a gente quer combater.
9: Segundo a deputada, as audiências do grupo de trabalho da Câmara mostraram que o feminicídio é muitas vezes uma morte anunciada, precedida por violência verbal e simbólica. Tabata Amaral manteve a previsão de pena de 2 a 5 anos de reclusão e multa para crimes praticados em razão de misoginia, mas incluiu, entre os agravantes, o crime contra criança, adolescente e pessoa idosa ou com deficiência. O texto ainda poderá passar por novos ajustes até 16 de junho, quando será votado no GT e depois levado ao Colégio de Líderes e ao plenário, possivelmente na mesma semana, de acordo com a deputada.
10: E aí, fiquem muito à vontade nos próximos dias para me procurar, para que a gente possa ir ajustando e que traga de fato um consenso de todos os membros do nosso grupo de trabalho.
9: Tabata Amaral também definiu propostas prioritárias complementares ao projeto de lei principal. Duas já estão formalizadas e tratam do enfrentamento à violência digital contra as mulheres. A outra proposta é um anteprojeto sobre investigação e atendimento das vítimas de ato de misoginia, com medidas de prevenção à violência doméstica e familiar contra a mulher. A deputada Talíria Petroni, do PSOL do Rio de Janeiro, manifestou otimismo quanto à rápida aprovação dos textos no Congresso.
11: Tem muitas diferenças que constituem as deputadas da bancada feminina, mas tem também muitas coisas que nos unem. E, lamentavelmente, a violência é uma delas. 367 meninas menores de 18 anos foram vítimas de feminicídio nos últimos 5 anos. Uma vida inteira interrompida pelo feminicídio. Isso é chocante num país que, infelizmente, todo ano mata quase 1.500 mulheres por serem mulheres.
9: O grupo de trabalho ainda apresentou uma indicação ao Ministério das Mulheres para a regulamentação de medidas de prevenção e enfrentamento à violência digital contra a mulher, além de ações preventivas em articulação com os órgãos federais. Da Rádio Câmara de Brasília, José Carlos Oliveira.
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8: Política.
0: Rogério Correia, do PT de Minas Gerais, exige apuração sobre documentos divulgados por reportagem a respeito de pagamentos do Banco Master ao filme Dark Horse, ligado à trajetória do ex-presidente Jair Bolsonaro. Ele afirma que o material indica repasses em dólar entre 2025 e 2026.
1: Rogério Correia questiona a origem dos recursos envolvidos. O deputado pede investigação sobre uma possível conexão entre as transferências feitas ao projeto cinematográfico e verbas da Previdência dos Servidores do Estado do Rio de Janeiro.
0: Coronel Crisóstomo, do PL de Rondônia, elogia a postura dos políticos da direita diante dos desafios enfrentados pelo Brasil. Ele afirma que os parlamentares de oposição têm contribuído para o fortalecimento da segurança pública, do agronegócio e de valores ligados à família.
1: Coronel Crisóstomo acrescenta que o país também precisa de mudanças na condução da economia para evitar mais pressão sobre a população. O deputado critica a política econômica do governo federal, citando o editorial da imprensa que alerta sobre o aumento de gastos públicos.
0: Ricardo Maia, do MDB, faz um balanço de sua agenda no interior da Bahia, destacando encontros com lideranças políticas e comunidades locais. Ele afirma que sua presença nos municípios fortalece o diálogo com a população e permite acompanhar de perto as demandas regionais.
1: Ricardo Maia também ressalta a participação em inaugurações e visitas a obras em andamento. Ele defende que a atuação no interior é fundamental para contribuir com ações voltadas ao desenvolvimento local e à melhoria da qualidade de vida da população.
8: Saúde.
0: A Comissão de Finanças e Tributação da Câmara aprovou proposta para ampliar o combate ao câncer e a assistência aos pacientes, reduzindo as desigualdades regionais de acesso ao tratamento. A repórter Sofia Peçanha tem os detalhes.
13: A Comissão de Finanças e Tributação da Câmara dos Deputados aprovou a criação de um Programa Nacional para Combate ao Câncer. Originalmente, o projeto estabelecia o Fundo Nacional de Combate ao Câncer e de Assistência a Portadores. Mas, por recomendação do relator do texto, deputado Merlong Solano, do PT do Piauí, a comissão optou por substituir o fundo pelo Programa Nacional de Combate ao Câncer e de Assistência a Portadores. Entre as prioridades previstas estão a prevenção e o diagnóstico precoce da doença, a ampliação do acesso aos serviços de oncologia, a qualificação de profissionais de saúde e apoio à pesquisa científica. Se a proposta for transformada em lei, o Ministério da Saúde deverá regulamentar o programa e definir as ações necessárias para sua implementação. Segundo Merlong Solano, ações de prevenção e diagnóstico precoce são fundamentais para aumentar as chances de sucesso no tratamento.
14: A gente sabe que o câncer é uma das enfermidades que mais agrava a vida das pessoas, mas felizmente cada vez mais tem cura, desde que haja cuidados preventivos e tratamento rápido, até mesmo precoce, se for possível, melhor. O que implica na montagem de toda uma rede de informação e de diagnóstico precoce.
13: O texto também determina que o programa prioriza a redução das desigualdades regionais no acesso aos serviços oncológicos.

0: Direitos Humanos.
1: Robinson Faria, do PP do Rio Grande do Norte, quer impedir a aplicação de punições baseadas na lei do silêncio em situações relacionadas a comportamentos de pessoas com transtorno do espectro autista. A ideia é evitar constrangimentos contra famílias atípicas.
2: Robinson Faria afirma que a proposta surgiu após o relato de uma mãe de crianças autistas que teria sido ameaçada e intimidada em seu condomínio. Para o deputado, é papel do legislativo garantir mais respeito às necessidades das pessoas neurodivergentes e de seus familiares.
1: Termina agora o Jornal Câmara dos Deputados, produzido pela Rádio Câmara, com trabalhos técnicos de Wellington Teles e a apresentação de Val Monteiro e Luciana Vieira. Uma boa noite para você.
2: A Voz do Brasil está de volta amanhã. Boa noite.
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3: 20 horas e 52 minutos.

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